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2: Um homem foi vítima de um roubo na tarde de sexta-feira no casal de São Brás, na Amadora. O alerta foi dado pelas 18 horas e 30 minutos, tendo os factos ocorridos na Avenida General Humberto Delgado. A vítima foi abordada por dois suspeitos, vestidos com roupa escura, que recorreram a uma arma de fogo para concretizar o assalto. Sob ameaça, os suspeitos roubaram o carro e colocaram-se em fuga para a parte incerta. As autoridades estão no terreno a realizar diligências para identificar e localizar os autores do roubo. Um homem de 35 anos foi detido no Seixal por suspeitas de violência doméstica. Segundo a PSP, o suspeito, que ficou em prisão preventiva, considerava que a vítima não podia ter opinião própria. Em comunicado enviado na quinta-feira às redações, a PSP afirmou que, na perspectiva do suspeito, a vítima não podia ter opinião própria, devendo subjugar-se à sua vontade. Além disso, o homem partia de forma constante para um insulto e rebaixamento repetitivo e insistente à agressão física e o controle diário da vítima. O suspeito e a vítima já estavam separados depois de uma relação com as características de uma união de facto. O homem foi detido por ser imprescindível à aplicação de medida de coação ao suspeito, uma vez que havia o receio que o mesmo persistisse com as condutas. Após ser detido e presente a promotoria judicial, ficou sujeito à medida de coação mais gravosa, a de prisão preventiva. A 23 de abril, a Ministra do Trabalho, Rosário Palma Ramalho, tinha dado um prazo de 15 dias para a UGT apresentar novas propostas para a reforma da Lei Laboral. A reunião de quinta-feira entre o Governo e os parceiros sociais terminou sem acordo sobre o novo pacote laboral. A Ministra frisou que o acordo voltou novamente a não ser possível porque a UGT, uma vez que entendeu que não tinha de apresentar novas propostas. Além da UGT, a Ministra indicou em conferência de imprensa que a CIP também não apresentou propostas concretas.
3: Infelizmente não foi possível chegar a um acordo apesar de todo o esforço que o Governo fez, a UGT nesta reunião entendeu que não tinha que apresentar propostas concretas e que o que estava em causa era ao final todo o processo e portanto, assim sendo, a UGT não permitiu qualquer margem para chegar a pontos mais próximos em matérias concretas. O Governo vai avaliar muito rapidamente o passo seguinte, que será a transformação em proposta de lei para que o processo siga, então, na instância legislativa. E eu acho que uma derrota seria não levar esta proposta. O Governo tem que cumprir o seu programa e é esse o seu compromisso para com os portugueses.
2: Questionada sobre a greve geral convocada pela CGTP para o próximo dia 3 de junho, a governante considerou que, apesar de ser um direito fundamental dos trabalhadores, a paralisação será grave pelos impactos que pode causar. Já o secretário-geral da CGTP, Tiago Oliveira, citou em conferência de imprensa, usando a música Vampiros, de Zeca Afonso, para revelar a posição das entidades patronais durante a reunião de quinta-feira.
4: Nós chegamos ao fim com a ministra a afirmar e a dizer mais uma vez que a versão que sempre procurou e que sempre quis foi a sua versão original desde que apresentou o primeiro anteprojeto 24 de julho do ano passado. E nós estamos a falar, quando falamos daquilo que é o conteúdo do pacote laboral, estamos a falar de tudo aquilo que negativo a CGTP tem vindo a denunciar ao longo de todos estes meses.
2: Mário Mourão, secretário-geral da UGT, afirmou que não havia mais nenhuma proposta a fazer e que a proposta atual era insuficiente para que a UGT desse acordo. A expectativa agora é de ver a proposta que segue para o Parlamento. Quanto à greve geral para 3 de junho, Mário Mourão diz que ainda é cedo.
5: Nós achámos que é cedo demais e achávamos que era possível consensualizar uma outra data que não esta, porque ainda vai, enfim, as negociações ainda vão começar no Parlamento, os partidos têm que apresentar propostas, o seu tempo vai decorrer e depois vai à votação. Provavelmente, no momento da votação, é que se justificava uma greve geral.
2: A Ministra do Trabalho lamenta o resultado e aponta a UGT como o único parceiro intransigente, impedindo a aprovação da proposta em concertação social. No futebol, Viriato Sampaio confirmou na sexta-feira a candidatura à presidência do Guimarães para as eleições marcadas para 13 de junho. O sócio número 1994 dos vimarenses encabeça uma lista em que os candidatos à vice-presidência da direção são Ricardo Lobo, presidente do Conselho Fiscal entre 2022 e 2025, do primeiro mandato do presidente missionário António Miguel Cardoso, e ainda Nuno de Santoalha, Marco Bravo, João Vicente Salgado. Fernando Alves Pinto e Américo Correia são, respectivamente, os candidatos à presidência e à vice-presidência da Mesa da Assembleia Geral. Luís Pereira, é um nome escolhido para a presidência do Conselho Fiscal, com Susana Alves Pinto a ser candidata à vice-presidente do órgão. Já Catarina Pereira é candidata à vice-presidência do Conselho de Jurisdição e Carlos Cruz surge como candidato a vice-presidente. Vogal do Conselho Fiscal do Guimarães entre 2019 e 2022, durante a presidência de Miguel Pinto Lisboa, Viriato Sampaio é o quarto sócio a anunciar a candidatura à presidência. Segue-se a Belmiro Pinto dos Santos, presidente da mesa da Assembleia Geral do Clube entre 2022 e 2025, Júlio Vieira de Castro, candidato pela primeira vez nas eleições de 2018, e Rui Rodrigues, vice-presidente da direção, ainda em funções, que já confirmaram as respectivas candidaturas. Se não houver desistências, as eleições vão ter o maior número de listas na história do clube, superando 2007, 2019 e 2022, anos que contaram a cada um com três listas. O ato eleitoral de 13 de junho vai decorrer entre as 9 e as 19 horas no Pavilhão Desportivo Unidade Vimarnense, depois dos órgãos sociais terem admitido, na sequência da conferência de imprensa do ainda presidente da direção, António Miguel Cardoso, a 14 de abril, o prazo para a formalização de candidaturas é até 14 de maio.

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2: O ex-deputado Miguel Arruda e a sua mulher vão ao mesmo julgamento pelo caso do furto de malas no aeroporto de Lisboa. O Tribunal Central de Instrução Criminal de Lisboa rejeitou os argumentos da defesa, considerando que existem indícios suficientes para levar o casal ao banco dos réus. Miguel Arruda está acusado de 21 crimes de furto qualificado, 20 consumados e um na forma tentada. É suspeito de ter subtraído as malas nos tapetes de recolha de bagagens entre outubro de 2024 e janeiro de 2025. A mulher vai a julgamento pelo crime de receptação e também por branqueamento de capitais, segundo algumas fontes. É suspeita de ter recebido, usado ou colocado à venda artigos como roupa de luxo, que sabia serem provenientes dos furtos. Segundo a investigação, as malas eram recolhidas nos tapetes volantes, levadas para casa e os bens eram depois distribuídos, usados pelo casal ou vendidos em plataformas online. Os 14 agentes da PSP que permaneciam detidos terminaram de ser ouvidos no Tribunal Central de Instrução Criminal de Lisboa. O Ministério Público vai agora decidir quais as medidas de coação a pedir, o que significa que, muito provavelmente, só esta segunda-feira é que o juiz vai tomar a decisão. Um agente único civil, segurança de uma casa noturna, foi libertado na quinta-feira após ser declarada a ilegalidade das suas detenções.
0: Situações condenáveis?
3: Claro, mas isso aos olhos de qualquer cidadão. Não é só dos advogados, dos juízes, dos polícias, dos jornalistas, e também são condenáveis pelos próprios agentes da PSP, que as condenam.
4: Ele está muito nervoso e muito emotivo, chora um pouco.
0: Porquê, doutor?
4: Tudo isto. Sinto-se injustiçado.
5: A participação dos agentes é diferente e, portanto, acredito que os vídeos possam ter relevância diferente em função da participação de cada um deles.
6: Para os meus clientes não é, não tem grande relevância.
0: Porque estavam apenas no grupo do WhatsApp?
6: Sim, não é que estivessem dentro do grupo do WhatsApp, a presunção é sua. Estou-lhe a dizer que estes vídeos para os meus clientes não têm qualquer interferência.
7: Os factos naturalmente são muito graves, não é? E são graves desde o início. O que não quer dizer que estas pessoas tenham a mesma gravidade daquelas que já foram ouvidas antes. E vêm aqui, obviamente, responder sobre alguns pontos. E têm que responder.
2: Os advogados admitem que as medidas de coação ainda demorem.
7: Passamos agora à fase em que o Ministério Público tem que fazer o seu requerimento e a defesa também tem que, obviamente, responder e depois o juiz ponderar, neste caso a juíza ponderar. O Ministério Público pediu tempo para ponderar, o que na nossa perspectiva é um ótimo sinal e significa que não trazia uma coisa feita, digamos assim, não é? Torna-se um bocadinho apertado que a decisão seja feita antes de segunda-feira, embora é possível.
2: As suspeitas incluem tortura grave, violação, abuso de poder e ofensa à integridade física qualificada, alegadamente cometidos entre 2024 e 2025 contra imigrantes, sem abrigo e toxicodependentes. Um homem de 26 anos foi detido pela PSP na passada quinta-feira de madrugada em Évora por suspeita de tentativa de homicídio de um condutor de TVDE a quem alegadamente tinha contratado o serviço de transporte, revelou fonte policial. Em comunicado, o Comando Distrital de Évora da PSP indicou que o suspeito foi detido por agentes da Esquadra de Investigação Criminal por ter efetuado um disparo com uma arma de fogo contra uma pessoa, atingindo-o numa das mãos. A vítima foi conduzida ao Hospital do Espírito Santo de Évora e posteriormente transportada para o Hospital São José, em Lisboa, encontrando-se livre de perigo, adiantou a Força de Segurança. Contactada pela Lusa, uma fonte da PSP de Évora referiu que o disparo terá ocorrido no interior do veículo TVDE. Segundo a mesma fonte, a ocorrência para a qual foi dado o alerta à 1:30 da manhã de quinta-feira ocorreu na Rua dos Soldados, Joaquim Luís, situado no bairro das Pites, na periferia de Évora. O detido é suspeito da prática de um crime de tentativa de homicídio, realçou a fonte policial, acrescentando que a investigação do caso passou para a alçada da Polícia Judiciária. No comunicado, a PSP salientou que, na sequência da detenção, apreendeu ao suspeito uma pistola de calibre 6,35mm, 12 munições do mesmo calibre, 9 doses de liamba e 552,50€ em dinheiro. O suspeito está detido nas instalações da PSP de Évora e deve ser presente ao primeiro relatório judicial no Departamento de Investigação de Ação Penal de Évora para eventual aplicação de medidas de coação. O Presidente da República, António José Seguro, lamentou a morte do furriel Ismael José Silva Lamela, de 23 anos, isto na sequência do acidente ocorrido durante o salto de paraquedas em Tancos. O chefe de Estado apresentou condolências à família, amigos e camaradas do militar.
8: É um momento muito doloroso. Muito, muito, muito doloroso. A Casa Militar tem estado a acompanhar desde o primeiro momento, desde a primeira hora, a situação e logo nas horas seguintes eu tive a oportunidade de falar com o chefe de Estado-Maior do Exército e acompanhar esta situação. Infelizmente, não pude fazer aquilo que todos queriam, que era manter vivo o nosso militar, um jovem de 23 anos, de Barcelos, E portanto fica aqui a minha expressão de dor e a minha solidariedade e mais uma vez um abraço sentido aos seus pais e à sua família.
2: Recordo então que o acidente ocorreu durante o último salto do curso, quando os paraquedas das duas vítimas se enrolaram no ar após os militares terem acionado demasiado tarde os paraquedas de reserva. O líder da bancada do PSD, Hugo Soares, acusou o GT de não ter informado os seus sindicatos a par e passo de tudo o que aconteceu na sede da Concertação Social quanto à reforma laboral, afirmando que a União de Trabalhadores teve falta de vontade de negociar e disse que o GT não tinha mesmo interesse nenhum em chegar a acordo com os parceiros sociais.
9: No primeiro momento, a UGT não tinha intenção nenhuma de chegar a acordo com os parceiros sociais. De resto, sabemos todos que eram questões já muito pequenas e poucas aquelas que separavam a UGT da proposta do Governo. Ao que se sabe, a UGT terá mesmo negado, ou se quiserem, renegado, todos os consensos que já tinham logrado obter nas mais de 900 horas de negociação. Aquilo que sobra é aquilo que foi possível acordar com a UGT, que a UGT agora diz que no fim do dia rejeita tudo, e aquilo que foi possível acordar com as confederações patronais, mas sobra sobretudo o exemplo demonstrado de um governo que levou até ao limite do possível a capacidade de diálogo com a concertação social.
2: Na conferência de imprensa, o Soares manifestou depois dúvidas se os sindicatos que estão afiliados no UGT tiveram acesso à informação suficiente sobre a evolução das negociações em sede de concertação social. O presidente do Chega, André Ventura, afirmou não estar surpreendido com a falta de acordo na consultação social sobre a reforma laboral e considerou que agora começa o período da negociação política.
10: Portanto, isto não é uma questão de linha vermelha ou roxa ou amarela, verde ou vermelha. É uma questão de dizer ao Governo assim, se queremos, numa reforma do trabalho, faz sentido começar a pensar gradualmente na descida da idade da reforma para dar o sinal às pessoas. É gradual, ninguém quer fazer aqui nenhuma alteração radical de sistema. É uma descida gradual, é uma inversão do ciclo que hoje diz isto. Enquanto trabalhares vais aumentar cada vez mais a tua idade até chegar aos 90 anos e não tens reforma e tens de continuar a descontar. É inverter este ciclo, começar. Portanto, sim, é importante para nós o Governo tenha abertura para isso.
2: André Ventura apresentava no Parlamento o processo de revisão constitucional que o Chega apresentou quando foi conhecido que as negociações sobre a reforma laboral terminaram sem acordo entre o Governo e os parceiros sociais e que o Governo quer levar uma proposta ao Parlamento. O Partido Socialista considerou que a falta de acordo na concertação social sobre a legislação laboral é uma derrota do Primeiro-Ministro e que o Governo geriu mal este processo, aguardando para ver a proposta que chegará ao Parlamento. Miguel Cabrita.
11: O Governo geriu mal este processo do primeiro ao último dia. Apresentou uma proposta que não prometeu num programa eleitoral, uma proposta cheia de recuos para os jovens, para os trabalhadores, para as famílias, nunca soube entender os sinais que foi recebendo, das críticas imediatas dos sindicatos a muitos setores da sociedade portuguesa, houve uma greve geral e o Governo não entendeu, houve propostas da UGT para alterar profundamente este pacote laboral e o Governo não entendeu, nenhum dos pequenos acertos que foram sendo feitos sem nunca mexer nas traves mestras da proposta legislativa foram alguma vez capazes de parecer conduzir a um acordo e o Governo não entendeu, e até ao último dia o Governo prestou-se a que fosse o Senhor Presidente da República a tentar apelar a um acordo e ainda a ser a própria CIP, já depois do Governo ter dado por encerrado este processo e anunciado um acordo com os empregadores, a própria CIP veio ainda procurar encontrar margem para mais negociações e o Governo nunca entendeu, geriu este processo mal e com enorme inflexibilidade do primeiro ao último dia. O Governo, na verdade, desistiu do diálogo social.
2: Sobre o que fará o PS com a proposta que a Ministra do Trabalho disse que vai seguir para o Parlamento, Miguel Cabrita disse que os socialistas vão esperar para ver o conteúdo do diploma. No desporto, a FIFA anunciou na sexta-feira os rankings mundiais de futsal, e as seleções nacionais masculinas e feminina continuam no pódio. Os masculinos vice-campeões europeus em 2026 prosseguem na segunda posição no ranking que não sofreu alterações no top 5 e que é liderado pelo Brasil. No ranking feminino, igualmente liderado pelo Brasil, a seleção nacional finalista vencida do Mundial de 2025 também manteve o seu lugar, o terceiro. Entre as nações lusófonas masculinas registaram-se 4 subidas, Angola, Moçambique, Timor-Leste e Macau, e no feminino Macau, que reconhecem o quarto lugar, é o país que se encontra em melhor posição.

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2: O ministro da Administração Interna afastou de funções e expulsou 44 elementos das Forças de Segurança, 30 da GNR e 14 da PSP, e menos de 3 meses por envolvimento em vários crimes, revelou o Ministério na passada sexta-feira. Numa informação enviada à Lusa, o Ministério da Administração Interna precisa que o novo ministro Luís Neves já assinou 44 despachos com proposta de aplicação de pena disciplinar expulsiva e de suspensão a elementos das Forças de Segurança desde que tomou posse a 23 de fevereiro. Segundo o Ministério da Administração Interna, os crimes que deram origem a estas expulsões ou suspensões de funções são condenações por peculato, violência doméstica, burla, ofensas à integridade física, abuso sexual a pessoa incapaz de resistência, branqueamento de capitais, corrupção, tráfico de influências, tráfico de seres humanos, sequestro e abuso de poder. O Ministério da Administração Interna indica que entre os 30 militares da GNR, 16 tiveram com pena disciplinar suspensões preventivas, 12 a separação do serviço ou expulsão e 2 de dispensa de serviço e saída da guarda. No caso dos 14 polícias da PSP, Luís Neves demitiu 9, aposentou compulsivamente 4 e suspendeu 1. Os números são também conhecidos numa altura em que os 24 polícias da PSP já foram detidos e 15 dos quais esta semana por suspeitas de estarem envolvidos no caso de alegadas torturas e violações a pessoas vulneráveis como toxicodependentes e sem abrigo, na sua maioria estrangeiros, nas esquadras do Rato e do Bairro Alto em Lisboa, a situação denunciada pela PSP. A Polícia de Segurança Pública deteve 3 homens suspeitos de tráfico de droga durante uma operação policial realizada na moraria na freguesia de Santa Maria Maior, em Lisboa. Segundo revela a TVI, que avançou com a notícia, a ação teve como principal objetivo o combate ao tráfico e venda de estupefacientes junto do consumidor final, fenómeno que tem vindo a registrar um aumento naquela zona da capital. Durante a intervenção, os suspeitos ainda tentaram colocar-se em fuga, mas acabaram por ser interceptados pelas autoridades. No decurso das diligências, a PSP apreendeu várias doses de droga, nomeadamente cocaína, heroína e AX, bem como diverso material alegadamente utilizado na prática da atividade criminosa. Os 3 detidos foram presentes na tarde de quinta-feira a primeiro relatório judicial para a aplicação das respectivas medidas de coação. O tribunal terminou prisão preventiva para um dos suspeitos, enquanto que os outros 2 ficaram sujeitos a apresentações periódicas às autoridades. A ministra da Saúde, Ana Paula Martins, rejeitou as pressões e garantiu que o Executivo vai continuar focado em reforçar o Serviço Nacional de Saúde. A reação surge após o Partido Socialista ter exigido formalmente a sua demissão, acusando a tutela de ter desistido do SNS perante a quebra de indicadores assistenciais dos primeiros meses de 2026.
3: Não pode ser assumido, em primeiro lugar, que o Serviço Nacional de Saúde está a falhar. Refuto totalmente essa afirmação, e a outra que tenho que refutar é que efetivamente passaram 2 meses do início do ano e, portanto, nem sequer temos o primeiro trimestre ou o primeiro semestre para fazer essa avaliação. E, portanto, têm que nos deixar trabalhar e têm que nos deixar a continuar a colocar os incentivos que estamos a colocar na organização dos serviços e na resposta às listas de espera para cirurgia e listas de espera para as consultas.
2: A vice-presidente da bancada socialista, Mariana Vieira da Silva, apresentou dados que apontam para uma quebra de 6% nas consultas de cuidados primários e 3,8% nos hospitais. O partido defende que, apesar do SNS ter mais recursos financeiros e humanos, a capacidade de resposta deteriorou-se gravemente. A aprovação do novo regime para os médicos prestadores de serviços, os tarefeiros, em Conselho de Ministros gerou fortes reações da oposição. As novas regras visam diminuir a dependência dos hospitais públicos destes contratos, limitando a sua atuação meritória aos serviços de urgência e definindo incompatibilidade. Tanto os representantes dos médicos prestadores de serviços como os sindicatos contestaram duramente a medida. Nuno Figueiredo e Sousa, da Associação dos Médicos Prestadores de Serviços, classificou o diploma como uma tentativa de homicídio às populações do interior.
4: O que a saúde em Portugal é que vai passar para os cuidados intensivos se esta medida for em frente. Não queremos de todo que o Serviço Nacional de Saúde seja nosso recupero, não é? Mas que não nos obriguem a uma debandada por erros crassos, como querer tirar às populações do interior, por exemplo, os radiologistas que possam relatar um ataque. É absurdo. Vão morrer pessoas. Vão morrer pessoas. Saem médicos dos cuidados intensivos, vão morrer pessoas.
2: Também a reação de Joana Bordal de Sá, da Federação Nacional dos Médicos, a FNAM, que acusou o Ministério da Saúde de falta de seriedade negocial e de empurrar os médicos para a exaustão.
5: Evidentemente que quem vai pagar o preço da falta de médicos, da falta de um serviço médico, são os doentes. O que vai acontecer é que estes prestadores de serviço vão diretos para o setor privado. Mas isto também é uma estratégia que parece estar em perfeito alinhamento com as opções políticas deste Executivo de Montenegro.
2: Joana Bordalha Sá afirmou ainda que a criação de pacotes de blocos de horas e o incentivo ao trabalho suplementar apenas servem de remendo, não resolvem da base estrutural do problema a urgência de aumentar o salário base e dignificar a carreira para fixar os profissionais no SNS. O Presidente da República, António José Seguro, defendeu uma profunda reforma no modelo de governação da União Europeia, afirmando que o Bloco Europeu precisa de ser mais eficiente e mais rápido nas suas decisões. Durante um discurso preferido em Florença, Itália, no âmbito dos 50 anos do Instituto Universitário Europeu, o chefe de Estado alertou contra o abismo dos nacionalismos e apelou a uma maior coragem política dos líderes europeus e reforçou também o apelo à paz.
6: A liberdade e a paz estão a ser ameaçadas pela força bruta de fora e também pela indiferença e pelo cinismo de dentro. Recuar não é opção. A partilha de competências e de recursos pelos Estados europeus é o caminho inteligente. A regra da unanimidade em domínios estratégicos funcionou no século passado, não resulta no século XXI. O mundo não espera pela Europa. Uma Europa de 27 países que se move apenas quando há consenso é uma Europa que chega sempre tarde. Em vez de minorias de bloqueio, precisamos de maiorias com ambição. Lideranças que pensem em Europa para além dos egoísmos imediatos dos Estados-membros que representam. A produtividade europeia está a ser ultrapassada exatamente onde o século XXI se decide. No digital, na inteligência artificial, nos semicondutores e na tecnologia quântica. Estamos diante de um desafio fundacional. Cito apenas um dado relevante. Apenas 4 das 50 maiores empresas tecnológicas do mundo são europeias.
2: Seguro defendeu a supressão da regra do voto por unanimidade em domínios estratégicos, com a paralisia institucional que custa mais caro do que uma decisão imperfeita. Surgiu um modelo que integra outras democracias do continente, nomeadamente Reino Unido e a Noruega. As negociações do novo pacote laboral na Concertação Social terminaram oficialmente sem acordo após 9 meses de conversações. A Ministra de Trabalho, Solidariedade e Segurança Social, Maria do Rosário Palma Ramalho, declarou o fim definitivo do diálogo social nesta matéria.
7: O Governo vai, naturalmente, votar e aprovar algo parecido com o projeto que decorre do anteprojeto inicial, mas obviamente enriquecido com os contributos que considera úteis e que retirou deste processo.
8: O Governo não vê fraqueza na decisão desta tarde nem nas perspectivas pouco animadoras de um acordo com os partidos.
7: Uma derrota seria não levar esta proposta. O Governo tem que cumprir o seu programa e é esse o seu compromisso para com os portugueses.
8: O pacote laboral segue agora para São Bento, com a certeza de que sem acordo na concertação, dificilmente passa no Palácio de Belém.
2: O anteprojeto de reforma do Código de Trabalho seguirá agora para o Parlamento sem o aval dos parceiros sociais. O secretário-geral da UGT, Mário Mourão, confirmou que a Confederação Empresarial de Portugal não entregou qualquer proposta formal por escrito durante a reunião decisiva da concertação social, como tinha prometido na quarta-feira.
9: Não foi feita nenhuma proposta à mesa de negociações hoje. Nenhuma. O que foi que cada uma das partes dissesse o que tinha a dizer relativamente à posição que tinha.
2: O Presidente da Confederação Empresarial de Portugal, Hermínio Monteiro, reagiu com dureza ao desfecho das negociações, classificando como inútil a continuação de conversações baseadas num documento apresentado pelo Ministério do Trabalho.
10: Não há acordo porque hoje foram pedidos 22 requisitos diferentes e, portanto, é um esforço inútil. Isto já é uma repetição. Então, imaginem-se sentados àquela mesa e que vêm preparados para discutir 5 pontos e, afinal, esses 5 pontos, convencidos que esses 5 pontos são os determinantes, e, afinal, dizem que não são esses 5 pontos.
11: O que está a dizer é que se a UGT tivesse dito que seriam suficientes para um acordo, estariam disponíveis para os colocar nesta proposta.
10: Tal e qual.
2: Para a CIP, o impasse demonstra que os sindicatos preferiram inviabilizar o consenso em vez de assumirem as reformas necessárias para a modernização no mercado laboral. No desporto, A Organização do Rádio de Portugal emitiu uma nota informativa justificando a suspensão da segunda passagem pelo troço de Arganil com a presença de dois veículos não autorizados. Dizem que, apesar de todo o dispositivo de segurança se encontrar plenamente operacional, verificou-se a entrada indevida de dois veículos não autorizados no percurso, veículos esses incorretamente identificados em alguns meios de comunicação com pertencentes à GNR. Esta situação, cujas circunstâncias se encontram a ser apuradas, levou à interrupção do troço por decisão da organização, uma vez que a segurança de todos envolvidos no WRC, Vodafone de Rádio de Portugal, constitui prioridade máxima, lê-se no comunicado. O piloto Evelyn Evans, da Toyota, viu o seu tempo corrigido depois de ser surpreendido por um reboque em plena pista em Arganil 2.

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2: Os tripulantes da Estação Salva-Vidas de Sines simularam na passada sexta-feira um acidente num barco de pesca que obrigou o resgate de 2 pescadores. O exercício demonstrou a capacidade de salvamento marítimo destes profissionais.
3: Tivemos um barco a necessitar de ajuda, um barco foi ao fundo, fez um pedido de Mayday e nós respondemos a esse pedido de Mayday. Mandámos uma embarcação para o local, onde estavam pessoas na água, com um faixo de mão, onde retirámos a vítima dentro d'água, com uma moto d'água, em primeira instância, e a seguir, com a embarcação de grande capacidade, retirámos a segunda vítima da água. É para isto que estamos preparados, é para isto que treinamos, é para isto que a gente se dedica. O que é que eu costumo dizer aos meus camaradas, aos meus amigos, que é o treino leva à perfeição. E quanto mais nós treinarmos, mais preparados estamos para as missões.
2: Foram-se as explicações dadas pelo Instituto Escolas Analfas, que organizou em Sines um exercício de demonstração de capacidade de salvamento marítimo. Já está a decorrer, recorde-se, uma campanha de recrutamento para a categoria tripulante de embarcações salva-vidas.
3: Neste momento estão abertas 13 vagas, norte a sul do país, incluindo as ilhas. Tem que ter 18 anos, no mínimo, e no máximo 35 anos. Precisam ter uma boa capacidade física, ou treinarem para isso. A casa dá essa oportunidade para quem entra, o trabalhar o físico, o psicológico, fazem exames médicos para entrar, psicotécnicos.
2: De acordo com as previsões do Instituto Português do Mar e da Atmosfera, para a semana de 11 a 17 de maio, vem por aí tempo chuvoso e frio para a época do ano. Em causa está a influência de uma depressão sobre o território do continente, que causará a precipitação na generalidade do território, por vezes acompanhada de trovoada e de vento forte do quadrante oeste e com rajadas na ordem dos 70 km por hora, pelo menos na primeira metade da semana. Ainda assim, e de acordo com o organismo, as maiores quantidades de precipitação ocorrerão nas regiões a norte do sistema montanhoso Monte Junto Estrela, onde o total na semana poderá ultrapassar os 40 milímetros, valor este bastante acima do normal para a época. A probabilidade de ocorrência de precipitação será menor a partir do meio da semana, tendo o IPMA equacionado até que poderá ser fraca ou inexistente. Contudo, no domingo prevê-se um aumento das condições de estabilidade atmosférica, com a provável ocorrência de aguaceiros e trovoada. As celebrações religiosas do 13 de maio, nas quais se assinala os 109 anos da primeira aparição de Nossa Senhora de Fátima aos pastorinhos, também serão abençoadas pela chuva. O alto responsável, partilhado pelo megaprojeto do novo aeroporto de Alcochete e pela fundação da construtora, é Mineiro Aires, a que está a ser acusado de conflito de interesses. A denúncia foi avançada por uma investigação da TVI que detalha a acumulação de funções. O engenheiro desempenha simultaneamente o papel de relevo na estrutura de decisão ou acompanhamento do futuro aeroporto, Luís de Camões, em Alcochete, e funções de liderança ligadas a uma entidade de fundação do setor da construção civil. Os críticos e reguladores apontam que a próxima de empresas que podem vir a beneficiar diretamente das obras públicas multimilionárias da infraestrutura aeroportuária configura uma violação das regras da exclusividade e transparência. As reações dos partidos políticos ao chumbo do pacote laboral na Constituição Social e ao seu envio para o Parlamento dividem-se entre duras críticas à governação da AD e exigências de reversão das leis anteriores. A Iniciativa Liberal lamentou o bloqueio institucional criado pelos sindicatos e pelas confederações patronais, defendeu que o Parlamento deve agora avançar sem complexos para uma verdadeira flexibilização e modernização das leis do trabalho em Portugal.
4: Graço da parte do Governo, que foi na questão da comunicação aos portugueses sobre aquilo que estava em causa, é importante explicar quais são as consequências das alterações que estão a ser propostas, em que é que isso vai beneficiar a qualidade de vida, em que é que isso vai beneficiar os salários, em que é que isso pode beneficiar o crescimento do país, o desenvolvimento das empresas, tudo isto era importante que tivesse sido explicado e o Governo aí falhou. Portanto, falhando aí, ao menos que agora, quando trouxer o documento à Assembleia da República, que o traga, não só as explicando aos portugueses o que está em causa, mas dando abertura suficiente para que nós também possamos apresentar as nossas propostas, a nossa visão e fazermos uma discussão séria. E não é agarrados aos dogmas, nem agarrados às questões do passado.
2: O Livre considerou que o desfecho demonstra a incapacidade do governo da AD em construir pontes genuínas com os representantes dos trabalhadores. Isabel Lopes.
5: O
0: Governo foi intransigente, foi arrogante na forma como quis negociar ou não negociar este pacote laboral em sede de concertação social, impondo uma pressão que, do nosso ponto de vista, é bastante inadmissível, junto das entidades que representam os trabalhadores, no fundo afastando a CGTP e pressionando altamente a UGT. Parece-nos que é muito importante deixar isto claro, porque não pode passar a ideia de que não houve acordo porque o UGT foi intransigente. Não. O que aconteceu foi que o pacote que foi apresentado inicialmente era inadmissível do ponto de vista dos direitos dos trabalhadores e por isso é que não houve acordo.
2: O PCP e o Bloco de Esquerda aplaudiram o chumbo do acordo pelas centrais sindicais, mas avisaram que o texto do Governo continua a atacar os direitos dos trabalhadores. Ambos os partidos anunciaram que vão propor no Parlamento a revogação das normas da Agenda do Trabalho Digno e o fim da caducidade dos contratos coletivos. Paula Santos, do PCP.
5: Governo cada vez mais isolado e é o único caminho que tem e a solução que tem para esta proposta é a sua retirada e que ela nem deve chegar à Assembleia da República. Posso dizer desta forma, era um favor que o Governo fazia aos trabalhadores e ao país, porque estamos a falar de uma proposta que significa retrocesso, que significa que aqui é negativo para os trabalhadores.
2: O Partido Chega entregou na Assembleia da República um projeto de lei para desencadear o processo de revisão constitucional focado em introduzir medidas punitivas severas e alterar a identidade do texto fundamental de 1976.
6: É a primeira vez em democracia que a direita inicia um processo de revisão constitucional com 2/3 do Parlamento no seu espectro. Podemos não voltar a ter o contexto político que temos para fazer estas mudanças tão importantes para o país. Vai haver coisas neste que temos que fazer, que não vamos estar os três de acordo. Quando digo os três, estou a incluir os três que podem determinar os 2/3 da Assembleia. E onde isso acontecer, não vai inviabilizar o projeto todo, quer dizer, senão não temos projeto nenhum. Há abertura para, se o PSD assim entender, eu acho que não era o bom caminho, mas se o PSD assim o entender, recebermos os contributos de todos, sobretudo destes dois partidos, e se entenderem que é preciso mais tempo para fazer a avaliação destas propostas ou a sua calendarização, podemos avaliar isso.
2: A perda da nacionalidade no projeto do Chega visa modificar o artigo 4 de cidadania para possibilitar a revogação da nacionalidade adquirida por naturalização. A perda aplicar-se-ia em casos de obtenção fraudulenta ou quando o cidadão pratique atos que atentem gravemente contra os valores fundamentais, soberania ou integridade do Estado. Esta iniciativa surge após anteriores tentativas relativas terem esbarrado no Subtribunal Constitucional por violação do princípio da igualdade. No futebol, a Assembleia Geral Extraordinária solicitada pelo Movimento Unidos pelo Boa Vista para destituir a direção xadrezada ficou sem efeito por falta de quórum. Anunciou na quinta-feira à mesa da Assembleia Geral do clube que está em insolvência. Dizem que após o operamento dos signatários e do número total de sócios efetivos referentes ao mês de abril, constatou-se que não foi alcançado o quórum de 1/5 dos subscritores, porque não estarem reunidas essas condições exigidas pelos estatutos do Boa Vista, não é legalmente possível proceder à marcação de uma Assembleia Geral extraordinária. Pode ler-se uma mensagem enviada aos associados das Panteras pela MAG, a qual a Agência Lusa teve também acesso. Em 23 de abril, o Movimento Unidos pelo Boa Vista entregou na Secretaria do Boa Vista um requerimento com 270 assinaturas a pedir a convocação de uma Assembleia Geral Extraordinária visando a destituição da direção e a nomeação de uma comissão administrativa para gerir o clube até novas eleições. 4 dias depois, numa reunião realizada no estádio do Bessa, no Porto, a Secretaria Estadazada comunicou o número total de sócios efetivos de Boa Vista referentes a abril, enquanto que a MAC, presidida por Miguel Lixa Barbosa, informou os mandatários dos signatários que o rácio necessário para a marcação da sessão magna extraordinária não tinha sido atingido.

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2: Um homem foi vítima de um roubo na tarde de sexta-feira no casal de São Brás, na Amadora. O alerta foi dado pelas 18 horas e 30 minutos, tendo os factos ocorrido na Avenida General Humberto Delgado. A vítima foi abordada por dois suspeitos, vestidos com roupa escura, que recorreram a uma arma de fogo para concretizar o assalto. Sob ameaça, os suspeitos roubaram o carro e colocaram-se em fuga para a parte incerta. As autoridades estão no terreno a realizar diligências para identificar e localizar os autores do roubo. Um homem de 35 anos foi detido no Seixal por suspeitas de violência doméstica. Segundo a PSP, o suspeito, que ficou em prisão preventiva, considerava que a vítima não podia ter opinião própria. Em comunicado enviado na quinta-feira às redações, a PSP afirmou que, na perspectiva do suspeito, a vítima não podia ter opinião própria, devendo subjugar-se à sua vontade. Além disso, o homem partia de forma constante para um insulto e rebaixamento repetitivo e insistente à agressão física e o controle diário da vítima. O suspeito e a vítima já estavam separados depois de uma relação com as características de uma união de facto. O homem foi detido por ser imprescindível à aplicação de medida de coação ao suspeito, uma vez que havia o receio que o mesmo persistisse com as condutas. Após ser detido e presente a primeira relatório judicial, ficou sujeito à medida de coação mais gravosa, a de prisão preventiva. A 23 de abril, a Ministra do Trabalho, Rosário Palma Ramalho, tinha dado um prazo de 15 dias para a UGT apresentar novas propostas para a reforma da lei laboral. A reunião de quinta-feira entre o Governo e os parceiros sociais terminou sem acordo sobre o novo pacote laboral. A Ministra frisou que o acordo voltou novamente a não ser possível porque a UGT, uma vez que entendeu que não tinha de apresentar novas propostas. Além da UGT, a Ministra indicou em conferência de imprensa que a CIP também não apresentou propostas concretas.
3: Infelizmente não foi possível chegar a um acordo apesar de todo o esforço que o Governo fez, a UGT nesta reunião entendeu que não tinha que apresentar propostas concretas e que o que estava em causa era ao final todo o processo e, portanto, assim sendo, a UGT não permitiu qualquer margem para chegar a pontos mais próximos em matérias concretas. O Governo vai avaliar muito rapidamente o passo seguinte, que será a transformação em proposta de lei para que o processo siga, então, na instância legislativa. E eu acho que uma derrota seria não levar esta proposta. O Governo tem que cumprir o seu programa e é esse o seu compromisso para com os portugueses.
2: Questionada sobre a greve geral convocada pela CGTP para o próximo dia 3 de junho, a governante considerou que, apesar de ser um direito fundamental dos trabalhadores, a paralisação será grave pelos impactos que pode causar. Já o secretário-geral da CGTP, Tiago Oliveira, citou em conferência de imprensa, usando a música Vampiros de Zeca Afonso, para revelar a posição das entidades patronais durante a reunião de quinta-feira.
4: Nós chegamos ao fim com a ministra a afirmar e a dizer mais uma vez que a versão que sempre procurou e que sempre quis foi a sua versão original desde que apresentou o primeiro anteprojeto a 24 de julho do ano passado. E nós estamos a falar, quando falamos daquilo que é o conteúdo do pacote laboral, estamos a falar de tudo aquilo que negativo a CGTP tem vindo a denunciar ao longo de todos estes meses.
2: Mário Mourão, secretário-geral da UGT, afirmou que não havia mais nenhuma proposta a fazer e que a proposta atual era insuficiente para que a UGT desse acordo. A expectativa agora é de ver a proposta que se segue para o Parlamento. Quanto à greve geral para 3 de junho, Mário Mourão diz que ainda é cedo.
5: Nós achámos que é cedo demais e achávamos que era possível consensualizar uma outra data que não esta, porque ainda vai, enfim, as negociações ainda vão começar no Parlamento, os partidos têm que apresentar propostas, o seu tempo vai decorrer e depois vai à votação. Provavelmente, no momento da votação, é que se justificava uma greve geral.
2: A Ministra do Trabalho lamenta o resultado e aponta a UGT como o único parceiro intransigente, impedindo a aprovação da proposta em concertação social. No futebol, Viriato Sampaio confirmou na sexta-feira a candidatura à presidência do Guimarães para as eleições marcadas para 13 de junho. O sócio número 1994 dos vimarenses encabeça uma lista em que os candidatos à vice-presidência da direção são Ricardo Lobo, presidente do Conselho Fiscal entre 2022 e 2025, do primeiro mandato do presidente missionário António Miguel Cardoso, e ainda Nuno Santoalha, Marco Bravo, João Vicente Salgado. Fernando Alves Pinto e Américo Correia são, respectivamente, os candidatos à presidência e à vice-presidência da mesa da Assembleia Geral. Luís Pereira é um nome escolhido para a presidência do Conselho Fiscal, com Susana Alves Pinto a ser candidata à vice-presidente do órgão. Já Catarina Pereira é candidata à vice-presidência do Conselho de Jurisdição e Carlos Cruz surge como candidato a vice-presidente. Vogal do Conselho Fiscal do Guimarães entre 2019 e 2022, durante a presidência de Miguel Pinto Lisboa, Viriato Sampaio é o quarto sócio a anunciar a candidatura à presidência. Segue-se Belmiro Pinto dos Santos, presidente da mesa da Assembleia Geral do Clube entre 2022 e 2025, Júlio Vieira de Castro, candidato pela primeira vez nas eleições de 2018, e Rui Rodrigues, vice-presidente de direção, ainda em funções, que já confirmaram as respectivas candidaturas. Se não houver desistências, as eleições vão ter o maior número de listas na história do clube, superando 2007, 2019 e 2022, anos que contaram a cada um com três listas. O ato eleitoral de 13 de junho vai decorrer entre as 9 e as 19 horas no Pavilhão Desportivo Unidade Vimarnense, depois dos órgãos sociais se terem admitido na sequência da conferência de imprensa do ainda presidente da direção, António Miguel Cardoso, a 14 de abril. O prazo para a formalização de candidaturas é até 14 de maio.

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2: O ex-deputado Miguel Arruda e a sua mulher vão ao mesmo julgamento pelo caso do furto de malas no aeroporto de Lisboa. O Tribunal Central de Instrução Criminal de Lisboa rejeitou os argumentos da defesa, considerando que existem indícios suficientes para levar o casal ao banco dos réus. Miguel Arruda está acusado de 21 crimes de furto qualificado, 20 consumados e um na forma tentada. É suspeito de ter subtraído as malas nos tapetes de recolha de bagagens entre outubro de 2024 e janeiro de 2025. A mulher vai a julgamento pelo crime de receptação e também por branqueamento de capitais, segundo algumas fontes. É suspeita de ter recebido, usado ou colocado à venda artigos como roupa de luxo, que sabia serem provenientes dos furtos. Segundo a investigação, as malas eram recolhidas nos tapetes rolantes, levadas para casa e os bens eram depois distribuídos, usados pelo casal ou vendidos em plataformas online. Os 14 agentes da PSP que permaneciam detidos terminaram de ser ouvidos no Tribunal Central de Instrução Criminal de Lisboa. O Ministério Público vai agora decidir quais as medidas de coação a pedir, o que significa que, muito provavelmente, só esta segunda-feira é que o juiz vai tomar a decisão. Um agente único civil, segurança de uma casa noturna, foi libertado na quinta-feira após ser declarada a ilegalidade das suas detenções.
0: Situações condenáveis?
3: Claro, mas isso aos olhos de qualquer cidadão. Não é só dos advogados, dos juízes, dos polícias, dos jornalistas, e também são condenáveis pelos próprios agentes da PSP, que as condenam.
4: Ele está muito nervoso e muito emotivo, chora um pouco.
0: Porquê, doutor?
4: Tudo isto. Sinto-se injustiçado.
5: A participação dos agentes é diferente e, portanto, acredito que os vídeos possam ter relevância diferente em função da participação de cada um deles.
3: Para os meus clientes não é. Não tem grande relevância.
0: Porque estavam apenas no grupo do WhatsApp?
3: Sim. Não é que estivessem dentro do grupo do WhatsApp. A presunção é sua. Estou-lhe a dizer que estes vídeos para os meus clientes não têm qualquer interferência.
6: Os factos naturalmente são muito graves, não é? E são graves desde o início. O que não quer dizer que estas pessoas tenham a mesma gravidade daquelas que já foram ouvidas antes. E vêm aqui, obviamente, responder sobre alguns pontos. E têm que responder.
2: Os advogados admitem que as medidas de coação ainda demorem.
6: Passamos agora à fase em que o Ministério Público tem que fazer o seu requerimento e a defesa também tem que, obviamente, responder e depois o juiz ponderar, neste caso a juíza ponderar. O Ministério Público pediu tempo para ponderar, o que na nossa perspectiva é um ótimo sinal e significa que não trazia uma coisa feita, digamos assim, não é? Torna-se um bocadinho apertado que a decisão seja feita antes de segunda-feira, embora é possível.
2: As suspeitas incluem tortura grave, violação, abuso de poder e ofensa à integridade física qualificada, alegadamente cometidos entre 2024 e 2025 contra imigrantes, sem abrigo e toxicodependentes. Um homem de 26 anos foi detido pela PSP na passada quinta-feira de madrugada em Évora por suspeitas de tentativa de homicídio de um condutor de TVDE a quem alegadamente tinha contratado o serviço de transporte, revelou fonte policial. Em comunicado, o Comando Distrital de Évora da PSP indicou que o suspeito foi detido por agentes da Esquadra de Investigação Criminal por ter efetuado um disparo com uma arma de fogo contra uma pessoa, atingindo-o numa das mãos. A vítima foi conduzida ao Hospital do Espírito Santo de Évora e posteriormente transportada para o Hospital São José, em Lisboa, encontrando-se livre de perigo, adiantou a Força de Segurança. Contactada pela Lusa, uma fonte da PSP de Évora referiu que o disparo terá ocorrido no interior do veículo TVDE. Segundo a mesma fonte, a ocorrência para a qual foi dado o alerta à 1:30 da manhã de quinta-feira ocorreu na Rua dos Soldados Joaquim Luís, situado no bairro das Pites, na periferia de Évora. O detido é suspeito da prática de um crime de tentativa de homicídio, realçou a fonte policial, acrescentando que a investigação do caso passou para a alçada da Polícia Judiciária. No comunicado, a PSP salientou que, na sequência da detenção, apreendeu ao suspeito uma pistola de calibre 6,35mm, 12 munições de mesmo calibre, 9 doses de liamba e 552,50€ em dinheiro. O suspeito está detido nas instalações da PSP de Évora e deve ser presente ao primeiro relatório judicial no Departamento de Investigação de Ação Penal de Évora para eventual aplicação de medidas de coação. O Presidente da República, António José Seguro, lamentou a morte do furriel Ismael José Silva Lamela, de 23 anos, isto na sequência do acidente ocorrido durante o salto de paraquedas em Tancos. O chefe de Estado apresentou condolências à família, amigos e camaradas do militar.
7: É um momento muito doloroso. Muito, muito, muito doloroso. A Casa Militar tem estado a acompanhar desde o primeiro momento, desde a primeira hora, a situação e logo nas horas seguintes eu tive a oportunidade de falar com o chefe de Estado-Maior do Exército e acompanhar esta situação. Infelizmente, não pude fazer aquilo que todos queriam, que era manter vivo o nosso militar, um jovem de 23 anos, de Barcelos, E portanto fica aqui a minha expressão de dor e a minha solidariedade e mais uma vez um abraço sentido aos seus pais e à sua família.
2: Recorde-se então que o acidente ocorreu durante o último salto do curso, quando os paraquedas das duas vítimas se enrolaram no ar após os militares terem acionado demasiado tarde os paraquedas de reserva. O líder da bancada do PSD, Hugo Soares, acusou o GT de não ter informado os seus sindicatos a par e passo de tudo o que aconteceu na sede da Concertação Social quanto à reforma laboral, afirmando que a União de Trabalhadores teve falta de vontade de negociar e disse que o GT não tinha mesmo interesse nenhum em chegar a acordo com os parceiros sociais.
8: No primeiro momento, a UGT não tinha intenção nenhuma de chegar a acordo com os parceiros sociais. De resto, sabemos todos que eram questões já muito pequenas e poucas aquelas que separavam a UGT da proposta do Governo. Ao que se sabe, a UGT terá mesmo negado, ou se quiserem, renegado, todos os consensos que já tinham logrado obter nas mais de 900 horas de negociação. Aquilo que sobra é aquilo que foi possível acordar com a UGT, que a UGT agora diz que no fim do dia rejeita tudo, e aquilo que foi possível acordar com as confederações patronais, mas sobra sobretudo o exemplo demonstrado de um Governo que levou até ao limite do possível a capacidade de diálogo com a concertação social.
2: Na conferência de imprensa, o Soares manifestou depois dúvidas se os sindicatos que estão afiliados no UGT tiveram acesso à informação suficiente sobre a evolução das negociações em sede de concertação social. O presidente do Chega, André Ventura, afirmou não estar surpreendido com a falta de acordo na consultação social sobre a reforma laboral e considerou que agora começa o período da negociação política.
9: Portanto, isto não é uma questão de linha vermelha ou roxa ou amarela, ou verde ou vermelha. É uma questão de dizer ao Governo assim, se queremos, numa reforma do trabalho, faz sentido começar a pensar gradualmente na descida da idade da reforma para dar o sinal às pessoas. É gradual, ninguém quer fazer aqui nenhuma alteração radical de sistema. É uma descida gradual, é uma inversão do ciclo que hoje diz isto. Enquanto trabalhares vais aumentar cada vez mais a tua idade até chegar aos 90 anos e não tens reforma e tens de continuar a descontar. É inverter este ciclo, começar. Portanto, sim, é importante para nós o Governo tenha abertura para isso.
2: André Ventura apresentava no Parlamento o processo de revisão constitucional que o Chega apresentou quando foi conhecido que as negociações sobre a reforma laboral terminaram sem acordo entre o Governo e os parceiros sociais e que o Governo quer levar uma proposta ao Parlamento. O Partido Socialista considerou que a falta de acordo na concertação social sobre a legislação laboral é uma derrota do Primeiro-Ministro e que o Governo geriu mal este processo, aguardando para ver a proposta que chegará ao Parlamento. Miguel Cabrita.
10: O Governo geriu mal este processo do primeiro ao último dia. Apresentou uma proposta que não prometeu num programa eleitoral, uma proposta cheia de recuos para os jovens, para os trabalhadores, para as famílias, nunca soube entender os sinais que foi recebendo, das críticas imediatas dos sindicatos a muitos setores da sociedade portuguesa, houve uma greve geral e o Governo não entendeu, houve propostas da UGT para alterar profundamente este pacote laboral e o Governo não entendeu, nenhum dos pequenos acertos que foram sendo feitos sem nunca mexer nas traves mestras da proposta legislativa foram alguma vez capazes de parecer conduzir a um acordo e o Governo não entendeu, e até ao último dia o Governo prestou-se a que fosse o Senhor Presidente da República a tentar apelar a um acordo e ainda ser a própria CIP, já depois do Governo ter dado por encerrado este processo e anunciado um acordo com os empregadores, a própria CIP veio ainda procurar encontrar margem para mais negociações e o Governo nunca entendeu, geriu este processo mal e com enorme inflexibilidade do primeiro ao último dia. O Governo, na verdade, desistiu do diálogo social.
2: Sobre o que fará o PS com a proposta que a Ministra do Trabalho disse que vai seguir para o Parlamento, Miguel Cabrita disse que os socialistas vão esperar para ver o conteúdo do diploma. No desporto, a FIFA anunciou na sexta-feira os rankings mundiais de futsal e as seleções nacionais masculinas e feminina continuam no pódio. Os masculinos vice-campeões europeus em 2026 prosseguem na segunda posição no ranking que não sofreu alterações no top 5 e que é liderado pelo Brasil. No ranking feminino, igualmente liderado pelo Brasil, a seleção nacional finalista vencida do Mundial de 2025 também manteve o seu lugar, o terceiro. Entre as nações lusófonas masculinas registaram-se 4 subidas, Angola, Moçambique, Timor-Leste e Macau, e no feminino Macau, que reconhece um quarto lugar, é o país que se encontra em melhor posição. O Instituto de Guias do Mar e da Atmosfera prevê para este sábado o céu em geral muito nublado, com períodos de chuva ou aguaceiros por vezes intensos e que poderão ser acompanhados de trovoada. Vento fraco a moderado, quadrante sul, superando moderado a forte na faixa costeira ocidental, com rajadas até 65 km por hora e nas terras altas com rajadas até 70 km por hora a partir do meio da manhã.
1: 14 graus.

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2: O ministro da Administração Interna afastou de funções e expulsou 44 elementos das Forças de Segurança, 30 da GNR e 14 da PSP, e menos de 3 meses por envolvimento em vários crimes, revelou o Ministério na passada sexta-feira. Numa informação enviada à Lusa, o Ministério da Administração Interna precisa que o novo ministro Luís Neves já assinou 44 despachos com proposta de aplicação de pena disciplinar expulsiva e de suspensão a elementos das Forças de Segurança desde que tomou posse a 23 de fevereiro. Segundo o Ministério da Administração Interna, os crimes que deram origem a estas expulsões ou suspensões de funções são condenações por peculato, violência doméstica, burla, ofensas à integridade física, abuso sexual a pessoa incapaz de resistência, branqueamento de capitais, corrupção, tráfico de influências, tráfico de seres humanos, sequestro e abuso de poder. O Ministério da Administração Interna indica que entre os 30 militares da GNR, 16 tiveram com pena disciplinar suspensões preventivas, 12 a separação do serviço ou expulsão e 2 dispensa de serviço e saída da guarda. No caso dos 14 polícias da PSP, Luís Neves demitiu 9, aposentou compulsivamente 4 e suspendeu 1. Os números são também conhecidos numa altura em que os 24 polícias da PSP já foram detidos e 15 dos quais esta semana por suspeitas de estarem envolvidos no caso de alegadas torturas e violações a pessoas vulneráveis como toxicodependentes e sem abrigo, na sua maioria estrangeiros, nas esquadras do Rato e do Bairro Alto em Lisboa, a situação denunciada pela PSP. A Polícia de Segurança Pública deteve 3 homens suspeitos de tráfico de droga durante uma operação policial realizada na moraria na freguesia de Santa Maria Maior, em Lisboa. Segundo revela a TVI, que avançou com a notícia, a ação teve como principal objetivo o combate ao tráfico e venda de estupefacientes junto do consumidor final, fenómeno que tem vindo a registrar um aumento naquela zona da capital. Durante a intervenção, os suspeitos ainda tentaram colocar-se em fuga, mas acabaram por ser interceptados pelas autoridades. No decurso das diligências, a PSP apreendeu várias doses de droga, nomeadamente cocaína, heroína e AX, bem como diverso material alegadamente utilizado na prática da atividade criminosa. Os 3 detidos foram presentes na tarde de quinta-feira, a primeiro relatório judicial, para a aplicação das respectivas medidas de coação. O tribunal terminou prisão preventiva para um dos suspeitos, enquanto que os outros 2 ficaram sujeitos a apresentações periódicas às autoridades. A ministra da Saúde, Ana Paula Martins, rejeitou as pressões e garantiu que o Executivo vai continuar focado em reforçar o Serviço Nacional de Saúde. A reação surge após o Partido Socialista ter exigido formalmente a sua demissão, acusando a tutela de ter desistido do SNS perante a quebra de indicadores assistenciais dos primeiros meses de 2026.
3: Não pode ser assumido, em primeiro lugar, que o Serviço Nacional de Saúde está a falhar. Refuto totalmente essa afirmação, e a outra que tenho que refutar é que efetivamente passaram 2 meses do início do ano e, portanto, nem sequer temos o primeiro trimestre ou o primeiro semestre para fazer essa avaliação. E, portanto, têm que nos deixar trabalhar e têm que nos deixar a continuar a colocar os incentivos que estamos a colocar na organização dos serviços e na resposta às listas de espera para cirurgia e listas de espera para as consultas.
2: A vice-presidente da bancada socialista, Mariana Vieira da Silva, apresentou dados que apontam para uma quebra de 6% nas consultas de cuidados primários e 3,8% nos hospitais. O partido defende que, apesar do SNS ter mais recursos financeiros e humanos, a capacidade de resposta deteriorou-se gravemente. A aprovação do novo regime para os médicos prestadores de serviços, os tarefeiros, em Conselho de Ministros gerou fortes reações da oposição. As novas regras visam diminuir a dependência dos hospitais públicos destes contratos, limitando a sua atuação meritória aos serviços de urgência e definindo incompatibilidade. Tanto os representantes dos médicos prestadores de serviços como os sindicatos contestaram duramente a medida. Nuno Figueiredo e Sousa, da Associação dos Médicos Prestadores de Serviços, classificou o diploma como uma tentativa de homicídio às populações do interior.
4: O que é a saúde em Portugal é que vai passar para os cuidados intensivos se esta medida for em frente. Não queremos de todo que o Serviço Nacional de Saúde seja nosso recupero, não é? Mas que não nos obriguem a uma debandada por erros crassos, como querer tirar às populações do interior, por exemplo, os radiologistas que possam relatar um ataque. É absurdo. Vão morrer pessoas. Saem médicos dos cuidados intensivos, vão morrer pessoas.
2: Também a reação de Joana Bordal e Sá, da Federação Nacional dos Médicos, a FNAM, que acusou o Ministério da Saúde de falta de seriedade negocial e de empurrar os médicos para a exaustão.
5: Evidentemente que quem vai pagar o preço da falta de médicos, da falta de um serviço médico, são os doentes. O que vai acontecer é que estes prestadores de serviço vão diretos para o setor privado. Mas isto também é uma estratégia que parece estar em perfeito alinhamento com as opções políticas deste Executivo de Montenegro.
2: Joana Bordal e Sá afirmou ainda que a criação de pacotes de blocos de horas e o incentivo ao trabalho suplementar apenas servem de remendo, não resolvem da base estrutural do problema, a urgência de aumentar o salário base e dignificar a carreira para fixar os profissionais no SNS. O Presidente da República, António José Seguro, defendeu uma profunda reforma no modelo de governação da União Europeia, afirmando que o Bloco Europeu precisa de ser mais eficiente e mais rápido nas suas decisões. Durante um discurso preferido em Florença, Itália, no âmbito dos 50 anos do Instituto Universitário Europeu, o chefe de Estado alertou contra o abismo dos nacionalismos e apelou a uma maior coragem política dos líderes europeus e reforçou também o apelo à paz.
6: A liberdade e a paz estão a ser ameaçadas pela força bruta de fora, e também pela indiferença e pelo cinismo de dentro. Recuar não é opção. A partilha de competências e de recursos pelos Estados europeus é o caminho inteligente. A regra da unanimidade em domínios estratégicos funcionou no século passado, não resulta no século XXI. O mundo não espera pela Europa. Uma Europa de 27 países que se move apenas quando há consenso é uma Europa que chega sempre tarde. Em vez de minorias de bloqueio, precisamos de maiorias com ambição. Lideranças que pensem em Europa para além dos egoísmos imediatos dos Estados-membros que representam. A produtividade europeia está a ser ultrapassada exatamente onde o século XXI se decide. No digital, na inteligência artificial, nos semicondutores e na tecnologia quântica. Estamos diante de um desafio fundacional. Cito apenas um dado relevante. Apenas 4 das 50 maiores empresas tecnológicas do mundo são europeias.
2: Seguro defendeu a supressão da regra do voto por unanimidade em domínios estratégicos, com a paralisia institucional que custa mais caro do que uma decisão imperfeita. Sugeriu um modelo que integre outras democracias do continente, nomeadamente Reino Unido e a Noruega. As negociações do novo pacote laboral na Constituição Social terminaram oficialmente sem acordo após 9 meses de conversações. A Ministra de Trabalho, Solidariedade e Segurança Social, Maria do Rosário Palma Ramalho, declarou o fim definitivo do diálogo social nesta matéria.
7: O Governo vai, naturalmente, votar e aprovar algo parecido com o projeto que decorre do anteprojeto inicial, mas obviamente enriquecido com os contributos que considera úteis e que retirou deste processo.
8: O Governo não vê fraqueza na decisão desta tarde nem nas perspectivas pouco animadoras de um acordo com os partidos.
7: Uma derrota seria não levar esta proposta. O Governo tem que cumprir o seu programa e é esse o seu compromisso para com os portugueses.
8: O pacote laboral segue agora para São Bento, com a certeza de que sem acordo na concertação, dificilmente passa no Palácio de Belém.
2: O anteprojeto de reforma do Código de Trabalho seguirá agora para o Parlamento sem o aval dos parceiros sociais. O secretário-geral da UGT, Mário Mourão, confirmou que a Confederação Empresarial de Portugal não entregou qualquer proposta formal por escrito durante a reunião decisiva da concertação social, como tinha prometido na quarta-feira.
9: Não foi feita nenhuma proposta à mesa de negociações hoje. Nenhuma. O que foi que cada uma das partes dissesse o que tinha a dizer relativamente à posição que tinha.
2: O presidente da Confederação Empresarial de Portugal, Armindo Monteiro, reagiu com dureza ao desfecho das negociações, classificando como inútil a continuação de conversações baseadas num documento apresentado pelo Ministério do Trabalho.
10: Não há acordo porque hoje foram pedidos 22 requisitos diferentes e, portanto, é um esforço inútil. Isto já é uma repetição. Então, imaginem-se sentados àquela mesa e que vêm preparados para discutir 5 pontos e, afinal, esses 5 pontos, convencidos que esses 5 pontos são os determinantes, e afinal dizem que não são esses 5 pontos.
11: O que está a dizer é que se a UGT tivesse dito que seriam suficientes para um acordo, estariam disponíveis para os colocar nesta proposta.
10: Tal e qual.
2: Para a CIP, o impasse demonstra que os sindicatos preferiram inviabilizar o consenso em vez de assumirem as reformas necessárias para a modernização no mercado laboral. No desporto, A Organização do Rádio de Portugal emitiu uma nota informativa justificando a suspensão da segunda passagem pelo troço de Arganil com a presença de dois veículos não autorizados. Dizem que, apesar de todo o dispositivo de segurança se encontrar plenamente operacional, verificou-se a entrada indevida de dois veículos não autorizados no percurso, veículos esses incorretamente identificados em alguns meios de comunicação com pertencentes à GNR. Esta situação, cujas circunstâncias se encontram a ser apuradas, levou à interrupção do troço por decisão da organização, uma vez que a segurança de todos envolvidos no WRC, Vodafone Rádio de Portugal, constitui prioridade máxima, lê-se no comunicado. O piloto Evelyn Evans, da Toyota, viu o seu tempo corrigido depois de ser surpreendido por um reboque em plena pista em Arganil 2. O Instituto de Guias do Mar e da Atmosfera previa para este sábado o céu em geral muito nublado, com períodos de chuva ou aguaceiros por vezes intensos e que poderão ser acompanhados de trovoada. Vento fraco a moderado, quadrante sul, superando moderada forte a faixa costeira ocidental, com rajadas até 65 km por hora e nas terras altas com rajadas até 70 km por hora a partir do meio da manhã.
12: 15 graus.

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2: Os tripulantes da Estação Salva-Vidas de Sines simularam na passada sexta-feira um acidente num barco de pesca que obrigou o resgate de dois pescadores. O exercício demonstrou a capacidade de salvamento marítimo destes profissionais.
3: Tivemos um barco a necessitar de ajuda, um barco foi ao fundo, fez um pedido de Mayday e nós respondemos a esse pedido de Mayday. Mandámos uma embarcação para o local, onde estavam pessoas na água, com um facho de mão, onde retirámos a vítima dentro de água, com uma moto de água, em primeira instância, e a seguir, com a embarcação de grande capacidade, retirámos a segunda vítima da água. É para isto que estamos preparados, é para isto que treinamos, é para isto que a gente se dedica. O que é que eu costumo dizer aos meus camaradas, aos meus amigos, que é o treino leva à perfeição. E quanto mais nós treinarmos, mais preparados estamos para as missões.
2: Vão-se as explicações dadas pelo Instituto Scorza Nova, que organizou em Sines um exercício de demonstração de capacidade de salvamento marítimo. Já está a decorrer, recorde-se, uma campanha de recrutamento para a categoria de tripulante de embarcações salva-vidas.
3: Neste momento estão abertas 13 vagas, norte a sul do país, incluindo as ilhas. Tem que ter 18 anos no mínimo e no máximo 35 anos. Precisam ter uma boa capacidade física ou treinarem para isso. A casa dá essa oportunidade para quem entra, o trabalhar o físico, o psicológico, fazem exames médicos para entrar, psicotécnicos.
2: De acordo com as previsões do Instituto Português do Mar e da Atmosfera, para a semana de 11 a 17 de maio, vem por aí tempo chuvoso e frio para a época do ano. Em causa está a influência de uma depressão sobre o território do continente, que causará precipitação na generalidade do território, por vezes acompanhada de trovoada e de vento forte do quadrante oeste e com rajadas na ordem dos 70 km por hora, pelo menos na primeira metade da semana. Ainda assim, e de acordo com o organismo, as maiores quantidades de precipitação ocorrerão nas regiões a norte do sistema montanhoso Monte Junto Estrela, onde o total na semana poderá ultrapassar os 40 milímetros, valor este bastante acima do normal para a época. A probabilidade de ocorrência de precipitação será menor a partir do meio da semana, tendo o IPMA equacionado até que poderá ser fraca ou inexistente. Contudo, no domingo prevê-se um aumento das condições de estabilidade atmosférica, com a provável ocorrência de aguaceiros e trovoada. As celebrações religiosas do 13 de maio, nas quais se assinalam os 109 anos da primeira aparição de Nossa Senhora de Fátima aos pastorinhos, também serão abençoadas pela chuva. O alto responsável, partilhado pelo megaprojeto do novo aeroporto de Alcochete e pela fundação da construtora, é Mineiro Aires, a que está a ser acusado de conflito de interesses. A denúncia foi avançada por uma investigação da TVI que detalha a acumulação de funções. O engenheiro desempenha simultaneamente o papel de relevo na estrutura de decisão ou acompanhamento do futuro aeroporto, Luís de Camões, em Alcochete, e funções de liderança ligadas a uma entidade de fundação do setor da construção civil. Os críticos e reguladores apontam que a proximidade de empresas que podem vir a beneficiar diretamente das obras públicas multimilionárias da infraestrutura aeroportuária configura uma violação das regras da exclusividade e transparência. As reações dos partidos políticos ao chumbo do pacote laboral na Constituição Social e ao seu envio para o Parlamento dividem-se entre duras críticas à governação da AD e exigências de reversão das leis anteriores. A Iniciativa Liberal lamentou o bloqueio institucional criado pelos sindicatos e pelas confederações patronais, defendeu que o Parlamento deve agora avançar sem complexos para uma verdadeira flexibilização e modernização das leis do trabalho em Portugal.
4: Crasso da parte do Governo, que foi na questão da comunicação aos portugueses sobre aquilo que estava em causa. É importante explicar quais são as consequências das alterações que estão a ser propostas, em que é que isso vai beneficiar a qualidade de vida, em que é que isso vai beneficiar os salários, em que é que isso pode beneficiar o crescimento do país, o desenvolvimento das empresas. Tudo isto era importante que tivesse sido explicado e o Governo aí falhou. Portanto, falhando aí, ao menos que agora, quando trouxer o documento à Assembleia da República, que o traga, não só explicando aos portugueses o que está em causa, mas dando abertura suficiente para que nós também possamos apresentar as nossas propostas, a nossa visão e fazermos uma discussão séria. E não é agarrados aos dogmas, nem agarrados às questões do passado.
2: O Livre considerou que o desfecho demonstra a incapacidade do governo da AD em construir pontes genuínas com os representantes dos trabalhadores. Isabel Lopes.
0: O governo foi intransigente, foi arrogante na forma como quis negociar ou não negociar este pacote laboral em sede de concertação social, impondo uma pressão que, do nosso ponto de vista, é bastante inadmissível junto das entidades que representam os trabalhadores, no fundo afastando a CGTP e pressionando altamente a UGT. Parece-nos que é muito importante deixar isto claro, porque não pode passar a ideia de que não houve acordo porque o UGT foi intransigente. Não. O que aconteceu foi que o pacote que foi apresentado inicialmente era inadmissível do ponto de vista dos direitos dos trabalhadores e por isso é que não houve acordo.
2: O PCP e o Bloco de Esquerda aplaudiram o chumbo do acordo pelas centrais sindicais, mas avisaram que o texto do governo continua a atacar os direitos dos trabalhadores. Ambos os partidos anunciaram que vão propor no Parlamento a revogação das normas da Agenda do Trabalho Digno e o fim da caducidade dos contratos coletivos. Paula Santos, do PCP.
5: Governo cada vez mais isolado e é o único caminho que tem e a solução que tem para esta proposta é a sua retirada e que ela nem deve chegar à Assembleia da República. Posso dizer desta forma, era um favor que o Governo fazia aos trabalhadores e ao país, porque estamos a falar de uma proposta que significa retrocesso, que significa que é negativo para os trabalhadores.
2: O Partido Chega entregou na Assembleia da República um projeto de lei para desencadear o processo de revisão constitucional focado em introduzir medidas punitivas severas e alterar a identidade do texto fundamental de 1976.
6: É a primeira vez em democracia que a direita inicia um processo de revisão constitucional com 2/3 do Parlamento no seu espectro. Podemos não voltar a ter o contexto político que temos para fazer estas mudanças tão importantes para o país. Vai haver coisas neste que temos que fazer, que não vamos estar os três de acordo. Quando digo os três, estou a incluir os três que podem determinar os 2/3 da Assembleia. E onde isso acontecer, não vai inviabilizar o projeto todo, quer dizer, senão não temos projeto nenhum. Há abertura para, se o PSD assim entender, eu acho que não era o bom caminho, mas se o PSD assim o entender, recebermos os contributos de todos, sobretudo destes dois partidos, e se entenderem que é preciso mais tempo para fazer a avaliação destas propostas ou a sua calendarização, podemos avaliar isso.
2: A perda da nacionalidade no projeto Chega visa modificar o artigo 4 de cidadania para possibilitar a revogação da nacionalidade adquirida por naturalização. A perda aplicar-se-ia em casos de obtenção fraudulenta ou quando o cidadão pratique atos que atentem gravemente contra os valores fundamentais, soberania ou integridade do Estado. Esta iniciativa surge após anteriores tentativas relativas terem esbarrado no Subtribunal Constitucional por violação do princípio da igualdade. No futebol, a Assembleia Geral Extraordinária solicitada pelo Movimento Unidos pelo Boa Vista para destituir a direção xadrezada ficou sem efeito por falta de quórum. Anunciou na quinta-feira à mesa da Assembleia Geral do clube que está em insolvência. Dizem que após o operamento dos signatários e do número total de sócios efetivos referentes ao mês de abril, constatou-se que não foi alcançado o quórum de 1/5 dos subscritores, porque de não estarem reunidas essas condições exigidas pelos estatutos do Boa Vista, não é legalmente possível proceder à marcação de uma Assembleia Geral extraordinária. Pode ler-se uma mensagem enviada aos associados das Panteras pela MAG, a qual a Agência Lusa teve também acesso. Em 23 de abril, o Movimento Unidos pelo Boa Vista entregou na Secretaria do Boa Vista um requerimento com 270 assinaturas a pedir a convocação de uma Assembleia Geral Extraordinária visando a destituição da direção e a nomeação de uma comissão administrativa para gerir o clube até novas eleições. 4 dias depois, numa reunião realizada no estádio do Bessa, no Porto, a Secretaria Estadazada comunicou o número total de sócios efetivos de Boa Vista referentes a abril, enquanto que a MAC, presidida por Miguel Lixa Barbosa, informou os mandatários dos signatários que o rácio necessário para a marcação da sessão magna extraordinária não tinha sido atingido. 15 graus.

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2: Um homem foi vítima de um roubo na tarde de sexta-feira no casal de São Brás, na Amadora. O alerta foi dado pelas 18 horas e 30 minutos, tendo os factos ocorrido na Avenida General Humberto Delgado. A vítima foi abordada por dois suspeitos, vestidos com roupa escura, que recorreram a uma arma de fogo para concretizar o assalto. Sob ameaça, os suspeitos roubaram o carro e colocaram-se em fuga para a parte incerta. As autoridades estão no terreno a realizar diligências para identificar e localizar os autores do roubo. Um homem de 35 anos foi detido no Seixal por suspeitas de violência doméstica. Segundo a PSP, o suspeito, que ficou em prisão preventiva, considerava que a vítima não podia ter opinião própria. Em comunicado enviado na quinta-feira às redações, a PSP afirmou que, na perspectiva do suspeito, a vítima não podia ter opinião própria, devendo subjugar-se à sua vontade. Além disso, o homem partia de forma constante para o insulto e rebaixamento repetitivo e insistente à agressão física e o controle diário da vítima. O suspeito e a vítima já estavam separados depois de uma relação com as características de uma união de facto. O homem foi detido por ser imprescindível à aplicação de medida de coação ao suspeito, uma vez que havia o receio que o mesmo persistisse com as condutas. Após ser detido e presente a permutatória judicial, ficou sujeito à medida de coação mais gravosa, a de prisão preventiva. A 23 de abril, a Ministra do Trabalho, Rosário Palma Ramalho, tinha dado um prazo de 15 dias para a UGT apresentar novas propostas para a reforma da lei laboral. A reunião de quinta-feira entre o Governo e os parceiros sociais terminou sem acordo sobre o novo pacote laboral. A Ministra frisou que o acordo voltou novamente a não ser possível porque a UGT, uma vez que entendeu que não tinha de apresentar novas propostas. Além da UGT, a Ministra indicou em conferência de imprensa que a CIP também não apresentou propostas concretas.
3: Infelizmente não foi possível chegar a um acordo apesar de todo o esforço que o Governo fez, a UGT nesta reunião entendeu que não tinha que apresentar propostas concretas e que o que estava em causa era ao final todo o processo e portanto, assim sendo, a UGT não permitiu qualquer margem para chegar a pontos mais próximos em matérias concretas. O Governo vai avaliar muito rapidamente o passo seguinte, que será a transformação em proposta de lei para que o processo siga, então, na instância legislativa. Eu acho que uma derrota seria não levar esta proposta. O Governo tem que cumprir o seu programa e é esse o seu compromisso para com os portugueses.
2: Questionada sobre a greve geral convocada pela CGTP para o próximo dia 3 de junho, a governante considerou que, apesar de ser um direito fundamental dos trabalhadores, a paralisação será grave pelos impactos que pode causar. Já o secretário-geral da CGTP, Tiago Oliveira, citou em conferência de imprensa, usando a música Vampiros de Zeca Afonso, para revelar a posição das entidades patronais durante a reunião de quinta-feira.
4: Nós chegamos ao fim com a ministra a afirmar e a dizer mais uma vez que a versão que sempre procurou e que sempre quis foi a sua versão original desde que apresentou o primeiro anteprojeto a 24 de julho do ano passado. E nós estamos a falar, quando falamos daquilo que é o conteúdo do pacote laboral, estamos a falar de tudo aquilo que negativo a CGTP tem vindo a denunciar ao longo de todos estes meses.
2: Mário Mourão, secretário-geral da UGT, afirmou que não havia mais nenhuma proposta a fazer e que a proposta atual era insuficiente para que a UGT desse acordo. A expectativa agora é de ver a proposta que se segue para o Parlamento. Quanto à greve geral para 3 de junho, Mário Mourão diz que ainda é cedo.
5: Nós achámos que é cedo demais e achávamos que era possível consensualizar uma outra data que não esta, porque ainda vai, enfim, as negociações ainda vão começar no Parlamento, os partidos têm que apresentar propostas, o seu tempo vai decorrer e depois vai à votação. Provavelmente, no momento da votação é que se justificava uma greve geral.
2: A Ministra do Trabalho lamenta o resultado e aponta a UGT como o único parceiro intransigente, impedindo a aprovação da proposta em consultação social. No futebol, Viriato Sampaio confirmou na sexta-feira a candidatura à presidência do Guimarães para as eleições marcadas para 13 de junho. O sócio número 1994 dos vimaranenses encabeça uma lista em que os candidatos à vice-presidência da direção são Ricardo Lobo, presidente do Conselho Fiscal entre 2022 e 2025, do primeiro mandato do presidente missionário, António Miguel Cardoso, e ainda Nuno Santoalha, Marco Bravo, João Vicente Salgado. Fernando Alves Pinto e Américo Correia são, respectivamente, os candidatos à presidência e à vice-presidência da mesa da Assembleia Geral. Luís Pereira, é um nome escolhido para a presidência do Conselho Fiscal, com Susana Alves Pinto a ser candidata à vice-presidente do órgão. Já Catarina Pereira é candidata à vice-presidência do Conselho de Jurisdição e Carlos Cruz surge como candidato a vice-presidente. Vogal do Conselho Fiscal do Guimarães entre 2019 e 2022, durante a presidência de Miguel Pinto Lisboa, Viriato Sampaio é o quarto sócio a anunciar a candidatura à presidência. Segue-se a Belmir Pinto dos Santos, presidente da mesa da Assembleia Geral do Clube entre 2022 e 2025, Júlio Vieira de Castro, candidato pela primeira vez nas eleições de 2018, e Rui Rodrigues, vice-presidente da direção, ainda em funções, que já confirmaram as respectivas candidaturas. Se não houver desistências, as eleições vão ter o maior número de listas na história do clube, superando 2007, 2019 e 2022, anos que contaram a cada um com três listas. O ato eleitoral de 13 de junho vai decorrer entre as 9 e as 19 horas no pavilhão desportivo Unidade Vimarnense, depois dos órgãos sociais terem admitido, na sequência da conferência de imprensa do ainda presidente da direção, António Miguel Cardoso, a 14 de abril, o prazo para a formalização de candidaturas é até 14 de maio.

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2: O ex-deputado Miguel Arruda e a sua mulher vão ao mesmo julgamento pelo caso do furto de malas no aeroporto de Lisboa. O Tribunal Central de Instrução Criminal de Lisboa rejeitou os argumentos da defesa, considerando que existem indícios suficientes para levar o casal ao banco dos réus. Miguel Arruda está acusado de 21 crimes de furto qualificado, 20 consumados e um na forma tentada. É suspeito de ter subtraído as malas nos tapetes de recolha de bagagens entre outubro de 2024 e janeiro de 2025. A mulher vai a julgamento pelo crime de receptação e também por branqueamento de capitais, segundo algumas fontes. É suspeita de ter recebido, usado ou colocado à venda artigos como roupa de luxo, que sabia serem provenientes dos furtos. Segundo a investigação, as malas eram recolhidas nos tapetes rolantes, levadas para casa e os bens eram depois distribuídos, usados pelo casal ou vendidos em plataformas online. Os 14 agentes da PSP que permaneciam detidos terminaram de ser ouvidos no Tribunal Central de Instrução Criminal de Lisboa. O Ministério Público vai agora decidir quais as medidas de coação a pedir, o que significa que, muito provavelmente, só esta segunda-feira é que o juiz vai tomar a decisão. Um agente único civil, segurança de uma casa noturna, foi libertado na quinta-feira após ser declarada a ilegalidade das suas detenções.
0: Situações condenáveis?
3: Claro, mas isso aos olhos de qualquer cidadão. Não é só de, não é só dos advogados, dos juízes, dos polícias, dos jornalistas, e também são condenáveis pelos próprios agentes da PSP, que as condenam.
4: Ele está muito nervoso e muito emotivo, chora um pouco.
0: Porquê, doutor?
4: Tudo isto sente-se injustiçado.
5: A participação dos agentes é diferente e, portanto, acredito que os vídeos possam ter relevância diferente em função da participação de cada um deles.
3: Para os meus clientes não é, não tem grande relevância.
0: Porque estavam apenas no grupo do WhatsApp?
3: Sim, não, tem, não é que estivessem dentro do grupo do WhatsApp, a presunção é sua. Estou-lhe a dizer que estes vídeos para os meus clientes não têm qualquer interferência.
6: Os factos naturalmente são muito graves, não é? E são graves desde o início. O que não quer dizer que estas pessoas tenham a mesma gravidade daquelas que já foram ouvidas antes. E vêm aqui, obviamente, responder sobre alguns pontos. E têm que responder.
2: Os advogados admitem que as medidas de coação ainda demorem.
6: Passamos agora à fase em que o Ministério Público tem que fazer o seu requerimento e a defesa também tem que, obviamente, responder e depois o juiz ponderar, neste caso a juíza ponderar. O Ministério Público pediu tempo para ponderar, o que na nossa perspectiva é um ótimo sinal e significa que não trazia uma coisa feita, digamos assim, não é? Torna-se um bocadinho apertado que a decisão seja feita antes de segunda-feira, embora é possível.
2: As suspeitas incluem tortura grave, violação, abuso de poder e ofensa à integridade física qualificada, alegadamente cometidos entre 2024 e 2025 contra imigrantes, sem abrigo e toxicodependentes. Um homem de 26 anos foi detido pela PSP na passada quinta-feira de madrugada em Évora por suspeita de tentativa de homicídio de um condutor de TVDE a quem alegadamente tinha contratado o serviço de transporte, revelou fonte policial. Em comunicado, o Comando Distrital de Évora da PSP indicou que o suspeito foi detido por agentes da Esquadra de Investigação Criminal por ter efetuado um disparo com uma arma de fogo contra uma pessoa, atingindo-o numa das mãos. A vítima foi conduzida ao Hospital do Espírito Santo de Évora e posteriormente transportada para o Hospital São José em Lisboa, encontrando-se livre de perigo, adiantou a Força de Segurança. Contactada pela Lusa, uma fonte da PSP de Évora referiu que o disparo terá ocorrido no interior do veículo TVDE. Segundo a mesma fonte, a ocorrência para a qual foi dado o alerta à 1h30 da manhã de quinta-feira ocorreu na Rua dos Soldados Joaquim Luís, situado no bairro das Pites, na periferia de Évora. O detido é suspeito da prática de um crime de tentativa de homicídio, realçou a fonte policial, acrescentando que a investigação do caso passou para a alçada da Polícia Judiciária. No comunicado, a PSP salientou que, na sequência da detenção, apreendeu ao suspeito uma pistola de calibre 6,35mm, 12 munições de mesmo calibre, 9 doses de liamba e 552,50€ em dinheiro. O suspeito está detido nas instalações da PSP de Évora e deve ser presente ao primeiro relatório judicial no Departamento de Investigação de Ação Penal de Évora para eventual aplicação de medidas de coação. O Presidente da República, António José Seguro, lamentou a morte do furriel Ismael José Silva Lamela, de 23 anos, isto na sequência do acidente ocorrido durante o salto de paraquedas em Tancos. O chefe de Estado apresentou condolências à família, amigos e camaradas do militar.
7: É um momento muito doloroso. Muito, muito, muito doloroso. A Casa Militar tem estado a acompanhar desde o primeiro momento, desde a primeira hora, a situação e logo nas horas seguintes eu tive a oportunidade de falar com o chefe de Estado-Maior do Exército e acompanhar esta situação. Infelizmente, não pude fazer aquilo que todos queriam, que era manter vivo o nosso militar, um jovem de 23 anos, de Barcelos, E portanto fica aqui a minha expressão de dor e a minha solidariedade e mais uma vez um abraço sentido aos seus pais e à sua família.
2: Recordo então que o acidente ocorreu durante o último salto do curso, quando os paraquedas das duas vítimas se enrolaram no ar após os militares terem acionado demasiado tarde os paraquedas de reserva. O líder da bancada do PSD, Hugo Soares, acusou o GT de não ter informado os seus sindicatos a par e passo de tudo o que aconteceu na sede da Concertação Social quanto à reforma laboral, afirmando que a União de Trabalhadores teve falta de vontade de negociar e disse que o GT não tinha mesmo interesse nenhum em chegar a acordo com os parceiros sociais.
8: No primeiro momento, a UGT não tinha intenção nenhuma de chegar a acordo com os parceiros sociais. De resto, sabemos todos que eram questões já muito pequenas e poucas aquelas que separavam a UGT da proposta do Governo. Ao que se sabe, a UGT terá mesmo negado, ou se quiserem, renegado, todos os consensos que já tinham logrado obter nas mais de 900 horas de negociação. Aquilo que sobra é aquilo que foi possível acordar com a UGT, que a UGT agora diz que, no fim do dia, rejeita tudo, e aquilo que foi possível acordar com as confederações patronais, mas sobra sobretudo o exemplo demonstrado de um governo que levou até ao limite do possível a capacidade de diálogo com a concertação social.
2: Na conferência de imprensa, o que Soares manifestou depois dúvidas se os sindicatos que estão afiliados no UGT tiveram acesso à informação suficiente sobre a evolução das negociações em sede de concertação social. O presidente do Chega, André Ventura, afirmou não estar surpreendido com a falta de acordo na concertação social sobre a reforma laboral e considerou que agora começa o período da negociação política.
9: Portanto, isto não é uma questão de linha vermelha ou roxa ou amarela, ou verde ou vermelha. É uma questão de dizer ao Governo assim, se queremos, numa reforma do trabalho, faz sentido começar a pensar gradualmente na descida da idade da reforma para dar o sinal às pessoas. É gradual, ninguém quer fazer aqui nenhuma alteração radical de sistema. É uma descida gradual, é uma inversão do ciclo que hoje diz isto. Enquanto trabalhares vais aumentar cada vez mais a tua idade até chegar aos 90 anos e não tens reforma e tens de continuar a descontar. É inverter este ciclo, começar. Portanto, sim, é importante para nós o Governo tenha abertura para isso.
2: André Ventura apresentava no Parlamento o processo de revisão constitucional que o Chega apresentou quando foi conhecido que as negociações sobre a reforma laboral terminaram sem acordo entre o Governo e os parceiros sociais e que o Governo quer levar uma proposta ao Parlamento. O Partido Socialista considerou que a falta de acordo na concertação social sobre a legislação laboral é uma derrota do Primeiro-Ministro e que o Governo geriu mal este processo, aguardando para ver a proposta que chegará ao Parlamento. Miguel Cabrita.
10: O Governo geriu mal este processo do primeiro ao último dia. Apresentou uma proposta que não prometeu num programa eleitoral, uma proposta cheia de recuos para os jovens, para os trabalhadores, para as famílias. Nunca soube entender os sinais que foi recebendo, das críticas imediatas dos sindicatos a muitos setores da sociedade portuguesa. Houve uma greve geral e o Governo não entendeu. Houve propostas da UGT para alterar profundamente este pacote laboral e o Governo não entendeu. Nenhum dos pequenos acertos que foram sendo feitos, sem nunca mexer nas traves mestras da proposta legislativa, foram alguma vez capazes de parecer conduzir a um acordo e o Governo não entendeu, e até ao último dia o Governo prestou-se a que fosse o Senhor Presidente da República a tentar apelar a um acordo e ainda a ser a própria CIP, já depois do Governo ter dado por encerrado este processo e anunciado um acordo com os empregadores, a própria CIP veio ainda procurar encontrar margem para mais negociações e o Governo nunca entendeu, geriu este processo mal e com enorme inflexibilidade do primeiro ao último dia. O Governo, na verdade, desistiu do diálogo social.
2: Sobre o que fará o PS com a proposta que a Ministra do Trabalho disse que vai seguir para o Parlamento, Miguel Cabrita disse que os socialistas vão esperar para ver o conteúdo do diploma. No desporto, a FIFA anunciou na sexta-feira os rankings mundiais de futsal e as seleções nacionais masculinas e feminina continuam no pódio. Os masculinos vice-campeões europeus em 2026 prosseguem na segunda posição no ranking que não sofreu alterações no top 5 e que é liderado pelo Brasil. No ranking feminino, igualmente liderado pelo Brasil, a seleção nacional finalista vencida do Mundial de 2025 também manteve o seu lugar, o terceiro. Entre as nações lusófonas masculinas registaram-se 4 subidas, Angola, Moçambique, Timor-Leste e Macau, e no feminino Macau, que coexercem o quarto lugar, é o país que se encontra em melhor posição.

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2: Um homem foi vítima de um roubo na tarde de sexta-feira no casal de São Brás, na Amadora. O alerta foi dado pelas 18 horas e 30 minutos, tendo os factos ocorrido na Avenida General Humberto Delgado. A vítima foi abordada por dois suspeitos, vestidos com roupa escura, que recorreram a uma arma de fogo para concretizar o assalto. Sob ameaça, os suspeitos roubaram o carro e colocaram-se em fuga para a parte incerta. As autoridades estão no terreno a realizar diligências para identificar e localizar os autores do roubo. Um homem de 35 anos foi detido no Seixal por suspeitas de violência doméstica. Segundo a PSP, o suspeito, que ficou em prisão preventiva, considerava que a vítima não podia ter opinião própria. Em comunicado enviado na quinta-feira às redações, a PSP afirmou que, na perspectiva do suspeito, a vítima não podia ter opinião própria, devendo subjugar-se à sua vontade. Além disso, o homem partia de forma constante para um insulto e rebaixamento repetitivo e insistente à agressão física e o controle diário da vítima. O suspeito e a vítima já estavam separados depois de uma relação com as características de uma união de facto. O homem foi detido por ser imprescindível à aplicação de medida de coação ao suspeito, uma vez que havia o receio que o mesmo persistisse com as condutas. Após ser detido e presente a promotor judicial, ficou sujeito à medida de coação mais gravosa, a de prisão preventiva. A 23 de abril, a Ministra do Trabalho, Rosário Palma Ramalho, tinha dado um prazo de 15 dias para a UGT apresentar novas propostas para a reforma da lei laboral. A reunião de quinta-feira entre o Governo e os parceiros sociais terminou sem acordo sobre o novo pacote laboral. A Ministra frisou que o acordo voltou novamente a não ser possível porque a UGT, uma vez que entendeu que não tinha de apresentar novas propostas. Além da UGT, a Ministra indicou em conferência de imprensa que a CIP também não apresentou propostas concretas.
3: Infelizmente não foi possível chegar a um acordo apesar de todo o esforço que o Governo fez, a UGT nesta reunião entendeu que não tinha que apresentar propostas concretas e que o que estava em causa era ao final todo o processo e portanto, assim sendo, a UGT não permitiu qualquer margem para chegar a pontos mais próximos em matérias concretas. O Governo vai avaliar muito rapidamente o passo seguinte, que será a transformação em proposta de lei para que o processo siga, então, na instância legislativa. E eu acho que uma derrota seria não levar esta proposta. O Governo tem que cumprir o seu programa e é esse o seu compromisso para com os portugueses.
2: Questionada sobre a greve geral convocada pela CGTP para o próximo dia 3 de junho, a governante considerou que, apesar de ser um direito fundamental dos trabalhadores, a paralisação será grave pelos impactos que pode causar. Já o secretário-geral da CGTP, Tiago Oliveira, citou em conferência de imprensa, usando a música Vampiros, de Zeca Afonso, para revelar a posição das entidades patronais durante a reunião de quinta-feira.
4: Nós chegamos ao fim com a ministra a afirmar e a dizer mais uma vez que a versão que sempre procurou e que sempre quis foi a sua versão original desde que apresentou o primeiro anteprojeto 24 de julho do ano passado. E nós estamos a falar, quando falamos daquilo que é o conteúdo do pacote laboral, estamos a falar de tudo aquilo que negativo a CGTP tem vindo a denunciar ao longo de todos estes meses.
2: Mário Mourão, secretário-geral da UGT, afirmou que não havia mais nenhuma proposta a fazer e que a proposta atual era insuficiente para que a UGT desse acordo. A expectativa agora é de ver a proposta que se segue para o Parlamento. Quanto à greve geral para 3 de junho, Mário Mourão diz que ainda é cedo.
5: Nós achámos que é cedo demais e achávamos que era possível consensualizar uma outra data que não esta, porque ainda vai, enfim, as negociações ainda vão começar no Parlamento, os partidos têm que apresentar propostas, o seu tempo vai decorrer e depois vai à votação. Provavelmente, no momento da votação, é que se justificava uma greve geral.
2: A Ministra do Trabalho lamenta o resultado e aponta a UGT como o único parceiro intransigente, impedindo a aprovação da proposta em concertação social. No futebol, Viriato Sampaio confirmou na sexta-feira a candidatura à presidência do Guimarães para as eleições marcadas para 13 de junho. O sócio número 1994 dos vimaranenses encabeça uma lista em que os candidatos à vice-presidência da direção são Ricardo Lobo, presidente do Conselho Fiscal entre 2022 e 2025, do primeiro mandato do presidente missionário António Miguel Cardoso, e ainda Nuno Santoalha, Marco Bravo, João Vicente Salgado. Fernando Alves Pinto e Américo Correia são, respectivamente, os candidatos à presidência e à vice-presidência da mesa da Assembleia Geral. Luís Pereira, é um nome escolhido para a presidência do Conselho Fiscal, com Susana Alves Pinto a ser candidata à vice-presidente do órgão. Já Catarina Pereira é candidata à vice-presidência do Conselho de Jurisdição e Carlos Cruz surge como candidato a vice-presidente. Vogal do Conselho Fiscal do Guimarães entre 2019 e 2022, durante a presidência de Miguel Pinto Lisboa, Viriato Sampaio é o quarto sócio a anunciar a candidatura à presidência. Segue-se a Belmiro Pinto dos Santos, presidente da mesa da Assembleia Geral do Clube entre 2022 e 2025, Júlio Vieira de Castro, candidato pela primeira vez nas eleições de 2018, e Rui Rodrigues, vice-presidente da direção, ainda em funções, que já confirmaram as respectivas candidaturas. Se não houver desistências, as eleições vão ter o maior número de listas na história do clube, superando 2007, 2019 e 2022, anos que contaram a cada um com três listas. O ato eleitoral de 13 de junho vai decorrer entre as 9 e as 19 horas no Pavilhão Desportivo Unidade Vimarnense, depois dos órgãos sociais terem admitido, na sequência da conferência de imprensa do ainda presidente da direção, António Miguel Cardoso, a 14 de abril, o prazo para a formalização de candidaturas é até 14 de maio.

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Quem nunca ouviu expressões como nem que a vaca tussa ou a dar com a língua nos dentes que atira a primeira pedra? O que, sendo sinceros, acreditamos não ser possível, porque estas são duas das expressões mais populares usadas entre os portugueses. Sendo nós um povo que gosta do seu ditado e de usar frases feitas em qualquer conversa, é mais do que seguro dizer que não há quem não tenha uma preferida. E são esse tipo de frases que nos distinguem enquanto sociedade. Mas e se pudesse levar o orgulho das expressões populares portuguesas mais além? Não falamos só em contá-las e explicá-las a alguém estrangeiro. Falamos mesmo em vesti-las com orgulho e deixá-las para interpretação. Isto porque a Mó, conhecida marca de roupa nacional, acabou de lançar uma nova linha de t-shirts dedicada precisamente a certas expressões populares e traduziu-as para inglês. Ou seja, se encontrar pela rua uma t-shirt com a frase "Not even if the cow cows", nem que a vaca tussa em português, provavelmente vai tê-la de explicar a alguém que não seja português e que fique confuso. E é aí que está a magia da nova linha. Quem não conhece a expressão estranha, quem conhece ri-se, no mínimo fica garantido que alguém vai perguntar e alguém se vai rir, porque já temos muitos anos a vir a francos.

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chegou à Primark uma linha com várias peças inspiradas no icónico filme do Diabo Veste Prada, com artigos dedicados aos fãs do universo. 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

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A marca irlandesa reuniu várias propostas de moda e acessórios que prestam homenagem ao universo sofisticado da produção protagonizada por Meryl Streep e Anne Hathaway. Entre os destaques estão t-shirts com referências ao filme, tops, pijamas, tote bags e vários acessórios pensados para os admiradores da história. 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A nova coleção da marca já está disponível online e em loja.

Se é fã do rapaz que sobreviveu, prepara o pulso e a carteira, porque de forma a celebrar o Dia Internacional de Harry Potter, a Timex acabou de lançar em Portugal uma coleção em parceria com a Warner Brothers Discovery que promete levar o encanto do mundo da magia para o seu cotidiano. 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

0: Ora, estamos aqui em mais um Conversas no Rádio, hoje com Alcoólicos Anónimos, portanto que vão ter uma reunião pública no próximo dia 11 de maio, às 21 horas, aqui em Setúbal, o Grupo de Setúbal, que comemora precisamente neste dia, 11 de maio, 34 anos de existência, o grupo que vá com calma, mas vá. Portanto, esta reunião pública, portanto, é aberta a toda a gente, ou seja, pessoas amigas, familiares, alguém que tenha conhecimento de alguém que esteja a passar por este problema do álcool, pode, portanto, dirigir-se a esta reunião pública. Vai ter presente um técnico de saúde, um membro da Al-Anon, que é o grupo dos amigos dos alcoólicos anónimos e familiares. E vai ter também a partilha de um companheiro de alcoólicos. E depois, na segunda parte, vão-se pôr as questões, não é? As dúvidas das pessoas que estejam a assistir e que não sabem como é que funciona, não é? Portanto, este tratamento contínuo de alcoólicos. Portanto, e hoje estamos aqui com o José, que já esteve cá connosco já há muito tempo, até parece que foi ontem, mas pronto, já foi realmente há muito tempo, portanto, e temos o Rafael, que não tinha vindo aqui connosco ainda. Eu já conheço algumas pessoas e pronto, e tenho muito e sempre o prazer de as ver e ter aqui comigo quando quiserem. Portanto, poderemos começar pelo José, se calhar, porque já tem mais experiência, já veio aqui, portanto, connosco, já nos conhece. E, portanto, José, o seu testemunho, portanto, já sei que há 13 anos que está em AA. E portanto, o seu testemunho e também uma história engraçada, porque é engraçado o percurso de alcoólicos, como é que surge há muitos anos atrás e como é que isto tudo se processa.
1: Ok, Ana, muito obrigado.
0: De nada.
1: E boa tarde a todos vós que estão aí desse lado, um abraço, bem-vindos. Eu sou José, sou alcoólico e antes de mais, a Ana, se me dá um minutinho, eu queria...
0: Estou, sim, senhor.
1: Queria explicar mais ou menos como é que nós funcionamos, para as
0: Exato.
1: Pessoas terem mais ou menos uma ideia.
0: Uhum.
1: Ora bem, o que é Alcoólicos Anónimos? Alcoólicos Anónimos é uma comunidade de pessoas onde nós partilhamos a nossa experiência,
0: Sim.
1: força e esperança para resolvermos o problema que nós temos, não é?
0: Sim.
1: Que deu cabo da vida das pessoas. Porque para se chegar a uma sala de autoajuda, uma sala de Alcoólicos Anónimos, só chega quem precisa de ajuda, não é? Quem está bem, quem não tem problemas, não precisa de lá ir.
0: Uhum.
1: Portanto, ora bem, e agora pergunta-me, e o que é preciso para ser membro de Alcoólicos Anónimos?
0: Exatamente.
1: Para ser membro de Alcoólicos Anónimos é só ter a vontade de parar de beber. Não é preciso mais nada. Não é preciso pagar taxas, não é preciso pagar cotas, não fazemos registros, e há uma coisa muito importante: nós somos autossuficientes pelas nossas próprias contribuições, não aceitamos nada de fora. E porquê? Porque para não podermos ceder a pressões.
0: Exato.
1: Nós em Alcoólicos Anónimos, isto é um programa de liberdade onde não se exige nada a ninguém e também não podemos deixar que nos exijam a nós.
0: Uhum.
1: Não é? E quando nós começamos a receber contribuições de fora, a tendência sempre é para quem? Pronto, uma das razões. Outra razão é, durante tanto tempo, antes de lá chegarmos, vivia-se na irresponsabilidade, não é? Vivia-se, não havia responsabilidade, não havia bom senso. E aqui nós temos que saber governar. Porque é a única vez, é a única coisa que nós falamos em autossuficiência, é financeira, é material. Porque espiritual nós fizemos de todas as pessoas. Outra coisa muito importante é que nós não estamos ligados a nenhuma seita, nem religião.
0: Exato.
1: Nem
0: a nenhum partido político, nem nada, não sei, qualquer.
1: Em controvérsias.
0: Exatamente.
1: O nosso único objetivo numa sala de Alcoólicos Anónimos é nós falarmos de nós. Nós não falamos por ninguém.
0: Uhum.
1: Numa Alcoólicos Anónimos, a pessoa fala dela própria, não vai
0: centra-se
1: falar do outro.
0: Centra-se nela.
1: Porque o objetivo é exatamente
0: esse. Exatamente.
1: Porquê é que as pessoas chegam ao Alcoólicos Anónimos? Porque não conseguiram governar a sua própria vida. O único propósito primordial é manter-nos sóbrios e, através disso, ajudar outros alcoólicos a alcançar a sobriedade. E aqui vem porque é que nós, no nosso, quando fazemos 34 anos, nós, em vez de fazermos um jantar ou uma festa ou irmos para uma discoteca, vamos fazer uma reunião de informação pública. Porquê? Porque é o único propósito de um grupo de AA é passar a sua mensagem na área onde reside.
0: Uhum.
1: E porquê?
0: Exato.
1: Porque é a passar essa mensagem através da através dessa mensagem que eu vou manter a minha sobriedade.
0: Exato.
1: Uma coisa é eu parar de beber, não é? Uhum. Uma coisa é eu parar de beber, eu posso me fechar em quatro paredes e não bebo, não é? Uhum. Outra coisa é eu vir cá para fora.
0: Exato.
1: E as coisas são totalmente
0: Sim,
1: diferentes.
0: Totalmente diferentes.
1: E aí,
0: há outras tentações.
1: E aqui estou a falar por mim, não estou a falar por ninguém mais uma vez,
0: sim,
1: não
0: sim.
1: é? E aí eu sei perfeitamente os perigos que eu corro.
0: Uhum.
1: E é necessário eu ter uma sala onde eu me possa ajudar, onde eu me possa rever.
0: Exatamente.
1: E isso é importante. Basicamente é isto que nós, como nós funcionamos. E agora também, se me dás um minuto, Ana, por favor.
0: Claro que sim.
1: Era falar um bocadinho daquilo que nós não fazemos também.
0: Uhum.
1: Para as pessoas terem uma noção, não é? Nós não tentamos convencer ninguém a vir para Alcoólicos Anónimos. Não, nós não funcionamos pela publicidade, nós funcionamos pela atração.
0: Uhum.
1: Aquilo é para quem quer parar de beber. Quem
0: claro,
1: quer. Há
0: claro.
1: Muita gente que precisa.
0: A pessoa vem de livre e espontânea vontade.
1: Exatamente. Não fazemos registro de ninguém.
0: Uhum.
1: Não.
0: Exato.
1: Não fazemos investigação sobre o álcool.
0: Uhum.
1: Porque achamos que o problema é nosso, está dentro de nós, o problema não está na substância, porque há pessoas que não têm problema absolutamente nenhum com essa
0: exato,
1: substância.
0: Exato.
1: Não é? Nós não fazemos acompanhamento dos membros, não os seguimos.
0: Uhum.
1: Não é?
0: Sim,
1: é como
0: claro.
1: Eu digo, Ana, é um programa de liberdade.
0: Sim,
1: ninguém
0: sim.
1: controla ninguém.
0: Que isso é muito bom.
1: Não fazemos diagnósticos médicos nem psicológicos, porque não temos capacidade, não somos médicos.
0: Uhum.
1: Não é?
0: É assim, a pessoa não se sente pressionada. Porque claro. A pessoa, quanto mais é pressionada, menos tem vontade, não é? De fazer qualquer coisa, não é?
1: Exatamente.
0: Fica contrariada, fica, é tudo à força, é, não, sei, não, não, tem que ser livre, não é?
1: Completamente.
0: A pessoa tem que ser livre.
1: Tem que
0: à vontade, exatamente.
1: Nós não providenciamos também serviços médicos de desintoxicação, não temos
0: sim,
1: nada
0: sim.
1: a ver com isso, não é?
0: Sim, sim.
1: Nós somos o programa. É um programa espiritual. Isso deixamos, essa parte deixamos para os médicos. Há uma coisa que nós, em Alcoólicos Anónimos, falamos muito em Deus, não é? Mas nós não temos nada a ver com religião,
0: pois.
1: Mais uma vez.
0: Uhum.
1: Nós, cada um, damos essa liberdade a toda a gente.
0: Claro.
1: Quem quiser pode ter o poder superior que quiser, ou se não quiser, claro. Também não tem.
0: Pois, exato.
1: Não é?
0: Ou também não tem,
1: ou,
0: também
1: pronto,
0: não é por aí.
1: Mas isso, a gente sugere que se acredite em algo que seja superior a nós.
0: Exato.
1: Mas isso é fácil.
0: Sim, sim.
1: Quer
0: sim.
1: dizer, penso, não é?
0: Sim, sim.
1: Não fazemos aconselhamento familiar nem profissional.
0: Sim.
1: Não escrevemos cartas de recomendação a instituições prisionais, advogados e outras organizações. Epá, e somos anónimos.
0: Pois, não é? Exatamente.
1: Não, não queremos que... queremos fazer as coisas, não queremos que a nossa imagem apareça.
0: Claro.
1: Para preservarmos um bocadinho também, porque esta doença faz parte...
0: Sim, claro.
1: É uma doença da sociedade também, não é?
0: Uhum.
1: Que cria vários anticorpos e também para não para protegermos a nossa própria comunidade.
0: Uhum.
1: Não é? Eu posso estar ali a dizer a mandar foguetes que é a melhor do mundo, é a melhor do mundo, e passar
0: pois.
1: Três dias de recaio e elas as pessoas. Ah, então aquilo estava ali.
0: Olha, estava ali a falar e agora olha.
1: Pois,
0: não pode, não é?
1: O que aqui se pretende
0: não
1: é um
0: pode,
1: programa de equilíbrio, de emoções.
0: Claro, sem dúvida.
1: Onde nós queremos andar equilibrados.
0: Sim.
1: E o objetivo só há um.
0: É um sítio de entreajuda.
1: É.
0: De entreajuda. Entre
1: sala.
0: Todos.
1: Exatamente.
0: Exatamente.
1: Exato. Estamos ali porque nós sozinhos não conseguimos. Se não nos chegávamos lá.
0: Exato.
1: Não conseguimos governar. Eu, pelo menos, eu não conseguia.
0: Sim.
1: Eu cheguei lá...
0: Sentiu que não...
1: Não, não. Eu chego lá porque tenho... Chego a um ponto onde eu já tenho uma cirrose e não consigo parar de beber e tenho
0: pois.
1: Seis meses de vida. Não?
0: Pois.
1: E não consigo parar de beber de forma nenhuma.
0: Pois.
1: Não é? E recorri ali.
0: Deram-lhe 6 meses de vida?
1: Deram-lhe 6 meses de vida.
0: E estou aqui com um fantasma.
1: Não está, porque eu parei de viver.
0: Já ou tem seja, tantos anos.
1: Ou seja,
0: está a ver como se enganaram.
1: Ou seja, enganaram-se porque este programa salva vidas.
0: Exatamente. E está aqui a prova provada.
1: Exatamente.
0: Exatamente.
1: Não, não digo que salve aquela que pode salvar o outro.
0: Sim, sim, exatamente. Exatamente. Sim. Também não sabe, cada organismo é com cada organismo.
1: E não é isso, é questão de parar de beber ou não. Se eu continuasse a beber, ao fim de 6 meses estava morto.
0: Pois. Mas daí é uma cirrose, que é uma coisa bem grave. Bem grave. É muito grave mesmo.
1: É muito grave. Era o Gama GT já em 900. E o máximo é 90. Portanto, é só para ter uma ideia. E eu só fui para lá. Não foi pela família, não foi pelo A, pelo B, pelo C. Foi lá porque senão morria.
0: Uhum.
1: Portanto, foi preciso chegar aí. Agora veja a negação que esta doença, que existe nesta doença.
0: Pois, exatamente. E agora é assim, como é que teve conhecimento?
1: Eu tive conhecimento através de um companheiro nosso que trabalhava na área da justiça, que era meu vizinho, que assistiu a vários comportamentos pouco dignos da minha parte e sugeriu-me ir a uma reunião. E eu, como já estava desesperado de tanto sofrer, eu não fui para lá. Eu não fui para lá para parar de beber.
0: Sim, sim.
1: Eu fui
0: sim.
1: para lá para parar de sofrer.
0: Pô, exatamente.
1: Não é? Porque já a minha degradação física já estava num ponto altíssimo. Portanto, e eu fui para lá para salvar a minha vida.
0: Sim, nesse estado gera um sofrimento atroz.
1: Completamente. Foi isso que me levou ao Alcoólicos Anónimos, não foi mais nada. Ou seja, foi por uma questão de sobrevivência.
0: Uhum.
1: Não sabia o que é que ia ter.
0: Sim, mas o seu vizinho falou-lhe nisso, tinha tido conhecimento por... Foi vizinho, não é que disse?
1: Foi.
0: Mas porque ele já tinha passado por lá, ou porque tinha alguém, ou...
1: Não, ele era membro de Alcoólicos Anónimos.
0: Ah, ele era membro também.
1: De Alcoólicos Anónimos. Era uma pessoa que exercia um cargo na justiça. E também, pronto, a vida
0: dele... E a senhora ainda existe?
1: Existe, sim.
0: Ah, que bom. E está bem?
1: E está, muito bem.
0: Muito bom.
1: Muito bem, pronto, ou seja... Continua a fazer a vida dele.
0: Que bom.
1: E é engraçado. Uma das coisas que me atraiu foi da forma como ele me explicou como é que nasceu o Alcoólicos Anónimos.
0: Sim, sim, sim.
1: E isso foi uma coisa que me atraiu. Ou seja, por uma razão muito simples, foi a identificação. Havia um corretor de bolsa que tinha a vida ingovernável, já não sabia o que é que havia de fazer, era considerado como irrecuperável. Tinha andado nos grupos espirituais onde tinha, mais ou menos... feito umas paragens, mas não tinha conseguido parar totalmente.
0: Uhum.
1: E um dia vai fazer uma viagem para fora e dá-lhe vontade de beber.
0: Uhum.
1: E ele lembrou-se de... Ou tinha duas opções, ou tentar arranjar uma pessoa para ele falar, para poder desabafar, ou então ir para um bar.
0: Uhum.
1: E ele foi ao hospital e falaram num médico que vivia isolado, que era um excelente médico, mas tinha a vida completamente ingovernável também por o álcool. Isto começa tudo em 35.
0: Sim, porque até profissionais de saúde, sei.
1: Aquilo era, exatamente, era um médico.
0: Também tivemos, e se calhar ainda temos, não sei, conheci alguns médicos, sim.
1: E o que é facto é que eles passam uma noite inteira a falar um com o outro, a contar os episódios da vida deles, do sofrimento deles, e eles começam a se identificar. E eles começam a ver que a identificação tem muita força, é um poder muito forte, porque eles começam a reviver os sofrimentos deles.
0: Uma coisa
1: é tu começares a falar sobre uma coisa e a falar dos aspectos bons. Outra coisa é começares a sentir na pele e começas a sentir o filme da tua vida,
0: sim,
1: o sofrimento todo.
0: Sim.
1: E isso, e o engraçado foi que chegaram ao fim da noite e não tiveram vontade de beber.
0: Pois, foi, e lá está. Estava um a falar com o outro,
1: exatamente,
0: e até se esqueceram.
1: A identificação.
0: Exatamente.
1: Uma outra noite a seguir, até que decidiram, temos que encontrar uma terceira pessoa.
0: Pois.
1: Não é para nós continuarmos a falar, pode ser que resulte com ele.
0: Sim.
1: Então eles começam-se a dirigir aos hospitais e aí entra o clero, não é? Que nas aulas psiquiátricas eram muitas freiras e o clero, havia hospitais do clero, começa a lhe arranjar os irrecuperáveis.
0: Uhum.
1: E eles começam-se a recuperar,
0: exatamente,
1: não é? A fazer milagres.
0: Pois.
1: Não é? E começam-se a ver, quando se juntam, quando falam, no outro dia têm menos capacidade, menos apetite para ir.
0: Exatamente.
1: E assim nasce Alcoólicos Anónimos.
0: Exato.
1: Até hoje, depois, como ele estava a dizer, o grande boom que surge.
0: Sim.
1: É quando há um jornalista que decide saber como é que aquilo funciona, porque há, pessoas que se conseguem recuperar, não é? Então ele fala com Alcoólicos Anónimos e é permitida a entrada dele para ver como é que as reuniões funcionam. Quando ele transfere isto para o Washington Post, foi um boom.
0: Pois, exatamente.
1: A nossa primeira forma de passar a mensagem foi o Livro Azul.
0: Sim.
1: E através desse livro, muita gente que se recuperou.
0: O Livro Azul. Porquê Azul?
1: De Alcoólicos Anónimos.
0: Epá, não sabe.
1: Ele tentaram vários nomes.
0: É que nós aqui também somos azuis. Então.
1: Pois, mas eles tentaram vários. Eu não sei bem essa história.
0: Não sabe.
1: Não sei. Portanto, sei que tentaram vários nomes, mas pronto, acabaram a escolher esse.
0: Sim.
1: Podia ser uma solução para a vida. E eles acharam uma questão anónima também.
0: Sim, também.
1: Uma questão anónima de falar sobre o livro azul da Alcoólicos Anónimos.
0: Sim.
1: E esse é o primeiro grande ferramenta.
0: Sim.
1: Para passar a mensagem e começam a ver pessoas que através do livro se começam a recuperar.
0: Pois.
1: Ou seja, isto é para quem quer parar de beber.
0: Pois.
1: Não é para quem precisa.
0: Exatamente.
1: Já conhece aquele, e nós utilizamos muito aquele slogan, se fosse para quem queria, o Estádio de Vitória estava cheio.
0: Oh, é?
1: Não é para quem quer.
0: Pois.
1: Estamos lá 20,
0: pois
1: 15.
0: É. Pois.
1: Mas o que é facto é que há, e vai salvando a vida desses 15 e desses 16 e de alguns que vão aparecer.
0: Pois.
1: Basicamente, Ana,
0: mas
1: como
0: é,
1: nós funcionamos...
0: Mas é uma história, pronto, é interessante, porque realmente como é que as coisas surgem e depois se tornam, e embora hoje em dia ainda noto que há muitas pessoas que não sabem, vocês também têm essa noção, não é? Da existência de Alcoólicos Anónimos, não percebo porquê, porque às vezes recorrem só da parte médica, e por vezes vão parar a clínicas e depois aquilo também estão lá um tempo, mas quando saem cá para fora, lá está, falta-lhes o apoio.
1: Exatamente.
0: E o calor humano de
1: Exatamente.
0: Todos que estão a passar pelo mesmo para conseguirem alguma coisa e depois caem outra vez
1: ou
0: e estão sob fármacos só, não é?
1: E...
0: isso não é suficiente, como sabe, não é?
1: Não, porque repara uma coisa, foi aquilo que penso que estávamos a conversar um bocadinho em off também. Tem a ver com a manutenção da minha sobriedade.
0: Pois.
1: Eu chego aqui, fecho-me nestas quatro paredes e não saio daqui seis dias.
0: Sim.
1: Não é? Faço uma força de vontade, não é?
0: Sim, sim, sim.
1: E pronto, e consigo.
0: Pois.
1: O problema é que o álcool, para se manter a sobriedade de uma pessoa, é preciso mudar tudo.
0: Sim.
1: Ou seja, mudar o paradigma que se viveu até se lá entrar.
0: Uhum.
1: É um paradigma totalmente diferente.
0: Uhum.
1: É uma forma de viver totalmente diferente.
0: Sim.
1: Eu continuo a dizer, não se pode fazer as mesmas coisas para ter resultados diferentes, não é? E quando saímos lá para fora, não é? Ou nós mudamos, ou eu mudo a minha vida e a minha forma de pensar, a minha forma de estar, mudo as minhas velhas ideias, mudo os meus hábitos, porque
0: pois.
1: Se eu parar de beber, se eu daqui a seis dias saio desta sala sem beber, saio dali, se me vou meter num café,
0: está tudo estragado.
1: Porque é lá que estão os meus amigos, eu não conheço.
0: Exato.
1: Outros,
0: e depois é? Os amigos, um bebe, o outro diz, ah, mas não queres mais um copo? Depois,
1: pronto,
0: e depois a pessoa, há pessoas que conseguem dizer que não, mas outros não conseguem. E, ah, está bem, é só um copo. Epá, mas olha lá, toma lá dois. Mas é assim, os outros não são culpados, não é?
1: Não, repara uma coisa.
0: Quem é culpado somos nós. Nós é que temos que ter a nossa vontade.
1: Pela minha recuperação.
0: Exatamente.
1: A minha recuperação. Nós temos 12 passos e 12 tradições que foram os guias.
0: Sim, é verdade.
1: Os 12 passos
0: Sim.
1: são feitos para eu me governar a mim.
0: Sim.
1: Não é?
0: Quer enumerá-los aqui?
1: Por acaso não tenho.
0: Não os trouxe.
1: Não os trouxe.
0: É que já temos falado
1: Exatamente.
0: Aqui e agora eu não, também não
1: Pronto.
0: Me recordo. Não sei se.
1: Mas tens aí, Rafael?
0: Sim.
2: Ia ver no telefone.
0: Ah, veja lá se consegue procurar. Entretanto, podemos continuar a falar, mas
1: okay.
0: esses passos são muito importantes porque é um percurso. Que se segue. Não
1: ok,
0: é?
1: E, mas pronto, já agora falando genericamente dos passos.
0: Sim.
1: São um programa de 12 passos. É engraçado, sou a primeira que fala de álcool. Todos os outros.
0: Sim.
1: E é esse, é o único passo que tem que ser feito a 100%.
0: Exato.
1: Que eu sou impotente para o álcool que tinha a minha vida ingovernável.
0: Sim.
1: Esse passo tem que ser feito a 100%. Porque isto não é um programa Alcoólicos Anónimos, não é para eu controlar a bebida. É um programa de abstinência total.
0: Uhum.
1: Não é?
0: Pois,
1: esta doença funciona assim, não há tratamento para esta doença. A única hipótese que eu tenho de controlar esta doença, só há uma, é não tocar no primeiro copo.
0: Exatamente, é o primeiro
1: que
0: copo.
1: Que é uma maravilha, não é?
0: Sim,
1: porque
0: sim,
1: eu podia ter doenças nós sabemos, uhum, que somos completamente impotentes, que não podemos fazer nada perante elas.
0: Uhum.
1: Eu esta posso fazer, mas só eu é que posso fazer, não pode fazer mais ninguém.
0: Uhum.
1: Não é? Portanto, eu, a partir daqui, tenho que, acima de tudo, saber se toco. Quando eu tocar numa primeira bebida, já sei o que é que vai acontecer.
0: Pois, exatamente. É? Vai por aí, não, fora. É?
1: Ou seja, eu viver lá fora, tenho que viver nos parâmetros totalmente diferentes.
0: Sim, não é? Claro.
1: Tenho.
0: Claro.
1: Eu, por exemplo, eu sempre pus era eu, é como digo, o álcool, que era o meu poder superior, depois havia o resto. Não é? Agora imagine, quando se tem que tomar decisões entre família e álcool, o álcool sempre prevaleceu.
0: É,
1: imagina o que é que isto trouxe à minha vida. Não é? Os problemas que trouxe à minha vida, os traumas que trouxe às minhas filhas, por aí, não é? E depois, quando paras de beber, tens isso tudo para resolver.
0: Sim, claro. Não é? Sim,
1: então,
0: sim, porque
1: este
0: não é
1: programa
0: fácil.
1: Diz-me, aí é, faz uma introspeção sobre ti, faz inventários, não é? Vê como é que porque é que tu fazias. Ou seja, começas a ter um autoconhecimento teu.
0: Uhum.
1: Não é? Porque começas a avaliar as atitudes que tinhas, agora faz diferente.
0: E viu também o mal que causou, e conscientemente que causou às outras pessoas.
1: Exatamente.
0: Por causa desse egoísmo, vai, não é?
1: Mas é engraçado que nós mesmo em Alcoólicos Anónimos temos um passo que diz, agora faz uma lista de pessoas a quem tu causaste danos.
0: Exatamente.
1: Que e é depois diz assim, porque tu, quando entras para Alcoólicos Anónimos, começas a ter uma nova consciência. E a partir de uma nova consciência vem-te os fantasmas do passado que começam a viver sobre ti. E qual é uma das formas de nós te libertarmos desses fantasmas? É fazer reparações.
0: Uhum,
1: é chegar à pessoa e dizer, epá, depois que as reparações são feitas...
0: Depois não é fácil.
1: Não é fácil. Mas geralmente a grande reparação
0: tudo
1: é feita
0: depende
1: através
0: dos
1: do
0: anos
1: exemplo.
0: Que isso... Durante quantos anos é que isso aconteceu?
1: Durante anos...
0: Muitos anos, não é?
1: E
0: aí essas pessoas também, o massacre.
1: Exatamente.
0: Das pessoas, não é?
1: Mas qual é a melhor reparação que tu podes fazer? A melhor reparação que tu podes fazer é através do teu exemplo. Não é dizeres que eu agora sou uma pessoa boa, por quantas vezes disseste isto e depois foste fazer exatamente ao contrário.
0: Exatamente,
1: é?
0: Sim.
1: E é isto que o Alcoólicos Anónimos te dá. Ou seja, tens que ser uma pessoa diferente. Não é só parar de beber.
0: Exato. E ele perguntar, e conseguiu recuperar mais ou menos a boa... interação depois com as pessoas, que isso tinha acontecido, as pessoas conseguiram realmente ver que agora está, que são está outra forma de viver, que como é que foi?
1: Repara uma coisa, nós aqui em Alcoólicos Anónimos temos um passo que é entregar a nossa vida aos cuidados de Deus como nós o concebemos, não é? E está a parecer Deus.
0: Uhum.
1: Quando entrei lá,
0: está a parecer Deus.
1: E só, meu Deus, queres ver que eu vou outra vez para a igreja?
0: Pois é.
1: Mas mais tarde, ou seja, esse passo que me fazia uma grande confusão, não é? Foi isso que eu fui fazer à sala. Ajudem-me porque eu preciso de uma nova vida, senão morro.
0: Sim,
1: o que é que
0: sim,
1: eu fui fazer senão entregar a minha vontade àquela gente para me ajudar?
0: É claro, exatamente.
1: Está a ver?
0: Já,
1: mas havia o estigma do tal, do... Ou seja, em relação a isso, é tu tens que fazer a tua parte. E depois os outros.
0: Depois fica a consciência
1: de
0: cada um, não é?
1: Ou seja. Tens de continuar a fazer sempre a tua parte. Independentemente, os outros têm as razões para não aceitar. Porque
0: pois,
1: cada um
0: claro,
1: sabe aquilo
0: claro.
1: Que fez.
0: Sim,
1: não é?
0: Exatamente.
1: Cada um
0: sim.
1: sabe aquilo que fez. Nós não fazemos isso para termos resultados que as outras pessoas fiquem bem.
0: Pois,
1: nós
0: pois,
1: fazemos
0: pois.
1: Isso por uma questão, porque o nosso comportamento é diferente. Agora, pois. As pessoas veem quando me conheciam antes.
0: Sim, e agora
1: e
0: não tem nada a ver.
1: Não é? E olham para mim
0: sim.
1: e veem uma diferença.
0: Agora é uma pessoa.
1: É?
0: Pronto, uma
1: agora,
0: pessoa normal.
1: Sei que há
0: está
1: pessoas
0: normal,
1: a quem
0: pronto.
1: Eu causei danos.
0: É? Sim, claro.
1: Não é? Pessoas próximas de mim, que a relação não vai ser a mesma.
0: Pois, a pessoa fica sempre pé atrás, não é?
1: Não é. Ah, claro.
0: Porque ficam de pé
1: claro,
0: atrás,
1: claro
0: não é?
1: Claro que sim. Mas tem todo o direito para isso.
0: Claro,
1: tem
0: claro, claro, sem dúvida.
1: Eu tenho que me focar em mim, não é?
0: E tenho que pensar, e qual foi o sofrimento delas? Porque é que elas estão assim? É porque realmente alguma coisa grave aconteceu,
1: claro,
0: não é?
1: E eu tenho
0: que. E que não conseguiram mais, não é?
1: Mandam também de fazer um inventário para saber aquilo que
0: claro,
1: fizeste,
0: exatamente. Não? É o inventário.
1: Exatamente. Que é fundamental. E depois, mais à frente,
0: sim.
1: também, não é? Quando errares, admite imediatamente.
0: Sim, sim, sim.
1: Não
0: sim.
1: É? E diz depois, já são.
0: Sim.
1: Pronto, são. Ou seja. É um programa que só o primeiro passo fala de álcool, aquilo, porque aquilo que o programa depois torna-se perfeito, não é?
0: Uhum.
1: E nós não queremos, a perfeição não existe, queremos é que as pessoas vão sendo cada vez melhores.
0: Pois.
1: Uns mais depressa, outros mais devagar, não é? O importante é que as pessoas vão andar. Uhum. E que no outro dia não toquem numa gota de álcool.
0: Pois.
1: Isto mais ou menos é um programa de 24 horas.
0: Pois,
1: eu não vou
0: exatamente.
1: Pensar que nunca mais vou beber, não é? Tenho que me focar é no dia de hoje, porque é hoje que eu tenho que resolver problemas. É hoje que a minha vida está em
0: Sim,
1: ação.
0: Todos
1: não é
0: os
1: amanhã.
0: Dias. É todos
1: amanhã.
0: Os dias.
1: Ontem já passou, já não posso fazer nada.
0: Claro, exatamente.
1: É? E hoje eu sei perfeitamente aquilo que eu quero. Hoje.
0: E ele perguntar, e como é que foi a recuperação da sua saúde? Porque foi um problema muito grave, porque entretanto teve que continuar em termos de com o médico, com,
1: sim,
0: não é? Nessa recuperação, porque não é fácil, não é?
1: Eu
0: só parei de beber e isto já está
1: não,
0: sanado, não está?
1: Pronto, esta doença leva
0: é um problema
1: a vários,
0: de fígado
1: estados,
0: grave.
1: Não é? E a minha foi grave e eu precisei de ajuda médica.
0: Sim.
1: Mas para tratar
0: levou
1: de
0: muito
1: forma
0: tempo.
1: Física.
0: Levou
1: eu
0: muito
1: não,
0: tempo.
1: Demorei mais ou menos 3 anos a recuperar totalmente.
0: Vá lá,
1: totalmente.
0: Mesmo assim.
1: Totalmente. Mas a partir do momento, e isto é, a partir do momento que eu parei de beber, passado 2 semanas a minha vida, o meu sofrimento.
0: Foi logo.
1: Não teve nada a ver com aquilo que era.
0: Ainda
1: repare,
0: bem,
1: eu não dormia,
0: um
1: eu não dormia há 2 anos. Não é?
0: Assim.
1: Eu ou tinha os olhos abertos para beber ou fechava 20 minutos e depois necessitava outra vez de algo.
0: E era muito mal.
1: E eu passava assim o dia todo.
0: Muito mal.
1: Não quero lá voltar.
0: Sim, sim.
1: Não quero lá voltar. É essa a vantagem de uma sala de Alcoólicos Anónimos. Porque
0: pois.
1: Os meus... E porquê é que se trouxe o Rafael?
0: Pois.
1: Não é? O Rafael vem porque o Rafael viveu isso há pouco tempo. E quando
0: exato,
1: o Rafael começar a partilhar,
0: sim.
1: Eu vou-me identificar e vou-me lembrar do meu passado. Porque,
0: exatamente.
1: Como eu disse, Ana, isto é uma doença do esquecimento.
0: Pois.
1: Ana,
0: pois.
1: Se eu tiver, por exemplo... Eu já tive uma vez 3 semanas sem fazer reuniões.
0: Sim.
1: E fui para o Minho, que a minha família é do Minho.
0: Sim.
1: Onde são pessoas normais, pessoas que bebem o seu copo, bebem a refeição. Eu, ao fim de uma semana, comecei-me a questionar se eu não seria igual a eles. Não é? Porque eu também posso beber um copo, eu posso tanta coisa.
0: Pois.
1: Não é?
0: Exato. Mas
1: se fosse
0: beber...
1: Mas
0: jamais.
1: Eu não sou igual a eles.
0: Jamais. É? Com o problema
1: seja,
0: que tive e tudo, começo
1: seja,
0: a pensar o que é que eu já passei, não é?
1: Ou seja, mas porquê é que eu penso assim? Porque com isso, quem lá chega?
0: Claro.
1: Não é?
0: Claro,
1: se eu deixar
0: exatamente.
1: De ver quem lá chega,
0: sim.
1: Se calhar vou
0: vai continuar
1: a
0: ter vivo aquilo.
1: Exatamente. Se calhar sou como eles. Ou
0: pois.
1: Como aquele que durante, percebes, que durante chega lá um, opa, há 15 anos que não bebo e fui beber e agora estou desgraçado. Eu estou há 13 sem beber. Ou seja...
0: Pois.
1: Isto não se cura, Ana.
0: Pois.
1: Não há
0: pois,
1: cura
0: não
1: para
0: cura,
1: isto.
0: Ana.
1: Ainda ninguém arranjou uma
0: pois,
1: cura
0: pois,
1: para isto.
0: Pois,
1: para
0: pois,
1: esta
0: não.
1: Obsessão.
0: Pois.
1: A única hipótese que existe, até agora, é controlá-la.
0: Pois, é controlá-la
1: é
0: desta forma.
1: Copo.
0: Exatamente.
1: E eu preciso disto.
0: Exatamente.
1: Faço isto por 24 horas e bem sei perfeitamente, enquanto eu for vivo, vou ter que fazer isto. Mas pois. Faço isto a pensar no dia de hoje. E amanhã depois quando
0: e amanhã tem que passar
1: foco
0: no dia da
1: amanhã
0: e depois é sempre assim, dia a dia.
1: Exatamente.
0: Vamos então falar um bocadinho com o Rafael, que o Rafael seja bem-vindo. Rafael,
2: boa tarde.
0: Boa tarde. O Rafael está há cerca de um ano em Alcoólicos Anónimos. Conte-nos como é que foi um bocadinho do seu percurso e como é que teve conhecimento dos alcoólicos, o que é que já passou na sua vida. E pronto, e como é que se sente hoje? E...
2: Boa tarde, Ana, boa tarde a todos. Eu estou há um ano e um mês praticamente nos Alcoólicos Anónimos, mas eu já tinha tido conhecimento, eu já tinha cá andado há 10 anos.
0: Ah, já tinha estado.
2: E como já disseram, isto é a doença do esquecimento. E então eu deixei de frequentar as salas e foi muito depressa a recair. Como já disseram, esqueci-me da doença que tinha e voltei a beber. Andei 9 anos, 10 anos revoltado comigo próprio porque tinha começado a voltar a beber outra vez.
0: E antes tinha-se sentido bem.
2: Sim, estava bem. Entretanto, pronto, voltei a beber outra vez, recaí. E dá uns anos para cá, porque isto depois eu também tive vergonha de voltar a pedir ajuda, porque de encarar outra vez a doença. Mas eu andei 3 anos a lutar, a voltar a pedir ajuda aos AA, porque eu já tinha conhecimento e sabia que era a única hipótese que eu teria, porque já tinha estado internado e usar é cá fora, é, como já tinham dito, é o dia a dia, é o acompanhamento. E houve uma noite mesmo, um desespero, já não aguentava. Eu bebia para passar o dia a dia, já não. Eu não perdi o gosto por tudo.
0: Pois, que acabou por perder.
2: Se, problemas que aconteciam e eu não queria saber, deixava-os para trás. Felizmente, houve essa noite que o meu pai pressentiu que eu não estava bem e foi lá à casa e eu estava a chorar
0: e mal, muito mal
2: e decidi telefonar. Eu não me recordo muito bem porque eu estava bastante alcoolizado. Eu sei que fartei-me ligar para toda a gente.
0: E até o seu pai teve um pressentimento que não estava bem, se calhar, não é?
2: Sim, sim, ele já andava há dias a ver que eu não andava bem. Lá está, a gente fala muito no poder superior e o meu pai, se calhar naquele dia, pressentiu. E ainda bem. Sei que liguei, retornaram uma chamada no dia a seguir. E foi aí que encaminharam para o grupo de Setúbal.
0: Porque o Rafael não é de cá, então, de Setúbal.
2: Sou daqui perto.
0: Ah, você é daqui perto. Sim. Mas era o grupo mais próximo, então,
2: sim,
0: que tinha.
2: Sim, sim. Pois, perto, sim, de casa é o único grupo

0: Eu agora, neste momento, fisicamente, estou muito melhor do que estava.
1: E problemas de saúde? Também estava com problemas já assim de fígado? De não?
0: Não.
1: Nas...
0: não.
1: Sim?
0: Graças a Deus eu...
1: Aí não ficou mal?
0: Não. Mas era pele e osso. Não,
1: pois ficou mesmo magro. Depois já... acabava por não haver vontade de comer, não.
0: Sim,
1: haver nada.
0: Eu,
1: não...
0: eu começava...
1: É uma inação, não é?
0: Sim, eu meio-dia começava a beber logo.
1: Pois.
0: Era
1: pois,
0: o meu
1: pois.
0: Pequeno almoço todos
1: pois,
0: os dias.
1: Muito mal. Mas não era que alguém estivesse ao pé de alguém?
0: Sozinho.
1: Não, sozinho.
0: Sozinho.
1: Pois. Uns
0: início,
1: por uma influência de outros, outros por não.
0: Ao início,
1: pronto,
0: ao início foi grupos e amizade. Agora,
1: pois.
0: Por fim, como já tinha passado,
1: pois.
0: Já era sozinho, mais escondido.
1: Uhum.
0: Sei que... comecei a vir às reuniões, é o principal. E é o que me tem ajudado até hoje, frequentar as reuniões, fazer as partilhas, porque o partilhar faz muita falta.
1: Uhum.
0: Ou seja, a base das nossas reuniões é as nossas partilhas, e as partilhas é que faz com que a gente nos ajudemos uns aos outros.
1: Exato.
0: E a mim fez muito bem de início, porque eu ouvi sempre os outros, e o ouvir foi-me dando conselhos para eu ultrapassar o dia-a-dia. Então deixei de beber, o que é que eu vou fazer? Deixei de beber, comecei a ter dinheiro, o que é que eu vou fazer? Que também senti...
1: Claro, claro.
0: O que é que eu vou
1: e
0: dizer?
1: Continuava a trabalhar? Conseguia trabalhar? Não.
0: É a minha... Mas sorte. É que eu
1: sim.
0: Estou de baixa já há algum tempo e é a minha sorte.
1: Porque... Mas antes, quando bebia, deixou de trabalhar? Ou... Não tinha?
0: Não tinha escondido.
1: Sim, e acho continuava a trabalhar,
0: sim,
1: conseguia trabalhar.
0: Sim,
1: e
0: o meu trabalho dava para...
1: Dava para isso, pois.
0: Sim, dava.
1: Exato,
0: para dava
1: era
0: para
1: mais flexível,
0: isso.
1: Não é?
0: Exatamente, trabalho em exterior e...
1: Sim,
0: e, dava,
1: e então dava.
0: Como
1: pois.
0: Andava muito na rua, dava para jogar.
1: Ninguém percebia muito,
0: mas
1: não é?
0: Com a entrada da baixa, sem fazer nada... Foi muito pior.
1: Pior ainda.
0: Foi
1: pois, parado
0: pior.
1: É pior, fica isolado, não é?
0: Aí era, como eu estou a dizer, eu não comprava bebida para não beber em casa,
1: pois.
0: Mas eu acordava, vestia-me.
1: Ia para a rua.
0: E era a primeira coisa que eu fazia, ir beber.
1: Pois.
0: Não bebia café, não bebia nada.
1: Nada. E depois álcool. Acabava por não comer, porque o álcool depois a pessoa fica sem fome, não é?
0: Uma
1: fica
0: sopa,
1: um bocado,
0: uma sopinha.
1: Não é?
0: Uma sopinha que custa menos a entrar.
1: Pois, exato.
0: E pronto,
1: acaba
0: sim.
1: Por não haver vontade de nada, não é?
2: O,
1: a pessoa
2: o
1: fica...
2: álcool é altamente calórico, não é?
1: Exatamente.
2: Portanto, tem muita quantidade de açúcar. E chegas a um
1: e então,
2: ponto
1: não.
2: Que o excesso de açúcar
1: muito
2: alimenta-te.
1: Mal. E muito mal, porque pode provoca diabetes, provoca tudo, porque o álcool é muito mal em tudo.
0: É o único problema.
1: Ficou,
0: é o único problema que
1: diabético.
0: Eu tenho. Não estou,
1: tá?
0: Mas tenho a glucose muito alta no sangue.
1: Sim.
0: E problemas de tensão.
1: Pois, exato, pronto. Provoca outras coisas.
0: Eu já
1: não é?
0: Tinha tido problemas de coração, não, derivado, não sei se foi derivado à vida, mas.
1: Pois, não
0: mas
1: apurar.
0: Já voltei outra vez, retornei a voltar a tomar a medicação para o coração.
1: Pois. Mas agora sente-se muito melhor.
0: Sim.
1: Fisicamente.
0: Sim. Fisicamente. O psicológico.
1: Sim, psicológico ainda.
0: Está um bocado,
1: pois.
0: Está um bocado afetado.
1: Sim.
0: E,
1: mas com o tempo vai lá, continuando.
0: É sim, é um dia de cada
1: persistente.
0: Vez. É um dia de cada vez.
1: Tem que ser
0: e é assim, há dias que eu estou bem, há outros dias que eu estou pior. Há,
1: sim.
0: Agora não tanto, porque já aprendi a desviar os pensamentos.
1: Claro.
0: Mas havia muitas alturas que. Porque a gente sai à rua, é cafés em todo lado. Mesmo que a gente não queira, a gente olha e vê. Mas pronto, essa vontade de olhar e sentir a necessidade de ir ver, já perdi. Mas perdi, mas porque tenho estado a vir a reuniões.
1: Exatamente.
0: E já faço serviço, foi o que me ajudou muito, foi o serviço no grupo.
1: Uhum.
0: E sei que fiz um ano de abstinência, continuo cá, quero continuar, porque eu por experiência própria sei que se deixo de ir às reuniões... Eu vou-me esquecer.
1: Claro, claro. Não pode.
0: E...
1: Já tinha passado por essa situação,
0: exato.
1: Portanto já viu que também
0: e...
1: não é a solução, não é?
0: E...
1: Tem que ser assim, dessa
0: e
1: forma.
0: E não era preciso, como muita gente, eu sozinho ia me estragar.
1: Sim.
0: E por

0: problemas de saúde dele eram mais os psicológicos. Eu se não parasse, eu agora fisicamente estou bem, mas eu não pesei agora, mas eu na altura, quando pedi ajuda, devia estar aí nos 56, 57, 58 quilos. Uhum. Era o que eu devia pesar. E sinto-me muito, não, fisicamente, conseguir dormir,
1: que é muito bom, porque isso é uma paz, a pessoa dormir e acordar, só que sim, aí a cabeça fica outra, não é?
0: E eu acordar e ver.
1: E você sabe.
0: E ver.
2: Dois anos sem dormir.
1: Oh, isso é, a pessoa fica muito mal.
2: Não,
1: isso é
2: louco,
1: não é? É
2: louquece.
1: A pessoa querer dormir e não conseguir deve ser. Eu felizmente nunca tive problemas para dormir. E aliás, eu tenho que dormir. Eu preciso dormir mesmo. Sempre fui assim, desde pequenina. Como costumo dizer. Dormes demais. É o meu tempo. Eu tenho que dormir para já, porque é assim, hoje em dia, por causa da minha profissão também, deito muito tarde todos os dias, porque eu tenho que fazer as coisas. As coisas têm que estar feitas, não são coisas que posso deixar para depois, não é? Já está tudo retardado. E então, todos os dias, sábados, domingos, feriados, Natal, passagem de ano, há que para fazer e faz-se. Faz-se. Está-se sempre a fazer, percebe? E, portanto, às vezes já estou cansada. Ainda ontem, esta noite, estive a tratar um programa, que só para tratar o programa de quase uma hora, encolhê-lo um bocadinho, eu levo ali, se calhar, mais uma hora. Percebe? A tirar... que é para tirar aqueles bocadinhos, que é para aquilo encolher um bocadinho. E não, depois, senão depois aqui o nosso programa da automação de rádio, ele corta, não é? Se tiver tempo a mais, primeiro está a publicidade, depois está o noticiário, está o sinal horário, tudo isso tem tudo normas. E então tive de estar, e para quando eles falam um bocadinho mais, pronto, já sei, vai sobrar para mim, estou até às tantas da manhã. Eram 3 da manhã, são sempre 2, 3, às vezes às 4.
2: Ou seja, o descanso sempre é fundamental.
1: E depois de manhã, claro, tenho que dormir, não é? Porque senão, porque tenho que ter cabeça, andar a conduzir, antes de tudo, e para mim tem que estar tudo direitinho e concentrado.
2: Exatamente.
1: Porque eu sou assim, não é? Sou muito centrada nas coisas que faço, sempre fui. Em qualquer coisa que eu pegue, é assim, é até responsabilidade, é. Sempre fui assim. Noutras coisas que fiz e tudo na vida, sempre. Sim. Ajuda alguém, também é sempre a ajudar. Sou assim. Percebe? Isto está em nós, não é? Ninguém me formou assim. Formou, olha, quando eu fui feita, com certeza. Na parte embrionária. E fiquei assim, pronto. E isto, pronto, é importante. O sono é muito importante mesmo. Muito, muito. O descanso é... Há pessoas que dormem menos e que andam sempre bem, não é? Mas há hoje todos têm que dormir um bocadinho mais.
0: Claro. O meu dormir também era, não era um dormir contínuo. Era,
1: pois, acordava, era tipo sobressalto,
0: sim,
1: não é?
0: Sim, sim. Pois, não dava para descansar.
1: Pois. Eu não ouço a trovoada, nem o... Por isso, sabe, parece que foi uma martelada. Também é um bocado mau, não é? Assim, estás viva? Ainda estou. Tenho que me abanar. E então, pronto. Desligo o botão. Como eu costumo dizer, desliga o botãozinho, está tudo bem. E portanto, vamos só rapidamente falar aí nos pontos que tínhamos, não é? Naqueles 12 pontos principais, não é? Tinha encontrado, Rafael.
0: Sim,
1: pode enumerá-los já agora. Nós já temos aqui enumerado, mas pronto.
0: Sim. Ora, os 12 passos de Alcoólicos Anónimos. Primeiro, admitimos que éramos impotentes perante o álcool, que tínhamos perdido o domínio sobre as nossas vidas.
1: Uhum.
0: Segundo, viemos a acreditar que um poder superior a nós mesmos nos poderia devolver-nos a sanidade. Terceiro, decidimos entregar nossa vontade e nossa vida aos cuidados de Deus na forma que o concebíamos.
1: Uhum.
0: Quarto, fizemos um minucioso e destemido inventário moral de nós mesmos.
1: Uhum.
0: Quinto, admitimos perante Deus, perante nós mesmos e perante o ser humano a natureza exata dos nossos erros.
1: Uhum.
0: Sexto, ficamos inteiramente a deixar que Deus removesse todos estes defeitos de caráter.
1: Uhum.
0: Sétimo, humildemente rogamos a Ele que nos livrasse de nossas imperfeições. Oitavo, fizemos uma relação de todas as pessoas a quem tínhamos prejudicado e dispusemos-nos a reparar os danos a elas causados. Nono, fizemos reparações diretas dos danos causados a tais pessoas sempre que possível, salvo quanto fazê-las significasse prejudicá-las ou a outrem.
1: Uhum.
0: Décimo, continuamos fazer um inventário pessoal e quando estamos errados admitimos imediatamente.
1: Exato.
0: É assim, primeiro, procuramos através da oração e da meditação melhorar o nosso contato consciente com Deus na forma como o concebíamos, regando apenas o conhecimento de sua vontade em relação a nós e força para realizar essa vontade.
1: Uhum.
0: 12º, tendo experimentado um despertar espiritual graças a estes passos, procuramos transmitir esta mensagem aos alcoólicos e praticar estes princípios em todas as nossas atividades.
1: Muito bem, sim.
2: Obrigado, Rafael.
1: Muito bom, Rafael. Pronto, ainda bem, porque nós já temos aqui enumerado e depois as pessoas também pronto, gostam de ouvir estes pontos também.
2: Exatamente.
1: Acho que é muito
2: Ou
1: importante.
2: Seja, são 12 passos, só o primeiro que fala de álcool, o segundo é o todo, uma nova filosofia de vida, que é a antítese da vida que eu fazia antes.
1: Exatamente.
2: Ou seja, eu tenho que fazer coisas diferentes para ter resultados diferentes.
1: Sim,
2: não
1: sim,
2: posso ter. Não é só parar de ter.
1: Sim.
2: Não é? Só parar de beber.
1: Pois não.
2: Ou seja, eu só parei de beber.
1: Só por si só não chega.
2: E não aceitei que era alcoólico, porque eu queria beber e sabia que não podia beber, então revoltei-me contra tudo e contra todos.
1: Pois.
2: Ou seja, não trabalhava a minha aceitação perante as coisas que havia.
1: Exatamente.
2: Alcoólicos Anónimos é um programa que aceita em 3 pilares: boa vontade, mente aberta e honestidade.
1: Uhum.
2: É a base do programa de Alcoólicos Anónimos.
1: Exatamente. Muito bom. Bom, e tivemos aqui então mais uns testemunhos aqui. José já conhecíamos, o Rafael não, mas o Rafael para o ano cá estará connosco e para o outro ano e no outro ano. E cá estaremos sempre convosco. Gosto muito de vos ver, que já não nos víamos há bastante tempo, já nem tinha noção, mas sim, e quero falar um pouquinho.
2: Não, era uma coisa muito rápida, era só para dizer. Quem quer saber como é que esta doença funciona, quem tem familiares, quem quer saber como funciona Alcoólicos Anónimos, estão todos convidados para no dia 11, na
1: que sala, é segunda-feira,
2: na sala da Cúria Diocesana, apareçam, questionem para saber como é que nós funcionamos.
1: É na Praça Teófilo Braga e, portanto, o número, esqueci-me, pronto, agora, mas está a passar no anúncio que dizemos no
2: está
1: ar.
2: Está sempre lá alguém.
1: Exatamente, está lá sempre alguém para receber e, portanto, são sempre reuniões produtivas para as pessoas e informativas para as pessoas que realmente não sabem o que é Alcoólicos Anónimos, quer sejam familiares, amigos, curiosidade, porque não têm, e deixam-me lá ver o que é, porque algum dia posso precisar para alguém, para mim, nunca se sabe, não é? E pronto, é importante. Bom, gostámos muito de vos ter aqui, que corra tudo bem. São a comemoração dos 34 anos nesse dia 11 de maio, do Grupo de Setúbal de Alcoólicos Anónimos, que é Vá com Calma, mas Vá.
2: Obrigada
1: também, foi um prazer ter-vos cá. Obrigada também. Obrigada, e eu despeço-me aqui com mais um Conversas no Rádio, Ana Carla Gonçalves.
3: Conversas no Rádio. 16 graus.

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0: Olá, seja bem-vindo a um Setúbal à Panela, a mais um programa. E estamos aqui com
1: Pedro Nunes,
2: Alberto Antunes
0: e Ana Carla Gonçalves, aqui a mexer esta panela, sempre com condimentos fresquinhos, últimos da semana. Deixamos aqui os fresquinhos que são sempre os mesmos, portanto já estão estagnados. Aqui as obras pela cidade inteira destruída, ou seja, destruída há muito tempo e sem fim à vista. Aqui também na Avenida de Moçambique, aqui bem próximo da rádio, porque não conseguimos ir até à Pedra da Anixa por causa do tempo, que já está a ficar mau este fim de semana. E nesta avenida...
3: Já chove,
0: exatamente. Chove, aqui então faz tempestade, porque é assim, nesta avenida o comércio já está em risco de fechar por causa das obras de alguns idiotas, não é? Que estão a fazer e destruíram isto tudo.
1: É, pobre, estão a pôr asfalto agora, espero que não demore muito mais.
0: Estão a pôr o quê?
1: Asfalto.
0: Estão a pôr asfalto aqui, onde? Na avenida, em
1: não
0: que sítio?
1: Não estão a pôr asfalto.
0: Eu não vi,
1: Não estão,
0: Eu não vi, só sei. É que...
2: Asfalto?
1: Ainda não estão a pôr asfalto.
2: Ah, então já são buracos todo lado, até nem nada disso está feito.
1: Já estava.
2: Só uma obra que era para 50 pessoas, estão lá 5.
0: Há um comércio aqui nesta avenida, que funcionava muito bem, tinha muitos clientes.
2: A obra. Uhum. Andam a pentear, sabe o que é pentear a obra?
1: Ok.
2: Tira daqui, mete do outro lado, do outro lado põe aqui,
0: exatamente.
2: Põe aqui, cheira para o outro lado, agora chega para 5 pessoas a trabalhar, não devem estar 50, está a saber
0: que
2: há qualidade.
0: Só sei
2: são
0: é
2: os cafés
0: que
2: não têm já sustentáculo para abrir, porque não têm clientela, são os mercados que também estão a fechar, é uma coisa...
0: Aliás, há um comércio que caiu para um terço,
2: só por uma opinião,
0: em termos de clientes e de vendas e de faturação, sim, caiu para um terço desde que estas pseudo-obras começaram. Entretanto, há outro comércio mais pequeno que, por acaso, o comerciante veio falar comigo e veio-me dizer que, se calhar, qualquer dia fecha mesmo, porque isto está insustentável e as pessoas não aguentam, porque os clientes fogem daqui para fora, ou seja, não têm como parar carros, não têm, porque não há estacionamento, não têm como andar na rua, porque a rua está toda esburacada, passeios, estrada, as passadeiras estão feitas noutros sítios, onde muitos dos automobilistas não se apercebem, e portanto é um perigo que a passadeira esteja ali, em sítios completamente escabrosos, como eu costumo dizer. Estão a fazer uns passeios à saída de ruas que tinham duas faixas
2: e
0: tinham
2: duas
0: faixas. Não, naquela rua não têm. Por exemplo, na rua Cidade da Beira, à saída da Cidade da Beira, quando se vem para sair para a Avenida de Moçambique, a pseudo-avenida de Moçambique, já não é uma avenida, isto é como a Avenida dos Combatentes, que deixou de ser uma avenida, não é? Passou a não sei o quê. E, portanto, está um lancil redondo, deparei-me com ele há pouco, onde vem até quase ao meio da rua, da faixa de rodagem, portanto, possivelmente, ou vão fechar a rua... Portanto, as pessoas irão de helicóptero para casa, se calhar. Não percebi muito bem o que é aquilo. E, portanto, são umas invenções do outro mundo, de coisas que são irreais, completamente irreais. Ou seja, para sairmos dali, temos que contornar o passeio. Deve ser uma obra de engenharia, com certeza, como fizeram aqui ao pé do Parque Urbano da Várzea, onde fizeram estacionamentos mais para lá, sim senhor, desobstruíram aquela rua junto aos prédios e à escola que tinha duas faixas, portanto passou só um sentido e passaram o outro sentido que passamos por dentro do estacionamento. Ou seja, vamos sair lá à frente, depois numa rotunda pequenina, não é? Que tem o nome de um supermercado, isto é tudo muito sui generis. E quase ao pé da estação dos autocarros, não é? Do terminal dos autocarros, e portanto é tudo muito esquisito. Deve ser as novas tecnologias que estão a funcionar.
2: São as avenidas novas.
1: É já a inteligência artificial, com certeza.
0: É a inteligência artificial que fez o desenho. Portanto, é para não culparmos. não culparmos qualquer engenheiro idiota que projetou isto.
2: As avenidas novas não têm lugar para
0: carros. Ou foi mandado projetar.
2: Só têm lugar para trotinetes, helicópteros dirigíveis e outras coisas afins.
0: Exatamente.
2: Não há lugar para carros, ok?
0: Não há.
2: Não. Isso não. É um pequeno...
0: Eles querem, à viva força, tirar os carros das ruas. Mas isso será impossível. Só que é assim, estão a pôr de tal maneira que as pessoas ou reivindicam isto tudo, porque somos nós munícipes que pagamos isto tudo, não é? Com os nossos impostos, e portanto temos que ver o que é que se vai fazer, porque realmente isto está insustentável. Insustentável, a cidade está porca, está esburacada.
1: Querem, mas tu ou sem carros, é isso?
0: Tem árvores, tem árvores que, pelos vistos, os espaços verdes...
1: Mas é uma onda europeia.
2: Mas querem o dinheiro que os carros produzem, ok?
0: Sim, isso quer
2: entender.
0: Os impostos
2: não
0: querem
2: os carros, mas querem o dinheiro.
1: Em Paris já puseram várias ruas a deixar de haver carros.
2: Acho que sim, eu também acho bem.
0: Exato.
2: Eu acho bem. Agora já perguntaram às pessoas que tipo de transporte há que têm alternativas.
1: Ah, lá tem, mas
0: bom.
2: Mas aqui não é bem a mesma coisa.
0: Bom.
2: Não é só olhar para o vizinho, saber como é que o vizinho se mexe. Bom,
0: continuando,
2: temos coisas que são bastante graves. Temos aqui um miúdo e visual que foi agredido por colegas de escola.
0: É verdade.
2: A senhora Presidente da Câmara já veio dizer que eram brincadeiras de crianças.
0: Na escola básica da Azeda, não é?
2: É uma questão de formação. Não há, não pode haver aqui brincadeiras de crianças um miúdo é, enfim, pontapeado, seja sob que protesto for, porque isto não pode acontecer.
0: Uhum.
2: Não pode acontecer, é pá, desculpa, não pode acontecer.
0: Nada.
2: Não venham depois com uma desculpa esfarrapada, dizer, mas há poucos. É relevante aqui agora as idades de 6 anos, 7, pá, se tivesse que idade tivesse, isto não é atitude.
0: Sim, tenha que idade.
2: Ok. Há assistentes operacionais. Não venham com a catreta, mas faltam... Não, faltam assistentes operacionais. Os operacionais, se não estão em quantidade, a escola devia estar fechada. Ponto final, parágrafo.
1: Certo.
2: Portanto, se estava aberta, porque havia
1: não,
2: os
1: em quantidade, se não estão, os mínimos necessários.
2: É simples. Se não tiver lá, o mínimo, a escola está fechada.
1: Certo.
2: Portanto, tinha os assistentes operacionais. Não venham com tangas agora. Ok? Pronto. Portanto, a pessoa devia estar atenta a isto. De cima ser de uma escola de miúdos, onde sabe que eles cegam as pessoas completamente, fazem as coisas mais mirabolantes que se possa imaginar... Agora, isto é inaceitável. É uma escola onde existem miúdos com outro tipo de problemas. Tudo bem. Melhor ainda, para estar a atenção daquelas crianças que têm realmente dificuldades. Isto é uma coisa inaceitável. Não venham depois fazer um comunicado numa sessão de câmara a dizer, ficava aquilo, era uma brincadeira de crianças. Não, os miúdos à escola. O problema é que eles foram, os pais já tinham agendado férias para esta altura.
1: Uhum.
2: Epá, é uma coincidência. Coincidência.
0: Claro.
2: Eu também não acredito em bruxas, mas claro, ok. Pronto, foi uma coincidência, tudo bem. E desqueira que tenha sido, e desqueira que seja tudo isto como a gente está a ver, que seja tudo certinho e direitinho. Agora, há uma coisa que é inadmissível. Um menino não pode ser, ou uma menina, ou o que quer que seja, não pode ser, de uma forma, maltratado numa escola em Portugal. E muito menos em Setúbal.
1: Uhum.
2: Porquê? Porque a gente vive aqui, pá.
1: Isso chama bullying, ou o que é que chama isso?
2: Isso chama-se parvoíce à toa.
1: Uhum.
2: É o que isto se chama, quer dizer,
0: sim.
2: Isto é inaceitável.
0: Não é brincadeira.
2: Isto é inaceitável, pá.
0: Essa palavra realmente, brincadeira...
2: Foram desculpas que tem que se aceitar, foi um esclarecimento que tem que se aceitar. O que nós é que se aceitar é que uma criança tenha sido sovada numa escola,
1: uhum,
2: numa escola pública em Setúbal. É pá, ainda por cima, miúdos com aquela idade, ok?
1: Que idade? Ah,
2: 6 anos, 7 anos, tinham essas
1: idades, pá. Só? Essa idade?
2: Claro, pois, então.
1: Ah, pá. Aí
0: isso
1: também
0: é
1: as famílias
0: mal.
1: Têm culpa.
2: Na escola da Azeda.
0: É muito
1: mal. As famílias têm culpa.
2: Todos têm culpa. Quem não tem culpa é a criança que foi realmente...
0: Exatamente.
2: Sim. E sendo invisual ainda por cima...
0: De facto,
2: escandaloso. Desculpa lá, mas é escandaloso. Pior que isto, aliás, tão mal quanto isto, é realmente não se saber... Realmente sabe-se de uma associação que veio esclarecer,
0: uhum,
2: ou veio dizer que o acidente, realmente, que a situação era grave, depois de repente as pessoas deixaram de falar. Ok, pronto. Depois veio o esclarecimento da senhora Presidente da Câmara, na sessão pública de Câmara, veio explicar o que é que se passou e a partir daí acabou o assunto do réu. Ok?
1: Mas a Câmara atuou, não é?
2: A culpa disto são os malandros que falam estas coisas na telefonia e falam estas coisas na televisão e nos jornais e para fora. São os malandros.
0: Sim, sim. Deve ser isso.
2: Olha, mais malandro do que isto, sabe o quê? O homem, o arrudazinha das malas e a mulher vão a julgamento. Pá.
0: É verdade.
2: Vão a julgamento.
0: Então, porque ela também alinhou com as malas.
1: Primeiro eu vi na televisão e pode ser considerado crime. Até não é crime o que eles fizeram.
0: Não, considerado.
1: Para roubar malas não é crime.
0: Não, é crime. Isto hoje em dia nada é crime. Pedro, não, Pedro, pode, vale tudo menos desculpa tirar olhos.
2: Desculpa lá. O Ricardo Salgado tem perda de memória, certo?
1: É roubar em série.
0: Em série.
2: O Salgado tem perda de memória. E uma ruda? Pegou de uma mala que não era a sua.
0: Enganou-se. Agarraram-se às malas.
2: Maria, a mala era rosa? Frio. Não, era verde, era azul? Não, é melhor trazer todas, porque assim a gente não se engana.
0: Exatamente. Deve ser isso, não é?
2: Agora, resta saber quantos advogados é que a ruda vai arranjar para empurrar o julgamento para a frente.
0: Exatamente. Deve arranjar vários, não é? Eu acho que deve virar.
1: E o processo do Sócrates continua em Bolândia.
0: Exatamente.
1: Agora até o bastonador da advogada se quer fazer queixa.
2: De grande nível. Até conseguiu arranjar uma fotografia do bastonário da Ordem dos Advogados, que foi ver o espetáculo lá em Lisboa, numa paródia, sobre Sim Senhor Engenheiro, né, que é uma paródia.
0: É
2: a Operação Marquês.
1: No Tivoli.
2: Exatamente. Foi arranjar uma fotografia do coisa que ele teve lá, portanto, que é uma ofensa, tal, mais uma coisa já para levantar e para arranjar mais um relaxo de tempo para a questão que pretende. Epá, toda a gente é inocente até se provar o contrário, certo?
1: Isso é mais um prego na engrenagem.
2: É mais um. Na nossa opinião, isto é o programa de opinião. É preciso sempre frisar isto. Isto é o programa de opinião. Morreu o Carlos Brito, um histórico do PCP.
1: Eu conhecia-o pessoalmente.
2: Um homem do Algarve.
1: Era indivíduo vivo, em termos de palavra.
2: Do Algarve e um homem cuja Universidade do Algarve também destacou um papel fundamental na sua criação. Foi um homem que lutou pela sua região e teve a felicidade de ver alguns dos projetos que tinha serem concretizados. Só não viu foi realmente a democracia que ele queria dentro do seu partido, julgo eu.
1: A democracia?
2: Julgo eu.
1: Chamava-se democracia?
2: Dentro do partido dele.
1: Eu fui na quinta-feira entregar uma série de documentos, portanto, a um deputado do PSD, encontrei-me com ele. Ele é o presidente da Assembleia Distrital de Setúbal, que é o Bruno Vitorino, e está na Comissão de Defesa do Parlamento. E aí fui-lhe dar documentos sobre o 25 de Abril, e o antes e o depois, relacionados também com o 25 de Novembro. E estive, entretanto, a reler esses documentos, que já há dezenas de anos que eu não lia. E, portanto, um documento que eu li e que agora comparo isso com esta situação em Cuba. Portanto, o meu amigo Otelo fez um manifesto, portanto, um documento do COPCOM, uma proposta, em que aquilo era querer fazer de Portugal aquilo que era Cuba. Portanto, hoje é perfeitamente descabido aquilo, mas na altura havia muita gente que ligava naquilo. E aquele documento do COPCOM foi feito para contrapor um documento que os gonçalvistas, os militares gonçalvistas, tinham apresentado. E estes acusam que os outros queriam capitalismo de Estado e que eles queriam a revolução e não sei o quê, e nada de social-democracia, nada disso, nada daquilo. E depois, portanto, surgiu então o terceiro documento, foi o dos nove, que acabou lá no final do verão de 75, ter condições para haver uma modificação do governo, se este governo provisório passou a ser o Pinheiro de Azevedo em vez de ter o Vasco Gonçalves. Portanto, e houve condições para haver uma alteração à situação. E houve a interrupção do chamado PREC com o 25 de Novembro. Portanto, para mim, o 25 de Novembro é a continuação do meu espírito do 25 de Abril, que consagrou, eu fiz o 25 de Abril porque houvesse de facto democracia. Democracia dita burguesa, está a ver?
2: Sim.
1: Liberal, pluripartidária. Portanto, quem ganhou foi isso. Quem ganhou foi quem quis isso. E os revolucionários de esquerda, na altura, levaram na corneta, mas não foram postos fora da carroça. E agora, o nosso amigo Ventura, portanto, quer acabar com a democracia, pelos vistos, e eu também não concordo com isso, portanto, também leva na cabeça.
2: Claro. Carla, tens alguma coisa para avançar?
0: Tenho para avançar que faleceu Paulo Mirpuri, o dono da Comenda. O dono não, a filha de 20 anos, Laura, é que, portanto, pseudo-comprou a Comenda, ou seja...
1: O marido dela é meu amigo.
0: De Laura? Mas a Laura tem 20 anos, não é? Tudo em
1: dica. Não, então não é. Este tem mais. Pois. Portanto, este é assim, eu tenho uma tia minha que casou com o irmão do Amaral Branco dos Santos, que era médico do Sporting, que foi também coronel da Força Aérea. E era ortopedista. E, portanto, ele, tive no outro dia numa reunião familiar em que ele disse-me, vá, portanto, que é ele e o cunhado, ele falou no cunhado, assim. Portanto, são dois casais que são os donos disso, segundo ele me disse.
0: Segundo consta, foi ele que comprou, portanto.
1: Está bem, mas hoje quem é dono são dois casais.
0: Do Palácio da Comenda, do Palácio
1: é
0: da
1: Palácio,
0: Comenda.
1: É o Palácio, não, é a herdade da Comenda, que eu também comprei,
0: sim,
1: para a Torralta.
0: Sim, exatamente.
1: E que depois a Torralta deu ao Banco Pinto Souto Maior e o Banco Pinto Souto Maior vendeu ao Xavier de Lima.
0: Ok, pronto. Agora,
1: e a família Xavier de Lima é que vende abetes.
0: Segundo consta, reconhecido médico e empresário, portanto, e adquiriu a herdade da Comenda por 16 milhões de euros em 2019.
1: Mas este meu amigo é que é médico também.
0: Ok.
1: E é Amaral dos Santos.
0: Portanto,
1: e branco também.
0: Este empresário também ligado à aviação internacional.
1: Sim, sim, sim. Pois esse é o pai dele.
0: Trouxe de novo para primeiro plano um dos dossiês mais sensíveis de
1: Setúbal. Esse é o sogro desse meu amigo.
0: Sim, ok. Portanto, ele trouxe para de novo para primeiro plano um dos dossiês mais sensíveis de Setúbal, o futuro da herdade da Comenda, propriedade situada no Parque Natural da Arrábida e marcada nos últimos anos por forte contestação pública. Em 2019, o Mirpuri adquiriu a herdade por cerca de 16 milhões de euros numa operação que transformou aquele território num dos ativos mais mediáticos associados ao seu grupo familiar. A propriedade, com centenas de hectares, inclui zonas de elevado valor ambiental, histórico e paisagístico, mas também áreas há muito utilizadas pela população local. Foi precisamente aí que nasceu o conflito. Após a compra, surgiram restrições de acesso a caminhos e zonas de lazer e espaços costeiros, alterando hábitos antigos de muitos tubalenses. O encerramento de acesso e do Parque de Merenda gerou protestos, intervenção política e processos judiciais. A Comenda tornou-se desde então mais do que uma propriedade privada, passou a simbolizar uma discussão maior até onde pode ir o direito de propriedade quando está em causa um território com uso público, valor ambiental e peso histórico para a comunidade. Nos tribunais, algumas decisões vieram colocar em causa a posse privada de determinadas áreas, nomeadamente espaços associados ao domínio público. Esse percurso jurídico aumentou o escrutínio sobre a gestão da herdade e manteve vivo o debate entre proprietários, autarquia, cidadãos e movimentos cívicos. Apesar da polémica, Paulo Mirpuri defendeu uma visão centrada na preservação ambiental e na valorização sustentável do espaço, também associada à fundação com o seu nome, ligada a causas ambientais e oceânicas. A sua morte não encerra o caso, pelo contrário, abre uma nova fase. A sucessão dentro do universo empresarial da família poderá ser decisiva para perceber se a Comenda caminha para maior abertura à população, para nova valorização privada ou para continuação do impasse que Setúbal acompanha há anos. Num território onde natureza, memória coletiva e interesses privados se cruzam, a pergunta mantém-se: o que vai acontecer agora à herdade da Comenda? Ou seja, este senhor, então, porque chegou ali e achou que era o dono daquilo tudo, portanto, teve abertura, com certeza, para isso, não é? Para ter um à vontade tão grande que lhe deram, que realmente vedou depois os espaços todos, inclusive o Parque de Merendas.
1: Sim, sim. E o palácio que estava a ficar degradado, ele deitou-lhe a mão.
0: Exatamente.
1: Agora, a Torralta comprou, um pouco antes do 25 de Abril, portanto, a herdade, com o palácio, por cerca de 200 mil euros. Depois foi dada a endação de pagamento ao Banco Pinto Souto Maior por 5 milhões de euros e agora aí está vendida ainda 6 milhões. Mas, na minha opinião, ela vale mais, muito mais do que os 16 milhões, mas é numa perspectiva desenvolvimentista. Só que ali há condicionantes ambientais, portanto 16 milhões pode ser muito dinheiro se aquilo em termos económicos lá fizerem for muito limitado. E eles estão, sobretudo, a dedicar-se à vinha e a algumas atividades ligadas ao ambiente, como aí dizem. Uhum. Portanto, vamos ver. Eu defendo há muito tempo que, com a transformação da Cécil num polo de desenvolvimento sustentável, devia haver uma zona de transição urbana entre a Cécil e a cidade, que é bem, portanto, precisamente, ter dado da comenda. Portanto, uma zona para-urbana, portanto, tem que suba ou podia crescer para ali em termos de muita qualidade e em termos de criarmos ali situações parecidas. Por exemplo, os terrenos mais caros na Europa, por exemplo, ficam nas encostas, por exemplo, do Lago de Zurique.
0: Pois,
1: portanto, exatamente. Aqui nós podemos criar condições, com uma densidade muito baixa, criar condições também para haver aqui uma zona para urbana, como há ali os moinhos e como há a seguir, São Filipe.
0: Sim,
1: portanto, criar algumas condições de maior atratividade nesta zona.
0: Mas isso é para o ano quê? 200 depois?
1: Não, o futuro 2000, tem que ser planificado.
0: 2200,
1: agora, a grande 2500, questão é, Setúbal aposta no desenvolvimento sustentável ou não? Eu não estou a ver que a gente esteja a ir muito para aí. Por exemplo, para haver desenvolvimento sustentável é necessário fazer a marina. Já estou a ver a marina outra vez empatada, não é?
0: Eu conheço muitas marinas.
1: Hã?
0: Marinas de nome.
1: Pessoas a marina com traz nome outras marina. Coisas. Portanto,
0: não, pessoas com nome
1: nós
0: marina.
1: Nós temos que qualificar o território. E não estou a ver que, mesmo, acredito que a Dores Meira tenha, e ela quer a marina, portanto, tenha condições para agitar um bocado as águas. Mas não estou a ver... eu continuo a pensar que as forças dominantes, que é a indústria pesada nesta terra, não estão interessadas em que haja desenvolvimento sustentável, em que haja turismo a sério. Portanto, nós aqui temos todas as condições para termos um turismo qualificado. Estamos muito longe disso. A propósito, a Dores Meira mandou limpar eu acho que ela foi lá por causa do fogo de artifício, viu que aquilo estava desarrumado e havia lá lixo e lá um restaurante estava fechado, mandou limpar aquilo tudo.
0: Portanto, ali na Avenida José Mourinho.
1: Não, na Rua do Clube Naval. Lá,
0: exatamente.
1: E, portanto, ela faz fazer as coisas, eu aí gostei. Portanto, aquilo incomodou algumas pessoas, mas ela exige limpeza e refilou com os restaurantes, está a ver porque assim e porque assado. Portanto, acho que...
0: Porque há interesse para vender, se calhar, o espaço.
1: Não, digamos, ela tem essa obrigação. Por exemplo, ali há papeleiras, mas as papeleiras não são suficientes para o lixo que lá metem e depois põem no chão. Portanto, aí a Câmara mete mais papeleiras ou tem que ir mais vezes tirar o que está nas papeleiras. Negativo haver lixo
0: claro,
1: no chão.
0: Claro.
1: Agora, eu o que noto é que ela está a ter um certo interesse pela zona ribeirinha e quer... cuidar, como ela já tinha a fama, de cuidar mais da limpeza da cidade do que eventualmente se fez durante a última presidência.
0: Mas eu não vejo nada limpo agora.
1: Não, aliás, eu estou a ver, não. Ali houve ali, transformação.
0: Ali.
1: Agora, se houve ali, bem. Pode também haver noutros sítios.
0: Não penso nisso, porque é assim, aqui na nossa zona, bairro do Liceu, eles andaram realmente a cortar as ervas que estavam
1: ali
0: aqui
1: também cortaram
0: já
1: as
0: há
1: ervas.
0: Muito tempo. Mas muito altas já, ervas já com quase um metro de altura. E é assim, e realmente cortaram, andaram ali com aquelas coisas a tirar, certo. Junto ao passeio, não sei o quê. Mas sabe o que fizeram? Depois a seguir vão com um soprador, já não varrem, vão com um soprador e varrem, sopram aquilo para baixo dos carros, para outros lados.
1: Aquilo não chupa,
0: passeio,
1: aquilo empurra.
0: Empurram o lixo para outros lados. Portanto, aquilo é uma coisa curiosa.
2: Mete debaixo do tapete.
0: Exatamente, é esconde debaixo do tapete. E depois é assim, a porcaria das árvores, como eu continuo a dizer, e os jacarandás, coitados, não têm culpa, mas têm culpa de quem os plantou cá. Eles continuam a deitar e a babar para cima dos carros, para cima das pessoas, para os passeios. Não se consegue andar. Aquilo é uma porcaria medonha que temos às nossas portas. E depois é assim, porque aquilo tem tratamento. Os espaços verdes da Câmara de Setúbal, pelos vistos, não trabalham. Porque é assim, eles sabem perfeitamente...
1: Não, eu vi os funcionários da Câmara toque de caixa.
0: É.
1: Está bem, tic, tic, tic, eles...
0: Não, de certeza que não sabem.
1: Obedecer é um plano e executar é o plano... Vá, puseram lá dois grandes caminhões a tratar daquilo, a limpar aquilo.
0: De certeza que não sabem tratar as árvores, não sabem como é que... Acho que é endoterapia, que é um tratamento que se aplica naquelas árvores para que isto não aconteça. Mas isto, ou não há dinheiro para comprar esses tratamentos, portanto, é um espaço verde encapotado, e, portanto... possivelmente não há dinheiro para nada, portanto não há dinheiro para concluir obras, não há dinheiro para nada e não se sabe onde é que para o dinheiro, porque é assim, as dívidas que existem por causa da cessação de contrato, portanto chegou ao fim, não é? O acordo que tinham do contrato com as Águas do Sado, que são cerca de 30 milhões de euros de dívida, vêm de há muitos anos, não são de há 4 anos atrás.
1: Quantos contratos de água haverá? Em Setúbal?
0: Não sei.
1: No concelho.
0: Por acaso não sei.
1: 30 mil?
0: Não sei.
1: Nem falaram
0: isso
1: nesse
0: não
1: número.
0: Sei. Mas é assim, para além disso, ainda temos com a Amarsul.
1: É para fazer umas contas de cabeça.
0: Onde agora? Com a Amarsul, e que tudo isto ronda à volta de 90 milhões, não é?
2: Para, supostamente. Pagam, não é?
0: Portanto, qualquer coisa são aos milhões, para além de outras coisas. Portanto, isto é assim, agora vem-se chupar, chupou-se o contribuinte noutros anos, não é? E o munícipe, e agora vem-se chupar à viva força o munícipe, não é? Portanto, dos erros...
1: Eles aumentaram a mais água em casa, mas é pouquinho. Mas, por exemplo, a restauração e o comércio, eles levaram uma porradona.
0: Aqui também aumentaram, estamos a pensar seriamente utilizar um garrafãozinho de água e mandá-los afogarem-se na nossa água.
1: Eu tenho uma garagem e levo o garrafão.
0: A nossa água são apenas 2 euros e pouco de água.
1: Não é razoável, digamos... Não justifica para o indivíduo ter água na casa de banho estar a pagar aquilo
0: nada,
1: todos os meses.
0: 2 euros e tal de água aqui que temos, um metro cúbico de água, temos 2 euros e qualquer coisa de água. Tudo o resto são taxas e taxinhas para tratamentos de lixo.
1: Saneamento, é tudo,
0: nós aqui fazemos um lixo medonho. Temos lixo em barda aqui até ao teto, aqui dentro deste estúdio, nas salas adjacentes.
1: Mas isso é ir às assembleias e ouvir e intervir.
0: Houve protestos, vai haver uma manifestação. Há uma petição pública aí a circular para as pessoas assinarem, quem quiser, eu por acaso já assinei. Portanto, que estão contra isto tudo. Porque isto não se justifica, porque é assim, se haviam obras para fazer, se haviam perdas de água, se havia tudo, isto já tem décadas.
1: Mas
0: a
1: nossa rede,
0: e nada
1: com
0: foi
1: a história
0: feito.
1: Da privatização, devia-se ter mudado a rede. Ainda há muitos canos aí em fibra ao cimento e que partem e que têm perdas de água.
0: E não se mudou. Portanto, porquê? Diga-me lá, onde é que para o dinheiro?
1: Não, o concessionário é que devia ter feito, ou os contratos deviam
0: ter
1: se foi melhor
0: só
1: feitos.
0: O concessionário,
1: porque
0: aí
1: houve um adiamento
0: para...
1: da reestruturação da rede.
0: Então, mas o concessionário, portanto, devem ao concessionário.
1: Não, o concessionário queria ganhar dinheiro, fazer o mínimo
0: de
1: obra.
0: Cerca de 30 milhões, não é? Sim. Não sei se foi o concessionário, foi a Câmara, percebe? E agora é assim, e nós andámos a pagar impostos.
1: Eu defendi
0: impostos.
1: Sempre que não se via privatizar os serviços de águas e depois que se devia. Tornar público.
0: Então foi mais
1: e houve baixa do custo da água. Portanto, houve baixa com a municipalização através do serviço.
0: Isto é um programa de opinião, não esquecer, mas com certeza que também houve culpas no cartório e graves da Câmara Municipal.
1: Também,
0: de
1: mas
0: Setúbal,
1: há
0: não é?
1: Uma discrepância
0: que não
1: tremenda.
0: Quis saber de nada,
1: há câmaras que vendem água 4 e 5 vezes mais do que outras.
0: Pois,
1: o preço.
0: Sim,
1: por exemplo,
0: sim.
1: Entre Setúbal e Palmela também há diferenças.
0: Uhum. Bom, ainda voltando ao Mirpuri, ao Paulo Mirpuri, que parece que faleceu de doença prolongada. Portanto, teve aqui também outras situações. Que nos esquecemos de dizer, não foi só no Palácio da Comenda. Ele foi protagonista de uma das mais brilhantes falências da história, a queda da Air Luxor. Um processo de 86 milhões ainda em aberto e repleto de histórias
1: não meteu
0: mirabolantes.
1: Portanto, o Salgado.
2: Não, e ela não falou ainda na igreja...
1: Sim.
2: onde se comemorava ali sempre a igreja, que fica aqui assim.
1: Ele faliu, mas depois teve dinheiro para comprar a comenda, não é assim?
0: A igreja que se vai para
2: assim,
0: a
2: lá em cima,
0: então.
2: Que eles fecharam três portões.
1: Ó, Brother, quem faliu não foi ele, faliu foi a empresa.
2: Foi uma polémica fortíssima também com essa igreja.
0: Nas necessidades? Não.
2: Então agora faltou o nome, o nome que se faziam ali as festas, ali sempre, pá, uma vez por ano, aqui. Para o próximo da que vai para a Azeitão.
0: Aqui, oh Pedro, aqui na Nacional 10, aqui em cima, onde se faziam aquelas festas da.
1: Mas que é chegar a Azeitão?
2: Não, é aqui já. Há uma igreja que está lá no alto.
1: Ah, lá em cima.
0: E como é que se chama?
1: É a capela da Herdade de Alcuba.
0: Não, é aqui.
1: Então onde é que igreja é?
0: É aqui, antes de chegar aqui a este hotel de Palmela.
1: Ah, há ali uma igreja, mas isso pertence à comenda.
2: Exatamente, é isso que estamos a falar.
0: Fizeram os portões e acabaram com tudo.
1: E eles queriam votar aquilo.
2: Sim, e votaram, votaram mesmo.
1: Mas acho que a igreja acabou por ter acesso.
2: Como é que se pensava, como é que festas eram essas que faziam aí? Eu não recordo agora o nome, mas já vou descobrir.
0: Pois esqueci-me agora. Não temos falado nisso. Fizeram os portões.
1: É na Serra do Louro, não é?
0: É na Serra do Louro, exato, é já aqui. Agora esqueci-me.
2: É as festas de São Luís da Serra, caramba.
0: São Luís da Serra.
1: Sim, sim.
2: É esse mesmo.
0: São Luís da Serra, exatamente.
2: E que tentaram bloquear, tentaram fazer 30 polinha, tiraram um diário foi posto na comenda e depois foram outra vez e depois de repente quando morrem, desculpem lá, passam a ser santos e anjos. Não parece que seja, mas pronto, cada qual tem a sua opinião, está aí mesmo.
1: Sim.
0: E portanto, portanto,
1: mas
0: também...
1: agora um pormenor, quando a Torralta comprou a comenda.
0: Sim.
1: Lá a Condessa
2: da Xavier de Lima, ficou o também.
1: Levantou o problema que havia lá as zonas, que era duvidoso se era privado, se não era privado.
2: Sim.
1: A nossa posição foi aquilo em que há dúvida se é privado, é público. Portanto, lá o Parque das Merendas, nós nunca reivindicámos a posse do Parque das Merendas. Mas depois o Xavier de Lima quis reivindicar.
0: Pois.
1: É daquilo.
0: E ainda voltando a isto, ele então, Mirpuri, pôs o Porsche para... em nome da filha, que tinha 6 anos, a Laura tinha 6 anos e já tinha um Porsche. Portanto, estas são as polémicas, não é? As falências da história. Que
1: também tinha 6 anos, em que ano?
0: 6 milhões, já foi há, se calhar, ela parece que tem 20 agora. Portanto,
1: ela agora tem 20, tem outra filha, não é que está casada com.
0: Possivelmente não.
1: Não é que está casada com.

0: fazer tudo e a viver à grande e à francesa, com milhões de dívidas, com falências, com tudo, e andam aí todos.
1: Tu, o Trump feitinhos. Também é exemplo disso. Claro. Falei várias vezes.
0: Portanto, eu ia ainda dizer que um vídeo que tem quase 10 minutos, que arranca com belíssimas imagens de um veleiro a sulcar o mar ao som de Elysium, do filme Gladiador, na embarcação lê-se Mirpuri Foundation, uma fundação for a better world, portanto, Fundação Mirpuri para um mundo melhor. Seguem-se ainda mais belas imagens, lindas baleias que saltam, pinguins que mergulham, provocando múltiplas bolinhas, lindos cardumes de peixe e lindas medusas pairando. A beleza é interrompida ao 1 minuto e 13 segundos, quando aparece Paulo Mirpuri com ar sério. Para quem não ouve falar dele há anos, desde a falência de Air Luxor, pode ser difícil reconhecê-lo hoje com 51 anos, na altura, está mais velho, portanto agora tinha 60 quando faleceu, mas deixou de ter cabelos brancos. Em outros vídeos e fotos, a tonalidade do cabelo oscila, indiciando logo aí as propriedades camaleónicas do homem que parece sobreviver a tudo. Uma fundação de pesquisas. Todo o vídeo é um desenrolar de lugares comuns, ambientais, até que aos 3 minutos e 31 segundos a narradora diz: todo o vídeo é em inglês, assim como o nome da fundação e o site. A Mirpuri Foundation, no decurso das suas pesquisas, descobriu que em poucas décadas as populações de vertebrados marinhos caíram mais de 50%. Realmente, isto foi tudo.
1: Bom, eu acho que é mais.
0: Hilariante.
2: Bom, mas já chega de Mirpuri, vamos passar para outras temáticas,
0: exatamente.
2: Que é o que não falta por aí, e vamos passar exatamente para outra, que tem que ver com as peregrinações da Fátima, e mais uma vez,
0: é verdade.
2: Uma morte já aconteceu, uma pessoa que foi atropelada numa linha de caminho de ferro. Há que sempre lamentar, mas ainda por cima numa altura em que também a GNR pôs mais de 300 GNRs na estrada para ajudar todos estes que foram em peregrinação para Fátima. O que é mais de estranhar é que há gente para tudo, não é? E desta vez duas viaturas invadiram o Rally de Portugal e fizeram-se passar como se fossem concorrentes ao que julgo perceber. Foi no Troço de Arganil 2, que teve início na sexta-feira da semana passada, perante milhares de espectadores que acompanhavam com entusiasmo, e apesar de todo o dispositivo que estava montado, plenamente operacional, verificou-se a entrada indevida de dois veículos não autorizados no percurso. Veículos esses, que incorretamente identificados com alguns meios de comunicação, como pertencentes à AGNR. Esse tal não aconteceu, portanto foram dois veículos que foram passaram a entrada na Torre de Portugal e foram fazer uma graçola. Isto vê-se tudo, e tem um rally com prestígio como tem o Rally de Portugal. Enfim, mais uma nódoa gigante, digo eu, num rally com tanto prestígio.
0: E a dizer ainda sobre essa pessoa que faleceu, portanto, nesta peregrinação, portanto, está aqui, portanto, no Notícias de Coimbra, ou seja, a tragédia no caminho da fé. Acácio, o senhor chamava-se Acácio, morre atropelado por comboio em Coimbra. Ou seja, o senhor acho que tinha cerca de 60 anos e não sei como é que estas coisas vão acontecer, por distração ou não, mas realmente acaba em tragédia. Não consigo perceber, portanto, só lendo a notícia completa, pelos vistos era daquela zona, não sei. O que é certo é que eu já vou tentar ver o que é que se alia, porque não vejo isso, portanto,
2: O número para registar é que o Ministério da Administração Interna já expulsou 30 militares da GNR e 14 da PSP desde que tomou posse. Isto é uma caça à polícia, não? e à Força de Segurança.
1: Eu aplaudo, o que eles estão a fazer.
2: Há quem defenda que os critérios de seleção foram um bocado, enfim, flexibilizados para que muita gente entrasse e se calhar não tinham perfil para entrar. Pelo menos parece que não, pelos números que são apresentados.
1: Eles têm dificuldade em recrutamento.
2: Aquelas forças mais populistas vêm.

0: vêm dizer que isto é uma perseguição aos polícias, uma perseguição policial. Ok? Entenda-se, trocadilho. O que é certo é que a imagem, quer a imagem da PSP, quer a imagem da GNR, está a sair beliscada, não é? Portanto, não há dúvida nenhuma. As pessoas...
1: Não, mas este ministro, eu concordo com o que ele está a fazer.
0: Sim, não estamos a falar.
1: Está a fazer muito mais do que certo. Os outros ministros todos atrás fizeram.
0: Sim, sem dúvida.
1: Também. E é meu Patrício. Sim.
0: Mas, independentemente disso, o que está aqui a acontecer é que as forças policiais, não é? Estão a ser beliscadas de alguma forma, não é?
1: Não, mas isto, eu acho que isto digamos, pode afetar, mas isto vai servir para que, portanto, o cidadão tenha mais confiança nas forças. Eu, por exemplo, vejo um polícia sendo protegido se ver um polícia. Agora, há aí marginais que se vê um polícia fogem. Não é?
0: Ainda bem. Já aconteceu esta semana, uns marginais.
1: Agora, viram, o polícia tem que estar à imagem e tem que ser tem que ter mais responsabilidade no seu comportamento, porque ele tem que dar um exemplo à sociedade. Portanto, tem que ser um exemplo de civismo, o próprio polícia.
2: Sim.
1: Então, não se pode envolver nessas coisas que andaram agora a acusar aí os polícias de terem sodomizado e terem feito isto, aquilo e outro. Mas aí eu acho que também o nosso amigo Ventura pode ter alguma culpa. De haver alguns excessos nessas coisas. Portanto, é preciso seguir os regulamentos.
0: Por falar em culpas.
1: Na tropa, nós tínhamos um RDM, não era? Que ele se chamava?
0: Sim, sim.
1: O Regimento de Disciplina Militar. Não é? Portanto, a gente tinha que seguir aquilo e aquilo. Já tinha mais de 200 anos, aquilo era do tempo do Pinamanique. E funcionava.
2: Ia dizer aqui também que faleceram dois polícias. Da Guarda Civil, portanto, em Espanha, e da Polícia Judiciária, portanto, numa ação onde tiveram um acidente e faleceram dois e ainda dois feridos. Uma colisão ocorrida na Costa do Elva. Isto tudo porque estavam em serviço, mais numa situação, com certeza, de... portanto, estavam no combate, na ação de combate ao narcotráfico. E tiveram um acidente por causa disso e faleceram. Portanto, são profissões de risco, como nós sabemos, não é? E o que é certo é que aconteceu. Pronto.
0: Também não foi aprovado, como seria de esperar, digo eu, o pacote laboral, não é? Patrões e sindicatos não se entenderam.
2: Exato.
0: A proposta segue para o Parlamento, resta saber que proposta é que vai seguir, se é a proposta que sofreu alterações, se é a proposta inicial.
1: Admitiram, o patronato admitiu algumas alterações.
0: Sim, mas não apresentou. Admitiu, mas não apresentou. A CIPA admitiu, veio à televisão, veio dizer que alterava 4 ou 5, enfim, deixava aqui 4 ou 5 exigências, mas depois acabou por não apresentar e veio com uma desculpa a dizer que o UGT se calhar não ia aprovar. E por isso nem sequer apresentar, nem que apenas comprometer a mais. O que vai acontecer?
1: Novo compromisso.
0: O que vai acontecer é que dia 3 de junho temos uma greve geral. Para já assumida pela CGTP, resta saber se a UGT se vai ou não juntar a essa manifestação ou se irá a criar uma greve, enfim, só para a UGT.
1: Uhum.
0: É o que resta saber. O que é certo é que era uma coisa, quer outra, não augura bons ventos nas proximidades.
2: Uhum.
0: Pedro?
2: E nem bons casamentos, não é?
0: Não.
2: Nem bons ventos.
1: Agora, a lei pode passar no Parlamento ou não passar no Parlamento.
0: Sim, sim. Uhum. E também pode ser votada pelo Presidente da República.
1: Só passa com os votos da AD, do Chega e da Iniciativa Liberal em conjunto.
0: E pode ser votada pelo Presidente
1: da República. Tem que ser voto qualificado.
0: Sim, sim.
1: Não é? Não é voto maioritário simples. É ou não é?
0: Não faço ideia.
1: Acho que é assim.
0: Eu acho que...
1: Acho que é por 2/3, não é?
0: Ah, sim, 2/3, claro que sim.
1: Sim.
0: Não percebi o que estava a perguntar. Sim, que é, claro que é por 2/3. O Chega já veio dizer que não ia aprovar, depois já aprovou. É um dia sim, é tipo Trump.
1: E julga que fica impopular.
0: Exatamente.
1: Se quiser aprovar isso, então, portanto, se
0: mas a Iniciativa Liberal está disposta também a aprovar e até se calhar com uma maior rigidez. Digo eu, pelo menos para aquilo que eu percebi das palavras da Mariana Leitão.
1: Ainda vai ficar tudo na mesma.
0: Acha, Pedro? Não, parece que não, acho que não vai ficar, mas pronto.
1: Agora, há quem considere que temos uma legislação laboral muito rígida.
0: Tudo depende da perspectiva de quem trabalha, de quem recebe, ou de quem trabalha, de quem recebe o dinheiro.
1: Sim, sim.
0: É? Portanto, para mim, a visão que eu tenho, é a minha opinião, é que, infelizmente, a maior parte dos empresários portugueses só visa o lucro. Esquece que, para ele atingir lucro, tem uma coisa importante, que são os trabalhadores. E trabalhadores que não são satisfeitos, não produzem o suficiente.
2: Nada, absolutamente.
0: Okay? Epá,
1: o maior valor de uma empresa são os seus funcionários.
0: Gente,
2: exatamente,
0: ganha.
2: Os funcionários é que fazem a empresa.
0: Gente que é obrigada a receber o ordenado mínimo e do qual se lhe exige o máximo, como se ganhasse o dobro do ordenado.
1: É o espírito que,
0: recebe,
1: que existe na empresa.
2: Exatamente, é o espírito. Exatamente.
0: Por isso continuamos todos a aguardar para o milagre de Fátima. Ou seja, que chega
1: a
0: um ponto de consenso.
1: Digamos, os acordos laborais a nível da empresa, a lei prevê isso, não prevê? Uma empresa não é, pode fazer contratos internos, não é? Por exemplo, aqui a Auto Europa não faz isso.
0: O quê? Contratos internos como assim?
1: Portanto, fazem acordos laborais com os trabalhadores.
2: Sim, acordos, exato.
0: Claro que sim, claro.
1: Na Alemanha,
0: claro,
1: eles suplantam isso com esses acordos. E cá, se calhar,
2: estás
1: a ver essa tendência.
0: Sim, fazem essa.
1: Agora, pode não funcionar tão bem nas pequenas empresas.
2: Exatamente.
1: Agora, nas grandes é possível.
0: E chegam a acordo e as coisas funcionam.
1: Agora, lá na Alemanha, eu falava com muitos trabalhadores e alguns ligados, portanto, a Comissão dos Trabalhadores, e eles diziam: não, primeiro a gente cria o bolo e depois é que discute a sua divisão. Nós aqui ainda não fizemos o bolo, já andamos a querer discutir o que é que fica com o bolo cá de vir.
0: Sabe porquê? Normalmente o bolo nunca se faz. Esse é o problema.
1: Aí estamos a fazer o bolo.
0: Esse é o
1: não, em termos de competitividade, nós ainda somos muito sofríveis. A nossa produtividade continua a ser baixa. E por isso é que temos salários baixos. Portanto, é necessário aumentar a produtividade
0: e
1: para isso é preciso haver maior organização, maior dinamização nas empresas, de maneira a que se possa fazer o mesmo com menos pessoal. E assim, portanto, há uma racionalização dos meios. Por exemplo, agora com a inteligência artificial e isso, pode haver grandes modificações no mundo laboral. Agora, espero que isso não sirva para despedir em massa.
0: Em
1: alguns setores.
0: Já vem acontecendo.
1: Agora, o anormal do Trump, por exemplo, a pôr as tarifas nos automóveis europeus, lá que são os dos alemães, ele está mesmo a querer lixar o chanceler porque mandou umas bocas a dizer que ele estava a entrar no ridículo, não é?
0: E é preciso esquecer.
1: Portanto,
0: coisa.
1: O gajo bomba 25% nos carros. Portanto, isso é pôr quase de joelhos a principal indústria alemã, que é a indústria automóvel.
2: Claro, exatamente.
1: Eles sabem fazer bem automóveis, mas noutras coisas não são tão bons.
2: Pois.
1: Portanto, se
2: cada um tem os seus fortes,
1: toca,
2: não é?
1: Na ferida, eles sentem-se. Agora, os alemães também são diferentes. Por exemplo, eles, a reação deles, por exemplo, querem tirar lá americanos. Sim. Eu já falei com alemães, eles esfregam as mãos, que se vão embora todos.
2: É, olha.
1: E aceitam gastar dinheiro em defesa. Eles querem se tornar com o maior exército da Europa,
2: sim,
1: não é?
2: Sim.
1: Agora, isso também é, por exemplo, eu quando estava na tropa, um indivíduo deu-me uns livros sobre estratégias militares e escreveu na última folha: a NATO é uma organização dita defensiva, isto é 1968, para manter os alemães por baixo e os russos fora da Europa. Portanto, isso era assim, hoje já, essa realidade já não é assim.
2: Pois, já não é assim.
1: E, portanto, os alemães, vá, para visto agora, o que está a dar, que a Ucrânia está começa-se a acreditar que a Ucrânia pode ganhar a guerra, está a ver? E a Europa começa a acreditar nisso e, portanto, vai-se fortalecendo. E agora, o Putin que se cuida, ele foi agressor e neste momento pode passar a ser mais agredido do que ele a agredir. Portanto, lá agora em Moscovo pode haver surpresas.
2: Não faz falta no mundo.
1: Hoje pode haver surpresas em Moscovo, porque portanto, a Ucrânia criou condições para fazer ataques na Rússia em profundidade. E depois a Rússia, em termos geoestratégicos, tem vulnerabilidades maiores do que, por exemplo, tem a Ucrânia e outros países. Por exemplo, Israel. É muito difícil mandar lá os mísseis, porque eles têm lá um sistema de defesa múltiplo. Agora, a Rússia, como tem um grande território, não consegue ter todo o território lá bem defendido em termos de
2: ser grande,
1: ação anti-drones e anti-mísseis,
2: e
1: por isso os ucranianos
2: tudo,
1: que conhecem a estrutura da Rússia, eles sabem vá, onde tocar.
2: Onde tocar, exatamente, dos pontos mais frágeis, não é? Exatamente.
1: E por isso eu acho que começa aquilo a cheirar um bocado de turra ao seu Putin.
2: Pois.
1: E agora até já falam que há tentativas de assassinato e que há tentativas de golpe de Estado na Rússia.
2: E ele já matou tanta gente.
1: Agora, eu acho que também é mau para a Europa se
2: janelas,
1: houver aquilo que alguns americanos queriam, que era o desmembramento da Rússia.
2: Sim.
1: Portanto, eu acho que é preciso é que, por exemplo, agora até o nosso Primeiro-Ministro diz que é preciso conversar com a Rússia.
2: Pois.
1: Agora, é preciso conversar com a Rússia se eles perderem um bocado de crista, não é? E se aceitarem coordenar-se com os outros europeus no sentido de a Europa ser fortalecida.
2: Uhum.
1: É, por exemplo, segundo a perspectiva de muitos países lá mais ao leste, eles consideram que a Europa devia estar unida e não está unida.
2: Uhum.
1: Portanto, a Europa, em termos geográficos, termina nos Urais. Portanto, quase metade da Europa está na Rússia.
2: Uhum.
1: É, e depois a Rússia ainda tem todo aquele território que vai lá até Vladivostok, até ao pé do Japão. Não é? E, portanto, vá, estas questões geopolíticas, os chinos, portanto, o Trump, há quem diga que ele tem uma terceira dimensão de ver as coisas, eu não acredito, mas que vá, pode estar a querer que a Rússia não se entregue nos braços da China e que isto, mas se calhar pode criar-se mais condições de ser a Europa a fazer isso do que a América, a meu ver.
2: E a dizer
1: agora
2: aqui,
1: eu defendo o multilateralismo e quero que a Europa seja um dos polos do multilateralismo com os valores que nós temos.
2: Pois.
1: Democracia liberal, pluralismo partidário, defesa do humanismo, portanto, defesa do ambiente.
2: Pois.
1: E, portanto, eu acho que para mim o melhor sítio para viver no mundo é a Europa. Eu podia viver em outro sítio.
2: Exato.
1: Mas eu, apesar de tudo, vejo que a Europa, bah, uma pessoa que não seja rica consegue viver mais ou menos na Europa. Não há mais nenhum sítio do mundo em que uma pessoa que queira viver do seu trabalho consiga viver razoavelmente bem noutros sítios, nem na América.
2: Ah, sim.
1: Portanto, há americanos que andam lá quase a passar fome.
2: Pois, claro.
1: E não têm os apoios sociais que nós aqui temos.
2: Pois,
1: por exemplo, eles querem
2: não,
1: destruir lá o sistema de Cuba. Mas em Cuba, portanto, há assistência médica gratuita para toda a gente.
2: Pois.
1: Portanto, vamos ver.
2: Mas na América vivem de seguros, não é?
1: Não, na América tem dinheiro, safa-se.
2: Na parte de seguros.
1: Mas na América, eu conheci situações de americanos que tiveram que
2: não
1: pagar
2: o Serviço Nacional de Saúde.
1: Hospitais, somas de centenas de milhares de dólares
0: por intervenções,
1: e tiveram que vender os bens que tinham para pagar uma doença,
2: pois,
1: para pagar uma operação, ou pagar.
2: Pois.
1: Portanto, nós cá não temos esses dramas.
2: Pois. E a dizer outra coisa, outro assunto que me esqueci, sobre Setúbal, os setubalenses que se cuidem, porque começaram de novo a roubar catalisadores aos carros.
1: Outra vez?
2: Exatamente. Estive com uma pessoa, proprietária de um carro, que, portanto, há dois dias, que me teve a relatar que, em pleno dia, na Estrada da Graça, perto ali de um restaurante chinês grande que está aí, roubaram-lhe o catalisador do carro.
1: Mas eles exportam os catalisadores,
2: é? Portanto, é por causa dos metais. É por causa dos metais que aquilo lá tem, que lá tem dentro.
0: Isso me impressiona.
2: E, portanto, são carros antigos, continuam, não é?
1: Sim.
2: A atacar os carros antigos, os novos até já o levam.
1: Aí eles mancham o catalisador e vendem aquilo.
2: Exatamente. Portanto, eu ouvi.
1: Isso vai para os ferros velhos, é?
2: Não sei quem é que faz a recetação.
0: Onde é que vais vender isso, pá?
2: Não, a recetação. Não sei onde é que vai vender. Portanto, ele tem que ter alguém que vai fazer essa recetação e que lhe dá bastante dinheiro, não é?
1: Há aquelas barbadoras que trabalham com bateria.
2: Exatamente, a pessoa nem dá conta. Aquilo é rápido.
1: Não
2: nada, e aquilo é rápido. O que é certo é que as pessoas ficam com prejuízos. Esta senhora, por acaso, ia ficar com prejuízo de 500 euros, mas há situações que são mais caras, 900 e mais, não é? A pessoa vive do seu trabalho.
1: Aí está, a polícia tem que se especializar com casos específicos como esse.
2: Mas não, isso
1: tem que se
2: não
1: definir onde é que se passa, onde é que passam as coisas, é como o caso da Amêijoa. Então, eles demoraram anos a fazer o levantamento de como é que era o negócio da Amêijoa. Agora
2: pois,
1: parece
2: pois.
1: Que estão mais perto,
2: pois.
1: Já condicionam mais
2: pois.
1: Os traficantes da Amêijoa.
2: Pois, pois. Epá, não sei, há muitos pontos que estão um bocado abandonados e isto vai tudo rápido. O que eu posso dizer é que conseguiram deter, portanto, foram quatro detidos por raptos e agressões em Odivelas e Setúbal. Portanto, a Polícia Judiciária, deteve 4 homens suspeitos de pertencerem a grupos criminosos e de terem raptado, extorquido e agredido violentamente 2 vítimas, uma em Odivelas e outra em Setúbal. Através da Unidade Nacional contra Terrorismo, a PJ desenvolveu nos últimos dias 2 operações de combate a fenómenos criminais violentos para identificar, desmantelar e deter alegados membros de 2 grupos criminosos, conseguindo deter 4 pessoas alegadamente envolvidas em crimes de rapto, extorsão, roubo agravado e ofensa à integridade física qualificada. Revelou, portanto, a PJ em comunicado. Numa das operações, a PJ deteve 3 homens suspeitos de manter refém, ameaçado de morte e de agredir reiteradamente a vítima, coagindo-a a transferir dinheiro com recurso à arma branca. Acrescenta, já na outra operação foi detido um homem suspeito de integrar um grupo que raptou e transportou a vítima para um local isolado, onde foi violentamente agredida no contexto de uma alegada dívida relacionada com estupefacientes. A PJ explica que os 2 casos, o primeiro ocorrido em Odivelas e o segundo em Setúbal, indiciam uma atuação concertada, violenta e intimidatória, com especial gravidade pela privação da liberdade, agressões em grupo e uso de arma branca, com elevado potencial de alarme social e insegurança junto da comunidade. Os 4 detidos foram presentes a primeiro interrogatório judicial, tendo ficado sujeitos às medidas de coação, de apresentações semanais e proibição de contactos.
1: Ainda ficaram presos?
2: Ainda não. As medidas de coação, apresentações semanais.
1: Esses meninos apanham quando?
2: Assim,
1: uma pena de quê?
2: Os inquéritos,
1: a 10 anos?
2: Não sei.
1: Quanto?
2: Os inquéritos são titulados pelo DIAP de Loures e Setúbal, acrescenta a PJ. Portanto, isto é para que se saiba. Cada vez está pior, portanto.
1: Não, cada vez está melhor, agarrando-se meninos aí atrás, se calhar haviam mesmo e não os apanhavam.
2: Agarraram, mas entretanto só estão sujeitos a apresentações semanais. Portanto, ainda estão na rua. Portanto, não os conseguiram.
1: Isso é porque não foram apanhados em flagrante,
2: mas de qualquer jeito, pronto.
1: Sim.
2: Acho que
1: agora,
2: são pessoas perigosas.
1: Agora, se houver perigo de fuga
2: não,
1: ou qualquer coisa assim, mesmo assim prendem.
2: Mas são pessoas perigosas ou não?
1: Sim, ou se basta haver a suspeita que podem continuar com a mesma atividade para poderem dar-lhe outras medidas de coação.
0: Perigoso é o antivírus. O antivírus tem dado aí a fazer umas tropelias, aquele barco que anda com...
2: Que grande anta!
0: Que anda por aí...
2: O vírus que grande anta!
1: Aquilo é a urina de rato que provoca aquilo, é?
0: Não faço ideia, não sei. Ou seja, não consegui falar com ratos ainda, mas eles vão me dizer com certeza qualquer coisa.
1: É um vírus entre... pequenos ruidores e
0: aquilo
1: que
0: veio,
1: houve
0: da
1: uma circunstância que passou para humanos, para dizer que os humanos não transmitiam uns aos outros, mas transmitem.
0: Transmitem, aquilo veio da Argentina e agora resta saber como é que vai acabar, a ver se temos para uma pandemia igual a coronavírus e por aí fora.
1: Não, mas eu acho que isso é perfeitamente controlável. Ui. Agora. Tem que as autoridades sanitárias,
0: quando
1: a nível mundial,
0: têm
1: que dar a devida importância ao caso.
0: Ok. Estamos todos a rezar para que nada disso aconteça. E estamos a rezar também para que, enfim, que este mundo consiga ficar um bocadinho mais inteligente. Quanto a nós, vamos saindo de fininho,
2: não é? Temos que ir andando, mas só para dizer aqui que um hotel em Leiria manteve clientes durante a tempestade, sem luz e água. Não tínhamos pão, usámos o que havia no frigorífico. Portanto, o Trip Leiria,
0: mas não,
2: hotel, de 4 estrelas.
0: O frigorífico já não devia funcionar.
2: Exatamente.
1: É
2: só para dizer, porque as pessoas realmente não param o negócio, mas pronto, mantiveram lá os clientes. Também uma automotora teve, nesta semana, 3 horas. Os passageiros aguardaram 3 horas.
0: Isso já é recorrente, não é a primeira vez que acontece.
2: Em automotora avariada na linha
1: de Alentejo. Que ir de autocarro,
2: não
1: é?
2: Isto
0: não é a primeira vez que acontece.
2: Coisa,
1: bem,
2: 3
1: horas. A propósito lá do Estreito de Hormuz, aquilo é autenticamente o bem me quer e o mal me quer do Trump.
2: Portanto,
1: esse indivíduo, aquilo é uma ordinaria total.
0: Isso reflete-se no meu bolso, no carro de combustível.
1: Ele mente com tudo o dente na boca. Ele diz que isto vai melhorar, já está quase, e nunca chegou ao quase.
2: Pois.
1: E ele começa a dizer isto está quase, que é para ver se baixam os preços do petróleo.
2: Exatamente.
1: Ele diz isso
2: quase.
1: estamos quase ao fim de semana.
2: Exato, é especulação.
1: Né? E depois, aquilo desce, mas depois chega à segunda-feira, bom, vou voltar
2: exatamente,
1: a seguir.
2: Exatamente. Bom, e já sabe o que ouviu aqui, não houve mesmo em mais lado nenhum. Continua na nossa companhia, tenha um ótimo fim de semana, apesar do tempo, não é? Do mau tempo que se faz já sentir. Fique bem, continua na nossa companhia. E até lá, até à próxima semana, neste mesmo horário.
1: Ok. Hoje

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2: Um homem foi vítima de um roubo na tarde de sexta-feira no Casal de São Brás, na Amadora. O alerta foi dado pelas 18 horas e 30 minutos, tendo os factos ocorrido na Avenida General Humberto Delgado. A vítima foi abordada por dois suspeitos, vestidos com roupa escura, que recorreram a uma arma de fogo para concretizar o assalto. Sob ameaça, os suspeitos roubaram o carro e colocaram-se em fuga para a parte incerta. As autoridades estão no terreno a realizar diligências para identificar e localizar os autores do roubo. Um homem de 35 anos foi detido no Seixal por suspeitas de violência doméstica. Segundo a PSP, o suspeito, que ficou em prisão preventiva, considerava que a vítima não podia ter opinião própria. Em comunicado enviado na quinta-feira às redações, a PSP afirmou que, na perspectiva do suspeito, a vítima não podia ter opinião própria, devendo subjugar-se à sua vontade. Além disso, o homem partia de forma constante para um insulto e rebaixamento repetitivo e insistente à agressão física e o controle diário da vítima. O suspeito e a vítima já estavam separados depois de uma relação com as características de uma união de facto. O homem foi detido por ser imprescindível à aplicação de medida de coação ao suspeito, uma vez que havia o receio que o mesmo persistisse com as condutas. Após ser detido e presente a permanente relatório judicial, ficou sujeito à medida de coação mais gravosa, a de prisão preventiva. A 23 de abril, a Ministra do Trabalho, Rosário Palma Ramalho, tinha dado um prazo de 15 dias para a UGT apresentar novas propostas para a reforma da lei laboral. A reunião de quinta-feira entre o Governo e os parceiros sociais terminou sem acordo sobre o novo pacote laboral. A Ministra frisou que o acordo voltou novamente a não ser possível porque a UGT, uma vez que entendeu que não tinha de apresentar novas propostas. Além da UGT, a Ministra indicou em conferência de imprensa que a CIP também não apresentou propostas concretas.
3: Infelizmente não foi possível chegar a um acordo apesar de todo o esforço que o Governo fez, a UGT nesta reunião entendeu que não tinha que apresentar propostas concretas e que o que estava em causa era ao final todo o processo e portanto, assim sendo, a UGT não permitiu qualquer margem para chegar a pontos mais próximos em matérias concretas. O Governo vai avaliar muito rapidamente o passo seguinte, que será a transformação em proposta de lei para que o processo siga, então, na instância legislativa. E eu acho que uma derrota seria não levar esta proposta. O Governo tem que cumprir o seu programa e é esse o seu compromisso para com os portugueses.
2: Questionada sobre a greve geral convocada pela CGTP para o próximo dia 3 de junho, a governante considerou que, apesar de ser um direito fundamental dos trabalhadores, a paralisação será grave pelos impactos que pode causar. Já o secretário-geral da CGTP, Tiago Oliveira, citou em conferência de imprensa, usando a música Vampiros, de Zeca Afonso, para revelar a posição das entidades patronais durante a reunião de quinta-feira.
4: Nós chegamos ao fim com a ministra a afirmar e a dizer mais uma vez que a versão que sempre procurou e que sempre quis foi a sua versão original desde que apresentou o primeiro anteprojeto a 24 de julho do ano passado. E nós estamos a falar, quando falamos daquilo que é o conteúdo do pacote laboral, estamos a falar de tudo aquilo que negativo a CGTP tem vindo a denunciar ao longo de todos estes meses.
2: Mário Mourão, secretário-geral da UGT, afirmou que não havia mais nenhuma proposta a fazer e que a proposta atual era insuficiente para que a UGT desse acordo. A expectativa agora é de ver a proposta que se segue para o Parlamento. Quanto à greve geral para 3 de junho, Mário Mourão diz que ainda é cedo.
5: Nós achámos que é cedo demais e achávamos que era possível consensualizar uma outra data que não esta, porque ainda vai, enfim, as negociações ainda vão começar no Parlamento, os partidos têm que apresentar propostas, o seu tempo vai decorrer e depois vai à votação. Provavelmente, no momento da votação, é que se justificava uma greve geral.
2: A Ministra do Trabalho lamenta o resultado e aponta a UGT como o único parceiro intransigente, impedindo a aprovação da proposta em concertação social. No futebol, Viriato Sampaio confirmou na sexta-feira a candidatura à presidência do Guimarães para as eleições marcadas para 13 de junho. O sócio número 1994 dos vimaranenses encabeça uma lista em que os candidatos à vice-presidência da direção são Ricardo Lobo, presidente do Conselho Fiscal entre 2022 e 2025, do primeiro mandato do presidente missionário António Miguel Cardoso, e ainda Nuno de Santoalha, Marco Bravo, João Vicente Salgado. Fernando Alves Pinto e Américo Correia são, respectivamente, os candidatos à presidência e à vice-presidência da mesa da Assembleia Geral. Luís Pereira, é um nome escolhido para a presidência do Conselho Fiscal, com Susana Alves Pinto a ser candidata à vice-presidente do órgão. Já Catarina Pereira é candidata à vice-presidência do Conselho de Jurisdição e Carlos Cruz surge como candidato a vice-presidente. Vogal do Conselho Fiscal do Guimarães entre 2019 e 2022, durante a presidência de Miguel Pinto Lisboa, Viriato Sampaio, o quarto sócio a anunciar a candidatura à presidência, segue-se a Belmiro Pinto dos Santos, presidente da mesa da Assembleia Geral do Clube entre 2022 e 2025, Júlio Vieira de Castro, candidato pela primeira vez nas eleições de 2018, e Rui Rodrigues, vice-presidente de direção, ainda em funções, que já confirmaram as respectivas candidaturas. Se não houver desistências, as eleições vão ter o maior número de listas na história do clube, superando 2007, 2019 e 2022, anos que contaram a cada um com três listas. O ato eleitoral de 13 de junho vai decorrer entre as 9 e as 19 horas no Pavilhão Desportivo Unidade Vimarnense, depois dos órgãos sociais se terem admitido na sequência da conferência de imprensa do ainda presidente da direção, António Miguel Cardoso, a 14 de abril. O prazo para a formalização de candidaturas é até 14 de maio.

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2: O ex-deputado Miguel Arruda e a sua mulher vão ao mesmo julgamento pelo caso do furto de malas no aeroporto de Lisboa. O Tribunal Central de Instrução Criminal de Lisboa rejeitou os argumentos da defesa, considerando que existem indícios suficientes para levar o casal ao banco dos réus. Miguel Arruda está acusado de 21 crimes de furto qualificado, 20 consumados e um na forma tentada. É suspeito de ter subtraído as malas nos tapetes de recolha de bagagens entre outubro de 2024 e janeiro de 2025. A mulher vai a julgamento pelo crime de receptação e também por branqueamento de capitais, segundo algumas fontes. É suspeita de ter recebido, usado ou colocado à venda artigos como roupa de luxo, que sabia serem provenientes dos furtos. Segundo a investigação, as malas eram recolhidas nos tapetes volantes, levadas para casa e os bens eram depois distribuídos, usados pelo casal ou vendidos em plataformas online. Os 14 agentes da PSP que permaneciam detidos terminaram de ser ouvidos no Tribunal Central de Instrução Criminal de Lisboa. O Ministério Público vai agora decidir quais as medidas de coação a pedir, o que significa que, muito provavelmente, só esta segunda-feira é que o juiz vai tomar a decisão. Um agente único civil, segurança de uma casa noturna, foi libertado na quinta-feira após ser declarada a ilegalidade das suas detenções.
3: Situações condenáveis?
4: Claro, mas isso aos olhos de qualquer cidadão. Não é só dos advogados, dos juízes, dos polícias, dos jornalistas, e também são condenáveis pelos próprios agentes da PSP, que as condenam.
5: Ele está muito nervoso e muito emotivo, chora um pouco.
3: Porquê, doutor?
5: Tudo isto. Sinto-se injustiçado.
6: A participação dos agentes é diferente e, portanto, acredito que os vídeos possam ter relevância diferente em função da participação de cada um deles.
7: Para os meus clientes não é. Não tem grande relevância.
3: Porque estavam apenas no grupo do WhatsApp?
7: Sim. Não é que estivessem dentro do grupo do WhatsApp. A presunção é sua. Estou-lhe a dizer que estes vídeos para os meus clientes não têm qualquer interferência.
8: Os factos naturalmente são muito graves, não é? E são graves desde o início. O que não quer dizer que estas pessoas tenham a mesma gravidade daquelas que já foram ouvidas antes. E vêm aqui, obviamente, responder sobre alguns pontos. E têm que responder.
2: Os advogados admitem que as medidas de coação ainda demorem.
8: Passamos agora à fase em que o Ministério Público tem que fazer o seu requerimento e a defesa também tem que, obviamente, responder e depois o juiz ponderar, neste caso a juíza ponderar. O Ministério Público pediu tempo para ponderar, o que na nossa perspectiva é um ótimo sinal e significa que não trazia uma coisa feita, digamos assim, não é? Torna-se um bocadinho apertado que a decisão seja feita antes de segunda-feira, embora é possível.
2: As suspeitas incluem tortura grave, violação, abuso de poder e ofensa à integridade física qualificada, alegadamente cometidos entre 2024 e 2025 contra imigrantes, sem abrigo e toxicodependentes. Um homem de 26 anos foi detido pela PSP na passada quinta-feira de madrugada em Évora por suspeita de tentativa de homicídio de um condutor de TVDE a quem alegadamente tinha contratado o serviço de transporte, revelou fonte policial. Em comunicado, o Comando Distrital de Évora da PSP indicou que o suspeito foi detido por agentes da Esquadra de Investigação Criminal por ter efetuado um disparo com uma arma de fogo contra uma pessoa, atingindo-o numa das mãos. A vítima foi conduzida ao Hospital do Espírito Santo de Évora e posteriormente transportada para o Hospital São José, em Lisboa, encontrando-se livre de perigo, adiantou a Força de Segurança. Contactada pela Lusa, uma fonte da PSP de Évora referiu que o disparo terá ocorrido no interior do veículo TVDE. Segundo a mesma fonte, a ocorrência para a qual foi dado o alerta à 1:30 da manhã de quinta-feira ocorreu na Rua dos Soldados, Joaquim Luís, situado no bairro das Pites, na periferia de Évora. O detido é suspeito da prática de um crime de tentativa de homicídio, realçou a fonte policial, acrescentando que a investigação do caso passou para a alçada da Polícia Judiciária. No comunicado, a PSP salientou que, na sequência da detenção, apreendeu ao suspeito uma pistola de calibre 6,35mm, 12 munições do mesmo calibre, 9 doses de liamba e 552,50€ em dinheiro. O suspeito está detido nas instalações da PSP de Évora e deve ser presente ao primeiro relatório judicial no Departamento de Investigação de Ação Penal de Évora para eventual aplicação de medidas de coação. O Presidente da República, António José Seguro, lamentou a morte do furriel Ismael José Silva Lamela, de 23 anos, isto na sequência do acidente ocorrido durante o salto de paraquedas em Tancos. O chefe de Estado apresentou condolências à família, amigos e camaradas do militar.
9: É um momento muito doloroso. Muito, muito, muito doloroso. A Casa Militar tem estado a acompanhar desde o primeiro momento, desde a primeira hora, a situação e logo nas horas seguintes eu tive a oportunidade de falar com o chefe de Estado-Maior do Exército e acompanhar esta situação. Infelizmente, não pude fazer aquilo que todos queriam, que era manter vivo o nosso militar, um jovem de 23 anos, de Barcelos, E, portanto, fica aqui a minha expressão de dor e a minha solidariedade e, mais uma vez, um abraço sentido aos seus pais e à sua família.
2: Recordo então que o acidente ocorreu durante o último salto do curso, quando os paraquedas das duas vítimas se enrolaram no ar após os militares terem acionado demasiado tarde os paraquedas de reserva. O líder da bancada do PSD, Hugo Soares, acusou o GT de não ter informado os seus sindicatos a par e passo de tudo o que aconteceu na sede da Concertação Social quanto à reforma laboral, afirmando que a União de Trabalhadores teve falta de vontade de negociar e disse que o GT não tinha mesmo interesse nenhum em chegar a acordo com os parceiros sociais.
10: No primeiro momento, a UGT não tinha intenção nenhuma de chegar a acordo com os parceiros sociais. De resto, sabemos todos que eram questões já muito pequenas e poucas aquelas que separavam a UGT da proposta do Governo. Ao que se sabe, a UGT terá mesmo negado, ou se quiserem, renegado, todos os consensos que já tinham logrado obter nas mais de 900 horas de negociação. Aquilo que sobra é aquilo que foi possível acordar com a UGT, que a UGT agora diz que no fim do dia rejeita tudo, e aquilo que foi possível acordar com as confederações patronais, mas sobra sobretudo o exemplo demonstrado de um governo que levou até ao limite do possível a capacidade de diálogo com a concertação social.
2: Na conferência de imprensa, o Soares manifestou depois dúvidas se os sindicatos que estão afiliados no UGT tiveram acesso à informação suficiente sobre a evolução das negociações em sede de concertação social. O presidente do Chega, André Ventura, afirmou não estar surpreendido com a falta de acordo na consultação social sobre a reforma laboral e considerou que agora começa o período da negociação política.
11: Portanto, isto não é uma questão de linha vermelha ou roxa ou amarela, verde ou vermelha. É uma questão de dizer ao Governo assim, se queremos, numa reforma do trabalho, faz sentido começar a pensar gradualmente na descida da idade da reforma para dar o sinal às pessoas. É gradual, ninguém quer fazer aqui nenhuma alteração radical de sistema. É uma descida gradual, é uma inversão do ciclo que hoje diz isto. Enquanto trabalhares vais aumentar cada vez mais a tua idade até chegar aos 90 anos e não tens reforma e tens de continuar a descontar. É inverter este ciclo, começar. Portanto, sim, é importante para nós o Governo tenha abertura para isso.
2: André Ventura apresentava no Parlamento o processo de revisão constitucional que o Chega apresentou quando foi conhecido que as negociações sobre a reforma laboral terminaram sem acordo entre o Governo e os parceiros sociais e que o Governo quer levar uma proposta ao Parlamento. O Partido Socialista considerou que a falta de acordo na concertação social sobre a legislação laboral é uma derrota do Primeiro-Ministro e que o Governo geriu mal este processo, aguardando para ver a proposta que chegará ao Parlamento. Miguel Cabrita.
12: O Governo geriu mal este processo do primeiro ao último dia. Apresentou uma proposta que não prometeu num programa eleitoral, uma proposta cheia de recuos para os jovens, para os trabalhadores, para as famílias, nunca soube entender os sinais que foi recebendo, das críticas imediatas dos sindicatos a muitos setores da sociedade portuguesa, houve uma greve geral e o Governo não entendeu, houve propostas da UGT para alterar profundamente este pacote laboral e o Governo não entendeu, nenhum dos pequenos acertos que foram sendo feitos sem nunca mexer nas traves mestras da proposta legislativa foram alguma vez capazes de parecer conduzir a um acordo e o Governo não entendeu, e até ao último dia o Governo prestou-se a que fosse o Senhor Presidente da República a tentar apelar a um acordo e ainda a ser a própria CIP, já depois do Governo ter dado por encerrado este processo e anunciado um acordo com os empregadores, a própria CIP veio ainda procurar encontrar margem para mais negociações e o Governo nunca entendeu, geriu este processo mal e com enorme inflexibilidade do primeiro ao último dia. O Governo, na verdade, desistiu do diálogo social.
2: Sobre o que fará o PS com a proposta que a Ministra do Trabalho disse que vai seguir para o Parlamento, Miguel Cabrita disse que os socialistas vão esperar para ver o conteúdo do diploma. No desporto, a FIFA anunciou na sexta-feira os rankings mundiais de futsal e as seleções nacionais masculinas e feminina continuam no pódio. Os masculinos vice-campeões europeus em 2026 prosseguem na segunda posição no ranking que não sofreu alterações no top 5 e que é liderado pelo Brasil. No ranking feminino, igualmente liderado pelo Brasil, a seleção nacional finalista vencida do Mundial de 2025 também manteve o seu lugar, o terceiro. Entre as nações lusófonas masculinas registaram-se 4 subidas, Angola, Moçambique, Timor-Leste e Macau, e no feminino Macau, que reconhece em 4º lugar, é o país que se encontra em melhor posição.

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2: O ministro da Administração Interna afastou de funções e expulsou 44 elementos das Forças de Segurança, 30 da GNR e 14 da PSP, e menos de 3 meses por envolvimento em vários crimes, revelou o Ministério na passada sexta-feira. Numa informação enviada à Lusa, o Ministério da Administração Interna precisa que o novo ministro Luís Neves já assinou 44 despachos com proposta de aplicação de pena disciplinar expulsiva e de suspensão a elementos das Forças de Segurança desde que tomou posse a 23 de fevereiro. Segundo o Ministério da Administração Interna, os crimes que deram origem a estas expulsões ou suspensões de funções são condenações por peculato, violência doméstica, burla, ofensas à integridade física, abuso sexual à pessoa incapaz de resistência, branqueamento de capitais, corrupção, tráfico de influências, tráfico de seres humanos, sequestro e abuso de poder. O Ministério da Administração Interna indica que entre os 30 militares da GNR, 16 tiveram com pena disciplinar suspensões preventivas, 12 a separação do serviço ou expulsão e 2 de dispensa de serviço e saída da guarda. No caso dos 14 polícias da PSP, Luís Neves demitiu 9, aposentou compulsivamente 4 e suspendeu 1. Os números são também conhecidos numa altura em que os 24 polícias da PSP já foram detidos e 15 dos quais esta semana por suspeitas de estarem envolvidos no caso de alegadas torturas e violações a pessoas vulneráveis como toxicodependentes e sem abrigo, na sua maioria estrangeiros, nas esquadras do Rato e do Bairro Alto em Lisboa, a situação denunciada pela PSP. A Polícia de Segurança Pública deteve 3 homens suspeitos de tráfico de droga durante uma operação policial realizada na moraria na freguesia de Santa Maria Maior, em Lisboa. Segundo revela a TVI, que avançou com a notícia, a ação teve como principal objetivo o combate ao tráfico e venda de estupefacientes junto do consumidor final, fenómeno que tem vindo a registrar um aumento naquela zona da capital. Durante a intervenção, os suspeitos ainda tentaram colocar-se em fuga, mas acabaram por ser interceptados pelas autoridades. No decurso das diligências, a PSP apreendeu várias doses de droga, nomeadamente cocaína, heroína e AX, bem como diverso material alegadamente utilizado na prática da atividade criminosa. Os 3 detidos foram presentes na tarde de quinta-feira a primeiro relatório judicial para a aplicação das respectivas medidas de coação. O tribunal terminou prisão preventiva para um dos suspeitos, enquanto que os outros 2 ficaram sujeitos a apresentações periódicas às autoridades. A ministra da Saúde, Ana Paula Martins, rejeitou as pressões e garantiu que o Executivo vai continuar focado em reforçar o Serviço Nacional de Saúde. A reação surge após o Partido Socialista ter exigido formalmente a sua demissão, acusando a tutela de ter desistido do SNS perante a quebra de indicadores assistenciais dos primeiros meses de 2026.
3: Não pode ser assumido, em primeiro lugar, que o Serviço Nacional de Saúde está a falhar. Refuto totalmente essa afirmação, e a outra que tenho que refutar é que efetivamente passaram 2 meses do início do ano e, portanto, nem sequer temos o primeiro trimestre ou o primeiro semestre para fazer essa avaliação. E, portanto, têm que nos deixar trabalhar e têm que nos deixar a continuar a colocar os incentivos que estamos a colocar na organização dos serviços e na resposta às listas de espera para cirurgia e listas de espera para as consultas.
2: A vice-presidente da bancada socialista, Mariana Vieira da Silva, apresentou dados que apontam para uma quebra de 6% nas consultas de cuidados primários e 3,8% nos hospitais. O partido defende que, apesar do SNS ter mais recursos financeiros e humanos, a capacidade de resposta deteriorou-se gravemente. A aprovação do novo regime para os médicos prestadores de serviços, os tarefeiros, em Conselho de Ministros gerou fortes reações da oposição. As novas regras visam diminuir a dependência dos hospitais públicos destes contratos, limitando a sua atuação meritória aos serviços de urgência e definindo incompatibilidades. Tanto os representantes dos médicos prestadores de serviços como os sindicatos contestaram duramente a medida. Nuno Figueiredo e Sousa, da Associação dos Médicos Prestadores de Serviços, classificou o diploma como uma tentativa de homicídio às populações do interior.
4: O que a saúde em Portugal é que vai passar para os cuidados intensivos se esta medida for em frente. Não queremos de todo que o Serviço Nacional de Saúde seja nosso recupero, não é? Mas que não nos obriguem a uma debandada por erros crassos, como querer tirar às populações do interior, por exemplo, os radiologistas que possam relatar um ataque. É absurdo. Vão morrer pessoas. Vão morrer pessoas. Saem médicos dos cuidados intensivos, vão morrer pessoas.
2: Também a reação de Joana Bordal e Sá, da Federação Nacional dos Médicos, a FNAM, que acusou o Ministério da Saúde de falta de seriedade negocial e de empurrar os médicos para a exaustão.
5: Evidentemente que quem vai pagar o preço da falta de médicos, da falta de um serviço médico, são os doentes. O que vai acontecer é que estes prestadores de serviço vão diretos para o setor privado. Mas isto também é uma estratégia que parece estar em perfeito alinhamento com as opções políticas deste Executivo de Montenegro.
2: Joana Bordalha Sá afirmou ainda que a criação de pacotes de blocos de horas e o incentivo ao trabalho suplementar apenas servem de remendo, não resolvem da base estrutural do problema, a urgência de aumentar o salário base e dignificar a carreira para fixar os profissionais no SNS. O Presidente da República, António José Seguro, defendeu uma profunda reforma no modelo de governação da União Europeia, afirmando que o Bloco Europeu precisa de ser mais eficiente e mais rápido nas suas decisões. Durante um discurso preferido em Florença, Itália, no âmbito dos 50 anos do Instituto Universitário Europeu, o chefe de Estado lutou contra o abismo dos nacionalismos e apelou a uma maior coragem política dos líderes europeus e reforçou também o apelo à paz.
6: A liberdade e a paz estão a ser ameaçadas pela força bruta de fora, e também pela indiferença e pelo cinismo de dentro. Recuar não é opção. A partilha de competências e de recursos pelos Estados europeus é o caminho inteligente. A regra da unanimidade em domínios estratégicos funcionou no século passado, não resulta no século XXI. O mundo não espera pela Europa. Uma Europa de 27 países que se move apenas quando há consenso é uma Europa que chega sempre tarde. Em vez de minorias de bloqueio, precisamos de maiorias com ambição. Lideranças que pensem a Europa para além dos egoísmos imediatos dos Estados-membros que representam. A produtividade europeia está a ser ultrapassada exatamente onde o século XXI se decide. No digital, na inteligência artificial, nos semicondutores e na tecnologia quântica. Estamos diante de um desafio fundacional. Cito apenas um dado relevante. Apenas 4 das 50 maiores empresas tecnológicas do mundo são europeias.
2: Seguro defendeu a supressão da regra do voto por unanimidade em domínios estratégicos, com a paralisia institucional que custa mais caro do que uma decisão imperfeita. Sugeriu um modelo que integre outras democracias do continente, nomeadamente Reino Unido e a Noruega. As negociações do novo pacote laboral na Constituição Social terminaram oficialmente sem acordo após 9 meses de conversações. A Ministra de Trabalho, Solidariedade e Segurança Social, Maria do Rosário Palma Ramalho, declarou o fim definitivo do diálogo social nesta matéria.
7: O Governo vai, naturalmente, votar e aprovar algo parecido com o projeto que decorre do anteprojeto inicial, mas obviamente enriquecido com os contributos que considera úteis e que retirou deste processo.
8: O Governo não vê fraqueza na decisão desta tarde nem nas perspectivas pouco animadoras de um acordo com os partidos.
7: Uma derrota seria não levar esta proposta. O Governo tem que cumprir o seu programa e é esse o seu compromisso para com os portugueses.
8: O pacote laboral segue agora para São Bento, com a certeza de que sem acordo na concertação, dificilmente passa no Palácio de Belém.
2: O anteprojeto de reforma do Código de Trabalho seguirá agora para o Parlamento sem o aval dos parceiros sociais. O secretário-geral da UGT, Mário Mourão, confirmou que a Confederação Empresarial de Portugal não entregou qualquer proposta formal por escrito durante a reunião decisiva da concertação social, como tinha prometido na quarta-feira.
9: Não foi feita nenhuma proposta à mesa de negociações hoje. Nenhuma. O que foi que cada uma das partes dissesse o que tinha a dizer relativamente à posição que tinha.
2: O Presidente da Confederação Empresarial de Portugal, Hermínio Monteiro, reagiu com dureza ao desfecho das negociações, classificando como inútil a continuação de conversações baseadas num documento apresentado pelo Ministério do Trabalho.
10: Não há acordo porque hoje foram pedidos 22 requisitos diferentes e, portanto, é um esforço inútil. Isto já é uma repetição. Então, imaginem-se sentados àquela mesa e que vêm preparados para discutir 5 pontos e, afinal, esses 5 pontos, convencidos que esses 5 pontos são os determinantes, e afinal dizem que não são esses 5 pontos.
11: O que está a dizer é que se a UGT tivesse dito que seriam suficientes para um acordo, estariam disponíveis para os colocar nesta proposta.
10: Tal e qual.
2: Para a CIP, o impasse demonstra que os sindicatos preferiram inviabilizar o consenso em vez de assumirem as reformas necessárias para a modernização no mercado laboral. No desporto, A Organização do Rádio de Portugal emitiu uma nota informativa justificando a suspensão da segunda passagem pelo troço de Arganil com a presença de dois veículos não autorizados. Dizem que, apesar de todo o dispositivo de segurança se encontrar plenamente operacional, verificou-se a entrada indevida de dois veículos não autorizados no percurso, veículos esses incorretamente identificados em alguns meios de comunicação com pertencentes à GNR. Esta situação, cujas circunstâncias se encontram a ser apuradas, levou à interrupção do troço por decisão da organização, uma vez que a segurança de todos envolvidos no WRC, Vodafone Rádio de Portugal, constitui prioridade máxima, lê-se no comunicado. O piloto Evelyn Evans, da Toyota, viu o seu tempo corrigido depois de ser surpreendido por um reboque em plena pista em Arganil 2.

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2: Os tripulantes da Estação Salva-Vidas de Sines simularam na passada sexta-feira um acidente num barco de pesca que obrigou o resgate de dois pescadores. O exercício demonstrou a capacidade de salvamento marítimo destes profissionais.
3: Tivemos um barco a necessitar de ajuda, um barco foi ao fundo, fez um pedido de Mayday e nós respondemos a esse pedido de Mayday. Mandámos uma embarcação para o local, onde estavam pessoas na água, com um faixo de mão, onde retirámos a vítima dentro de água, com uma moto de água, em primeira instância, e a seguir, com a embarcação de grande capacidade, retirámos a segunda vítima da água. É para isto que estamos preparados, é para isto que treinamos, é para isto que a gente se dedica. O que é que eu costumo dizer aos meus camaradas, aos meus amigos, que é o treino leva à perfeição. E quanto mais nós treinarmos, mais preparados estamos para as missões.
2: Foram-se as explicações dadas pelo Instituto Escolas Analfas, que organizou em Sines um exercício de demonstração de capacidade de salvamento marítimo. Já está a decorrer, recorde-se, uma campanha de recrutamento para a categoria tripulante de embarcações salva-vidas.
3: Neste momento estão abertas 13 vagas, norte a sul do país, incluindo as ilhas. Tem que ter 18 anos, no mínimo, e no máximo 35 anos. Precisam ter uma boa capacidade física, ou treinarem para isso. A casa dá essa oportunidade para quem entra, o trabalhar o físico, o psicológico, fazem exames médicos para entrar, psicotécnicos.
2: De acordo com as previsões do Instituto Português do Mar e da Atmosfera, para a semana de 11 a 17 de maio, vem por aí tempo chuvoso e frio para a época do ano. Em causa está a influência de uma depressão sobre o território do continente, que causará a precipitação na generalidade do território, por vezes acompanhada de trovoada e de vento forte do quadrante oeste e com rajadas na ordem dos 70 km por hora, pelo menos na primeira metade da semana. Ainda assim, e de acordo com o organismo, as maiores quantidades de precipitação ocorrerão nas regiões a norte do sistema montanhoso Monte Junto Estrela, onde o total na semana poderá ultrapassar os 40 milímetros, valor este bastante acima do normal para a época. A probabilidade de ocorrência de precipitação será menor a partir do meio da semana, tendo o IPMA equacionado até que poderá ser fraca ou inexistente. Contudo, no domingo prevê-se um aumento das condições de estabilidade atmosférica, com a provável ocorrência de aguaceiros e trovoada. As celebrações religiosas do 13 de maio, nas quais se assinalam os 109 anos da primeira aparição de Nossa Senhora de Fátima aos pastorinhos, também serão abençoadas pela chuva. O alto responsável, partilhado pelo megaprojeto do novo aeroporto de Alcochete e pela fundação da construtora, é Mineiro Aires, a que está a ser acusado de conflito de interesses. A denúncia foi avançada por uma investigação da TVI que detalha a acumulação de funções. O engenheiro desempenha simultaneamente o papel de relevo na estrutura de decisão ou acompanhamento do futuro aeroporto, Luís de Camões, em Alcochete, e funções de liderança ligadas a uma entidade de fundação do setor da construção civil. Os críticos e reguladores apontam que a proximidade de empresas que podem vir a beneficiar diretamente das obras públicas multimilionárias da infraestrutura aeroportuária configura uma violação das regras da exclusividade e transparência. As reações dos partidos políticos ao chumbo do pacote laboral na Constituição Social e ao seu envio para o Parlamento dividem-se entre duras críticas à governação da AD e exigências da reversão das leis anteriores. A Iniciativa Liberal lamentou o bloqueio institucional criado pelos sindicatos e pelas confederações patronais, defendeu que o Parlamento deve agora avançar sem complexos para uma verdadeira flexibilização e modernização das leis do trabalho em Portugal.
4: Crasso da parte do Governo, que foi na questão da comunicação aos portugueses sobre aquilo que estava em causa, é importante explicar quais são as consequências das alterações que estão a ser propostas, em que é que isso vai beneficiar a qualidade de vida, em que é que isso vai beneficiar os salários, em que é que isso pode beneficiar o crescimento do país, o desenvolvimento das empresas, tudo isto era importante que tivesse sido explicado e o Governo aí falhou. Portanto, falhando aí, ao menos que agora, quando trouxer o documento à Assembleia da República, que o traga, não só explicando aos portugueses o que está em causa, mas dando abertura suficiente para que nós também possamos apresentar as nossas propostas, a nossa visão e fazermos uma discussão séria. E não é agarrados aos dogmas, nem agarrados às questões do passado.
2: O Livre considerou que o desfecho demonstra a incapacidade do governo da AD em construir pontes genuínas com os representantes dos trabalhadores. Isabel Lopes.
5: O governo foi intransigente, foi arrogante na forma como quis negociar ou não negociar este pacote laboral em sede de concertação social, impondo uma pressão que, do nosso ponto de vista, é bastante inadmissível junto das entidades que representam os trabalhadores, no fundo afastando a CGTP e pressionando altamente a UGT. Parece-nos que é muito importante deixar isto claro, porque não pode passar a ideia de que não houve acordo porque o UGT foi intransigente. Não. O que aconteceu foi que o pacote que foi apresentado inicialmente era inadmissível do ponto de vista dos direitos dos trabalhadores e por isso é que não houve acordo.
2: O PCP e o Bloco de Esquerda aplaudiram o chumbo do acordo pelas centrais sindicais, mas avisaram que o texto do governo continua a atacar os direitos dos trabalhadores. Ambos os partidos anunciaram que vão propor no Parlamento a revogação das normas da Agenda do Trabalho Digno e o fim da caducidade dos contratos coletivos. Paula Santos, do PCP.
6: Governo cada vez mais isolado e é o único caminho que tem e a solução que tem para esta proposta é a sua retirada e que ela nem deve chegar à Assembleia da República. Posso dizer desta forma, era um favor que o Governo fazia aos trabalhadores e ao país, porque estamos a falar de uma proposta que significa retrocesso, que significa que é negativo para os trabalhadores.
2: O Partido Chega entregou na Assembleia da República um projeto de lei para desencadear o processo de revisão constitucional focado em introduzir medidas punitivas severas e alterar a identidade do texto fundamental de 1976.
7: É a primeira vez em democracia que a direita inicia um processo de revisão constitucional com 2/3 do Parlamento no seu espectro. Podemos não voltar a ter o contexto político que temos para fazer estas mudanças tão importantes para o país. Vai haver coisas neste que temos que fazer, que não vamos estar os 3 de acordo. Quando digo os 3, estou a incluir os 3 que podem determinar os 2/3 da Assembleia. E onde isso acontecer, não vai inviabilizar o projeto todo, quer dizer, senão não temos projeto nenhum. Há abertura para, se o PSD assim entender, eu acho que não era o bom caminho, mas se o PSD assim o entender, recebermos os contributos de todos, sobretudo destes dois partidos, e se entenderem que é preciso mais tempo para fazer a avaliação destas propostas ou a sua calendarização, podemos avaliar isso.
2: A perda da nacionalidade no projeto Chega visa modificar o artigo 4 de cidadania para possibilitar a revogação da nacionalidade adquirida por naturalização. A perda aplicar-se-ia em casos de obtenção fraudulenta ou quando o cidadão pratique atos que atentem gravemente contra os valores fundamentais, soberania ou integridade do Estado. Esta iniciativa surge após anteriores tentativas relativas terem esbarrado no Subtribunal Constitucional por violação do princípio da igualdade. No futebol, a Assembleia Geral Extraordinária solicitada pelo Movimento Unidos pelo Boa Vista para destituir a direção xadrezada ficou sem efeito por falta de quórum. Anunciou na quinta-feira à mesa da Assembleia Geral do clube que está em insolvência. Dizem que após o operamento dos signatários e do número total de sócios efetivos referentes ao mês de abril, constatou-se que não foi alcançado o quórum de 1/5 dos subscritores, porque não estarem reunidas essas condições exigidas pelos estatutos do Boa Vista, não é legalmente possível proceder à marcação de uma Assembleia Geral extraordinária. Pode ler-se uma mensagem enviada aos associados das Panteras pela MAG, a qual a Agência Lusa teve também acesso. Em 23 de abril, o Movimento Unidos pelo Boa Vista entregou na Secretaria do Boa Vista um requerimento com 270 assinaturas a pedir a convocação de uma Assembleia Geral Extraordinária visando a destituição da direção e a nomeação de uma comissão administrativa para gerir o clube até novas eleições. 4 dias depois, numa reunião realizada no estádio do Bessa, no Porto, a Secretaria Estadizada comunicou o número total de sócios efetivos de Boa Vista referentes a abril, enquanto que a MAC, presidida por Miguel Lixa Barbosa, informou os mandatários dos signatários que o rácio necessário para a marcação da sessão magna extraordinária não tinha sido atingido. O Instituto Português do Mar e da Atmosfera prevê para este domingo céu em geral muito nublado, diminuindo gradualmente a nebulosidade a partir do meio da tarde, com aguaceiros por vezes intensos e que poderão ser acompanhados de trovoada. Vento fraco a moderado, quadrante sul, superando moderado a forte na faixa costeira ocidental, com rajadas até 60 km por hora, e nas terras altas, com rajadas até 65 km por hora.
1: 16 graus.

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2: O ex-deputado Miguel Arruda e a sua mulher vão ao mesmo julgamento pelo caso do furto de malas no aeroporto de Lisboa. O Tribunal Central de Instrução Criminal de Lisboa rejeitou os argumentos da defesa, considerando que existem indícios suficientes para levar o casal ao banco dos réus. Miguel Arruda está acusado de 21 crimes de furto qualificado, 20 consumados e um na forma tentada. É suspeito de ter subtraído as malas nos tapetes de recolha de bagagens entre outubro de 2024 e janeiro de 2025. A mulher vai a julgamento pelo crime de receptação e também por branqueamento de capitais, segundo algumas fontes. É suspeita de ter recebido, usado ou colocado à venda artigos como roupa de luxo, que sabia serem provenientes dos furtos. Segundo a investigação, as malas eram recolhidas nos tapetes rolantes, levadas para casa e os bens eram depois distribuídos, usados pelo casal ou vendidos em plataformas online. Os 14 agentes da PSP que permaneciam detidos terminaram de ser ouvidos no Tribunal Central de Instrução Criminal de Lisboa. O Ministério Público vai agora decidir quais as medidas de coação a pedir, o que significa que, muito provavelmente, só esta segunda-feira é que o juiz vai tomar a decisão. Um agente único civil, segurança de uma casa noturna, foi libertado na quinta-feira após ser declarada a ilegalidade das suas detenções.
3: Situações condenáveis?
4: Claro, mas isso aos olhos de qualquer cidadão. Não é só dos advogados, dos juízes, dos polícias, dos jornalistas, e também são condenáveis pelos próprios agentes da PSP, que as condenam.
5: Ele está muito nervoso e muito emotivo, chora um pouco.
3: Porquê, doutor?
5: Tudo isto. Sinto-se injustiçado.
6: A participação dos agentes é diferente e, portanto, acredito que os vídeos possam ter relevância diferente em função da participação de cada um deles.
4: Para os meus clientes não é. Não tem grande relevância.
3: Porque estavam apenas no grupo do WhatsApp?
4: Sim. Não é que estivessem dentro do grupo do WhatsApp. A presunção é sua. Estou-lhe a dizer que estes vídeos para os meus clientes não têm qualquer interferência.
7: Os factos naturalmente são muito graves, não é? E são graves desde o início. O que não quer dizer que estas pessoas tenham a mesma gravidade daquelas que já foram ouvidas antes. E vêm aqui, obviamente, responder sobre alguns pontos, e têm que responder.
2: Os advogados admitem que as medidas de coação ainda demorem.
7: Passamos agora à fase em que o Ministério Público tem que fazer o seu requerimento e a defesa também tem que, obviamente, responder, e depois o juiz ponderar, neste caso a juíza ponderar. O Ministério Público pediu tempo para ponderar, o que na nossa perspectiva é um ótimo sinal e significa que não trazia uma coisa feita, digamos assim, não é? Torna-se um bocadinho apertado que a decisão seja feita antes de segunda-feira, embora é possível.
2: As suspeitas incluem tortura grave, violação, abuso de poder e ofensa à integridade física qualificada, alegadamente cometidos entre 2024 e 2025 contra imigrantes, sem abrigo e toxicodependentes. Um homem de 26 anos foi detido pela PSP na passada quinta-feira de madrugada em Évora por suspeita de tentativa de homicídio de um condutor de TVDE a quem alegadamente tinha contratado o serviço de transporte, revelou fonte policial. Em comunicado, o Comando Distrital de Évora da PSP indicou que o suspeito foi detido por agentes da Esquadra de Investigação Criminal por ter efetuado um disparo com uma arma de fogo contra uma pessoa, atingindo-o numa das mãos. A vítima foi conduzida ao Hospital do Espírito Santo de Évora e posteriormente transportada para o Hospital São José, em Lisboa, encontrando-se livre de perigo, adiantou a Força de Segurança. Contactada pela Lusa, uma fonte da PSP de Évora referiu que o disparo terá ocorrido no interior do veículo TVDE. Segundo a mesma fonte, a ocorrência para a qual foi dado o alerta à 1:30 da manhã de quinta-feira ocorreu na Rua dos Soldados Joaquim Luís, situado no bairro das Pites, na periferia de Évora. O detido é suspeito da prática de um crime de tentativa de homicídio, realçou a fonte policial, acrescentando que a investigação do caso passou para a alçada da Polícia Judiciária. No comunicado, a PSP salientou que, na sequência da detenção, apreendeu ao suspeito uma pistola de calibre 6,35mm, 12 munições de mesmo calibre, 9 doses de liamba e 552,50€ em dinheiro. O suspeito está detido nas instalações da PSP de Évora e deve ser presente ao primeiro relatório judicial no Departamento de Investigação de Ação Penal de Évora para eventual aplicação de medidas de coação. O Presidente da República, António José Seguro, lamentou a morte do fiel Ismael José Silva Lamela, de 23 anos, isto na sequência do acidente ocorrido durante o salto de paraquedas em Tancos. O chefe de Estado apresentou condolências à família, amigos e camaradas do militar.
8: É um momento muito doloroso. Muito, muito, muito doloroso. A Casa Militar tem estado a acompanhar desde o primeiro momento, desde a primeira hora, a situação, e logo nas horas seguintes eu tive a oportunidade de falar com o chefe de Estado-Maior do Exército e acompanhar esta situação. Infelizmente, não pude fazer aquilo que todos queriam, que era manter vivo o nosso militar, um jovem de 23 anos, de Barcelos, E portanto fica aqui a minha expressão de dor e a minha solidariedade e mais uma vez um abraço sentido aos seus pais e à sua família.
2: Recordo então que o acidente ocorreu durante o último salto do curso, quando os paraquedas das duas vítimas se enrolaram no ar após os militares terem acionado demasiado tarde os paraquedas de reserva. O líder da bancada do PSD, Hugo Soares, acusou o GT de não ter informado os seus sindicatos a par e passo de tudo o que aconteceu na sede da Concertação Social quanto à reforma laboral, afirmando que a União de Trabalhadores teve falta de vontade de negociar e disse que o GT não tinha mesmo interesse nenhum em chegar a acordo com os parceiros sociais.
9: No primeiro momento, a UGT não tinha intenção nenhuma de chegar a acordo com os parceiros sociais. De resto, sabemos todos que eram questões já muito pequenas e poucas aquelas que separavam a UGT da proposta do Governo. Ao que se sabe, a UGT terá mesmo negado, ou se quiserem, renegado, todos os consensos que já tinham logrado obter nas mais de 900 horas de negociação. Aquilo que sobra é aquilo que foi possível acordar com a UGT, que a UGT agora diz que, no fim do dia, rejeita tudo, e aquilo que foi possível acordar com as confederações patronais, mas sobra sobretudo o exemplo demonstrado de um governo que levou até ao limite do possível a capacidade de diálogo com a concertação social.
2: Na conferência de imprensa, o que Soares manifestou depois dúvidas se os sindicatos que estão afiliados no UGT tiveram acesso à informação suficiente sobre a evolução das negociações em sede de concertação social. O presidente do Chega, André Ventura, afirmou não estar surpreendido com a falta de acordo na consultação social sobre a reforma laboral e considerou que agora começa o período da negociação política.
10: Portanto, isto não é uma questão de linha vermelha ou roxa ou amarela, ou verde ou vermelha. É uma questão de dizer ao Governo assim, se queremos, numa reforma do trabalho, faz sentido começar a pensar gradualmente na descida da idade da reforma para dar o sinal às pessoas. É gradual, ninguém quer fazer aqui nenhuma alteração radical de sistema. É uma descida gradual, é uma inversão do ciclo que hoje diz isto. Enquanto trabalhares vais aumentar cada vez mais a tua idade até chegar aos 90 anos e não teres reforma e tens de continuar a descontar. É inverter este ciclo, começar. Portanto, sim, é importante para nós o Governo tenha abertura para isso.
2: André Ventura apresentava no Parlamento o processo de revisão constitucional que o Chega apresentou quando foi conhecido que as negociações sobre a reforma liberal terminaram sem acordo entre o Governo e os parceiros sociais e que o Governo quer levar uma proposta ao Parlamento. O Partido Socialista considerou que a falta de acordo na concertação social sobre a legislação laboral é uma derrota do Primeiro-Ministro e que o Governo geriu mal este processo, aguardando para ver a proposta que chegará ao Parlamento. Miguel Cabrita.
11: O Governo geriu mal este processo do primeiro ao último dia. Apresentou uma proposta que não prometeu num programa eleitoral, uma proposta cheia de recuos para os jovens, para os trabalhadores, para as famílias. Nunca soube entender os sinais que foi recebendo, das críticas imediatas dos sindicatos a muitos setores da sociedade portuguesa. Houve uma greve geral e o Governo não entendeu. Houve propostas da UGT para alterar profundamente este pacote laboral e o Governo não entendeu. Nenhum dos pequenos acertos que foram sendo feitos, sem nunca mexer nas traves mestras da proposta legislativa, foram alguma vez capazes de parecer conduzir a um acordo e o Governo não entendeu, e até ao último dia o Governo prestou-se a que fosse o Senhor Presidente da República a tentar apelar a um acordo e ainda a ser a própria CIP, já depois do Governo ter dado por encerrado este processo e anunciado um acordo com os empregadores, a própria CIP veio ainda procurar encontrar margem para mais negociações e o Governo nunca entendeu, geriu este processo mal e com enorme inflexibilidade do primeiro ao último dia. O Governo, na verdade, desistiu do diálogo social.
2: Sobre o que fará o PS com a proposta que a Ministra do Trabalho disse que vai seguir para o Parlamento, Miguel Cabrita disse que os socialistas vão esperar para ver o conteúdo do diploma. No desporto, a FIFA anunciou na sexta-feira os rankings mundiais de futsal e as seleções nacionais masculinas e feminina continuam no pódio. Os masculinos vice-campeões europeus em 2026 prosseguem na segunda posição no ranking que não sofreu alterações no top 5 e que é liderado pelo Brasil. No ranking feminino, igualmente liderado pelo Brasil, a seleção nacional finalista vencida do Mundial de 2025 também manteve o seu lugar, o terceiro. Entre as nações lusófonas masculinas registaram-se 4 subidas, Angola, Moçambique, Timor-Leste e Macau, e no feminino Macau, que coexiste em 4º lugar, é o país que se encontra em melhor posição.

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Seja bem-vindo a mais uma Noite de Estrelas. Até às 22, emissão de Ricardo Rezende. Boa noite.

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2: O ministro da Administração Interna afastou de funções e expulsou 44 elementos das Forças de Segurança, 30 da GNR e 14 da PSP, e menos de 3 meses por envolvimento em vários crimes, revelou o Ministério na passada sexta-feira. Numa informação enviada à Lusa, o Ministério da Administração Interna precisa que o novo ministro Luís Neves já assinou 44 despachos com proposta de aplicação de pena disciplinar expulsiva e de suspensão a elementos das Forças de Segurança desde que tomou posse a 23 de fevereiro. Segundo o Ministério da Administração Interna, os crimes que deram origem a estas expulsões ou suspensões de funções são condenações por peculato, violência doméstica, burla, ofensas à integridade física, abuso sexual a pessoa incapaz de resistência, branqueamento de capitais, corrupção, tráfico de influências, tráfico de seres humanos, sequestro e abuso de poder. O Ministério da Administração Interna indica que entre os 30 militares da GNR, 16 tiveram com pena disciplinar suspensões preventivas, 12 a separação do serviço ou expulsão e 2 de dispensa de serviço e saída da guarda. No caso dos 14 polícias da PSP, Luís Neves demitiu 9, aposentou compulsivamente 4 e suspendeu 1. Os números são também conhecidos numa altura em que os 24 polícias da PSP já foram detidos e 15 dos quais esta semana por suspeitas de estarem envolvidos no caso de alegadas torturas e violações a pessoas vulneráveis como toxicodependentes e sem abrigo, na sua maioria estrangeiros, nas esquadras do Rato e do Bairro Alto em Lisboa, a situação denunciada pela PSP. A Polícia de Segurança Pública deteve 3 homens suspeitos de tráfico de droga durante uma operação policial realizada na moraria na freguesia de Santa Maria Maior, em Lisboa. Segundo revela a TVI, que avançou com a notícia, a ação teve como principal objetivo o combate ao tráfico e venda de estupefacientes junto do consumidor final, fenómeno que tem vindo a registrar um aumento naquela zona da capital. Durante a intervenção, os suspeitos ainda tentaram colocar-se em fuga, mas acabaram por ser interceptados pelas autoridades. No decurso das diligências, a PSP apreendeu várias doses de droga, nomeadamente cocaína, heroína e AX, bem como diverso material alegadamente utilizado na prática da atividade criminosa. Os 3 detidos foram presentes na tarde de quinta-feira a primeiro relatório judicial para a aplicação das respectivas medidas de coação. O tribunal terminou prisão preventiva para um dos suspeitos, enquanto que os outros 2 ficaram sujeitos a apresentações periódicas às autoridades. A ministra da Saúde, Ana Paula Martins, rejeitou as pressões e garantiu que o Executivo vai continuar focado em reforçar o Serviço Nacional de Saúde. A reação surge após o Partido Socialista ter exigido formalmente a sua demissão, acusando a tutela de ter desistido do SNS perante a quebra de indicadores assistenciais dos primeiros meses de 2026.
3: Não pode ser assumido, em primeiro lugar, que o Serviço Nacional de Saúde está a falhar. Refuto totalmente essa afirmação, e a outra que tenho que refutar é que efetivamente passaram 2 meses do início do ano e, portanto, nem sequer temos o primeiro trimestre ou o primeiro semestre para fazer essa avaliação. E, portanto, têm que nos deixar trabalhar e têm que nos deixar a continuar a colocar os incentivos que estamos a colocar na organização dos serviços e na resposta às listas de espera para cirurgia e listas de espera para as consultas.
2: A vice-presidente da bancada socialista, Mariana Vieira da Silva, apresentou dados que apontam para uma quebra de 6% nas consultas de cuidados primários e 3,8% nos hospitais. O partido defende que, apesar do SNS ter mais recursos financeiros e humanos, a capacidade de resposta deteriorou-se gravemente. A aprovação do novo regime para os médicos prestadores de serviços, os tarefeiros, em Conselho de Ministros gerou fortes reações da oposição. As novas regras visam diminuir a dependência dos hospitais públicos destes contratos, limitando a sua atuação meritória aos serviços de urgência e definindo incompatibilidade. Tanto os representantes dos médicos prestadores de serviços como os sindicatos contestaram duramente a medida. Nuno Figueiredo e Sousa, da Associação dos Médicos Prestadores de Serviços, classificou o diploma como uma tentativa de homicídio às populações do interior.
4: O que a saúde em Portugal é que vai passar para os cuidados intensivos se esta medida for em frente. Não queremos de todo que o Serviço Nacional de Saúde seja nosso recupero, não é? Mas que não nos obriguem a uma debandada por erros crassos, como querer tirar às populações do interior, por exemplo, os radiologistas que possam relatar um ataque. É absurdo. Vão morrer pessoas. Vão morrer pessoas. Saem médicos dos cuidados intensivos, vão morrer pessoas.
2: Também a reação de Joana Bordal de Sá, da Federação Nacional dos Médicos, a FNAM, que acusou o Ministério da Saúde de falta de seriedade negocial e de empurrar os médicos para a exaustão.
5: Evidentemente que quem vai pagar o preço da falta de médicos, da falta de um serviço médico, são os doentes. O que vai acontecer é que estes prestadores de serviço vão diretos para o setor privado. Mas isto também é uma estratégia que parece estar em perfeito alinhamento com as opções políticas deste Executivo de Montenegro.
2: Joana Bordalis afirma ainda que a criação de pacotes de blocos de horas e o incentivo ao trabalho suplementar apenas servem de remendo, não resolvem da base estrutural do problema, a urgência de aumentar o salário base e dignificar a carreira para fixar os profissionais no SNS. O Presidente da República, António José Seguro, defendeu uma profunda reforma no modelo de governação da União Europeia, afirmando que o Bloco Europeu precisa de ser mais eficiente e mais rápido nas suas decisões. Durante um discurso preferido em Florença, Itália, no âmbito dos 50 anos do Instituto Universitário Europeu, o chefe de Estado alertou contra o abismo dos nacionalismos e apelou a uma maior coragem política dos líderes europeus e reforçou também o apelo à paz.
6: A liberdade e a paz estão a ser ameaçadas pela força bruta de fora e também pela indiferença e pelo cinismo de dentro. Recuar não é opção. A partilha de competências e de recursos pelos Estados europeus é o caminho inteligente. A regra da unanimidade em domínios estratégicos funcionou no século passado, não resulta no século XXI. O mundo não espera pela Europa. Uma Europa de 27 países que se move apenas quando há consenso é uma Europa que chega sempre tarde. Em vez de minorias de bloqueio, precisamos de maiorias com ambição. Lideranças que pensem em Europa para além dos egoísmos imediatos dos Estados-membros que representam. A produtividade europeia está a ser ultrapassada exatamente onde o século XXI se decide. No digital, na inteligência artificial, nos semicondutores e na tecnologia quântica. Estamos diante de um desafio fundacional. Cito apenas um dado relevante. Apenas 4 das 50 maiores empresas tecnológicas do mundo são europeias.
2: Seguro defendeu a supressão da regra do voto por unanimidade em domínios estratégicos, com a paralisia institucional que custa mais caro do que uma decisão imperfeita. Surgiu um modelo que integra outras democracias do continente, nomeadamente Reino Unido e a Noruega. As negociações do novo pacote laboral na Constituição Social terminaram oficialmente sem acordo após 9 meses de conversações. A Ministra de Trabalho, Solidariedade e Segurança Social, Maria do Rosário Palma Ramalho, declarou o fim definitivo do diálogo social nesta matéria.
7: O Governo vai, naturalmente, votar e aprovar algo parecido com o projeto que decorre do anteprojeto inicial, mas obviamente enriquecido com os contributos que considera úteis e que retirou deste processo.
8: O Governo não vê fraqueza na decisão desta tarde nem nas perspectivas pouco animadoras de um acordo com os partidos.
7: Uma derrota seria não levar esta proposta. O Governo tem que cumprir o seu programa e é esse o seu compromisso para com os portugueses.
8: O pacote laboral segue agora para São Bento, com a certeza de que sem acordo na concertação, dificilmente passa no Palácio de Belém.
2: O anteprojeto de reforma do Código de Trabalho seguirá agora para o Parlamento sem o aval dos parceiros sociais. O secretário-geral da UGT, Mário Mourão, confirmou que a Confederação Empresarial de Portugal não entregou qualquer proposta formal por escrito durante a reunião decisiva da consultação social, como tinha prometido na quarta-feira.
9: Não foi feita nenhuma proposta à mesa de negociações hoje. Nenhuma. O que foi que cada uma das partes dissesse o que tinha a dizer relativamente à posição que tinha.
2: O Presidente da Confederação Empresarial de Portugal, Hermínio Monteiro, reagiu com dureza ao desfecho das negociações, classificando como inútil a continuação de conversações baseadas num documento apresentado pelo Ministério do Trabalho.
10: Não há acordo porque hoje foram pedidos 22 requisitos diferentes e, portanto, é um esforço inútil. Isto já é uma repetição. Então, imaginem-se sentados àquela mesa e que vêm preparados para discutir 5 pontos e, afinal, esses 5 pontos, convencidos que esses 5 pontos são os determinantes, e afinal dizem que não são esses 5 pontos.
11: O que está a dizer é que se a UGT tivesse dito que seriam suficientes para um acordo, estariam disponíveis para os colocar nesta proposta.
10: Tal e qual.
2: Para a CIP, o impasse demonstra que os sindicatos preferiram inviabilizar o consenso em vez de assumirem as reformas necessárias para a modernização no mercado laboral. No desporto, a organização do Rally de Portugal emitiu uma nota informativa justificando a suspensão da segunda passagem pelo troço de Arganil com a presença de 2 veículos não autorizados. Dizem que, apesar de todo o dispositivo de segurança se encontrar plenamente operacional, verificou-se a entrada indevida de 2 veículos não autorizados no percurso, veículos esses incorretamente identificados em alguns meios de comunicação com pertencentes à GNR. Esta situação, cujas circunstâncias se encontram a ser apuradas, levou à interrupção do troço por decisão da organização, uma vez que a segurança de todos os envolvidos no WRC, Vodafone Rally de Portugal, constitui prioridade máxima, lê-se no comunicado. O piloto Evelyn Evans, da Toyota, viu o seu tempo corrigido depois de ser surpreendido por um reboque em plena pista em Arganil 2. O Instituto Português do Mar e da Atmosfera prevê para este domingo céu em geral muito nublado, diminuindo gradualmente a nebulosidade a partir do meio da tarde, com aguaceiros por vezes intensos e que poderão ser acompanhados de trovoada. Vento fraco a moderado, o quadrante sul surpreende moderado a forte na faixa costeira ocidental, com rajadas até 60 km por hora, e nas terras altas, com rajadas até 65 km por hora.
1: 15 graus.

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1: Mais uma vez, muito boa noite. Está a começar a segunda hora da Noite de Estrelas. Onde quer que esteja, votos de um ótimo fim de semana com a Rádio Azul. Eu sou o Ricardo Rezende. Venha daí comigo até às 22h.

à noite, as músicas começam, intercalam-se e sucedem-se até às 22. Eu sou o Ricardo Rezende. Continuação de uma muito boa noite.

minutos finais da emissão de hoje da Noite de Estrelas. Resta-me desejar-lhe a continuação de uma muito boa noite. Voltaremos de hoje a 8 dias.

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2: Os tripulantes da Estação Salva-Vidas de Sines simularam na passada sexta-feira um acidente num barco de pesca que obrigou o resgate de dois pescadores. O exercício demonstrou a capacidade de salvamento marítimo destes profissionais.
3: Tivemos um barco a necessitar de ajuda, um barco foi ao fundo, fez um pedido de Mayday e nós respondemos a esse pedido de Mayday. Mandámos uma embarcação para o local, onde estavam pessoas na água, com um faixo de mão, onde retirámos a vítima dentro de água, com uma moto de água, em primeira instância, e a seguir, com a embarcação de grande capacidade, retirámos a segunda vítima da água. É para isto que estamos preparados, é para isto que treinamos, é para isto que a gente se dedica. O que é que eu costumo dizer aos meus camaradas, aos meus amigos, que é o treino leva à perfeição. E quanto mais nós treinarmos, mais preparados estamos para as missões.
2: Foram-se as explicações dadas pelo Instituto Escolas Analfas, que organizou em Sines um exercício de demonstração de capacidade de salvamento marítimo. Já está a decorrer, recorde-se, uma campanha de recrutamento para a categoria tripulante de embarcações salva-vidas.
3: Neste momento estão abertas 13 vagas, norte a sul do país, incluindo as ilhas. Tem que ter 18 anos, no mínimo, e no máximo 35 anos. Precisam ter uma boa capacidade física, ou treinarem para isso. A casa dá essa oportunidade para quem entra, o trabalhar o físico, o psicológico, fazem exames médicos para entrar, psicotécnicos.
2: De acordo com as previsões do Instituto Português do Mar e da Atmosfera, para a semana de 11 a 17 de maio, vem por aí tempo chuvoso e frio para a época do ano. Em causa está a influência de uma depressão sobre o território do continente, que causará a precipitação na generalidade do território, por vezes acompanhada de trovoada e de vento forte do quadrante oeste e com rajadas na ordem dos 70 km por hora, pelo menos na primeira metade da semana. Ainda assim, e de acordo com o organismo, as maiores quantidades de precipitação ocorrerão nas regiões a norte do sistema montanhoso Monte Junto Estrela, onde o total na semana poderá ultrapassar os 40 milímetros, valor este bastante acima do normal para a época. A probabilidade de ocorrência de precipitação será menor a partir do meio da semana, tendo o IPMA equacionado até que poderá ser fraca ou inexistente. Contudo, no domingo prevê-se um aumento das condições de estabilidade atmosférica, com a provável ocorrência de aguaceiros e trovoada. As celebrações religiosas do 13 de maio, nas quais se assinalam os 109 anos da primeira aparição de Nossa Senhora de Fátima aos pastorinhos, também serão abençoadas pela chuva. O alto responsável, partilhado pelo megaprojeto do novo aeroporto de Alcochete e pela fundação da construtora, é Mineiro Aires, a que está a ser acusado de conflito de interesses. A denúncia foi avançada por uma investigação da TVI que detalha a acumulação de funções. O engenheiro desempenha simultaneamente o papel de relevo na estrutura de decisão ou acompanhamento do futuro aeroporto, Luís de Camões, em Alcochete, e funções de liderança ligadas a uma entidade de fundação do setor da construção civil. Os críticos e reguladores apontam que a próxima de empresas que podem vir a beneficiar diretamente das obras públicas multimilionárias da infraestrutura aeroportuária configura uma violação das regras da exclusividade e transparência. As reações dos partidos políticos ao chumbo do pacote laboral na Constituição Social e ao seu envio para o Parlamento dividem-se entre duras críticas à governação da AD e exigências da reversão das leis anteriores. A Iniciativa Liberal lamentou o bloqueio institucional criado pelos sindicatos e pelas confederações patronais, defendeu que o Parlamento deve agora avançar sem complexos para uma verdadeira flexibilização e modernização das leis do trabalho em Portugal.
4: Crasso da parte do Governo, que foi na questão da comunicação aos portugueses sobre aquilo que estava em causa, é importante explicar quais são as consequências das alterações que estão a ser propostas, em que é que isso vai beneficiar a qualidade de vida, em que é que isso vai beneficiar os salários, em que é que isso pode beneficiar o crescimento do país, o desenvolvimento das empresas, tudo isto era importante que tivesse sido explicado e o Governo aí falhou. Portanto, falhando aí, ao menos que agora, quando trouxer o documento à Assembleia da República, que o traga, não só explicando aos portugueses o que está em causa, mas dando abertura suficiente para que nós também possamos apresentar as nossas propostas, a nossa visão e fazermos uma discussão séria. E não é agarrados aos dogmas, nem agarrados às questões do passado.
2: O Livre considerou que o desfecho demonstra a incapacidade do governo da AD em construir pontes genuínas com os representantes dos trabalhadores. Isabel Lopes.
5: O governo foi intransigente, foi arrogante na forma como quis negociar ou não negociar este pacote laboral em sede de concertação social, impondo uma pressão que, do nosso ponto de vista, é bastante inadmissível junto das entidades que representam os trabalhadores, no fundo afastando a CGTP e pressionando altamente a UGT. Parece-nos que é muito importante deixar isto claro, porque não pode passar a ideia de que não houve acordo porque a UGT foi intransigente. Não. O que aconteceu foi que o pacote que foi apresentado inicialmente era inadmissível do ponto de vista dos direitos dos trabalhadores e por isso é que não houve acordo.
2: O PCP e o Bloco de Esquerda aplaudiram o chumbo do acordo pelas centrais sindicais, mas avisaram que o texto do governo continua a atacar os direitos dos trabalhadores. Ambos os partidos anunciaram que vão propor no Parlamento a revogação das normas da Agenda do Trabalho Digno e o fim da caducidade dos contratos coletivos. Paula Santos, do PCP.
6: Governo cada vez mais isolado e é o único caminho que tem e a solução que tem para esta proposta é a sua retirada e que ela nem deve chegar à Assembleia da República. Posso dizer desta forma, era um favor que o Governo fazia aos trabalhadores e ao país, porque estamos a falar de uma proposta que significa retrocesso, que significa que é negativo para os trabalhadores.
2: O Partido Chega entregou na Assembleia da República um projeto de lei para desencadear o processo de revisão constitucional focado em introduzir medidas punitivas severas e alterar a identidade do texto fundamental de 1976.
7: É a primeira vez em democracia que a direita inicia um processo de revisão constitucional com 2/3 do Parlamento no seu espectro. Podemos não voltar a ter o contexto político que temos para fazer estas mudanças tão importantes para o país. Vai haver coisas neste que temos que fazer, que não vamos estar os 3 de acordo. Quando digo os 3, estou a incluir os 3 que podem determinar os 2/3 da Assembleia. E onde isso acontecer, não vai inviabilizar o projeto todo, quer dizer, senão não temos projeto nenhum. Há abertura para, se o PSD assim entender, eu acho que não era o bom caminho, mas se o PSD assim o entender, recebermos os contributos de todos, sobretudo destes dois partidos, e se entenderem que é preciso mais tempo para fazer a avaliação destas propostas ou a sua calendarização, podemos avaliar isso.
2: A perda da nacionalidade no projeto Chega visa modificar o artigo 4 de cidadania para possibilitar a revogação da nacionalidade adquirida por naturalização. A perda aplicar-se-ia em casos de obtenção fraudulenta ou quando o cidadão pratique atos que atentem gravemente contra os valores fundamentais, soberania ou integridade do Estado. Esta iniciativa surge após anteriores tentativas relativas terem esbarrado no Subtribunal Constitucional por violação do princípio da igualdade. No futebol, a Assembleia Geral Extraordinária solicitada pelo Movimento Unidos pelo Boa Vista para destituir a direção xadrezada ficou sem efeito por falta de quórum. Anunciou na quinta-feira à mesa da Assembleia Geral do clube que está em insolvência. Dizem que após o operamento dos signatários e do número total de sócios efetivos referentes ao mês de abril, constatou-se que não foi alcançado o quórum de 1/5 de subscritores, porque não estarem reunidas essas condições exigidas pelos estatutos do Boa Vista, não é legalmente possível proceder à marcação de uma Assembleia Geral extraordinária. Pode ler-se uma mensagem enviada aos associados das Panteras pela MAG, a qual a Agência Lusa teve também acesso. Em 23 de abril, o Movimento Unidos pelo Boa Vista entregou na Secretaria do Boa Vista um requerimento com 270 assinaturas a pedir a convocação de uma Assembleia Geral Extraordinária visando a destituição da direção e a nomeação de uma comissão administrativa para gerir o clube até novas eleições. 4 dias depois, numa reunião realizada no estádio do Bessa, no Porto, a Secretaria Estadizada comunicou o número total de sócios efetivos de Boa Vista, referentes a abril, enquanto que a MAC, presidida por Miguel Lixa Barbosa, informou os mandatários dos signatários que o rácio necessário para a marcação da sessão magna extraordinária não tinha sido atingido.

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1: Seja muito bem-vindo. Eu sou o João Paulo Rezende. Está a começar o Som Ambiente. Convido-lhe a ficar connosco ao longo da próxima hora. Venha daí. Bom fim de semana.

A Agência Internacional de Energia recomenda que Portugal retire da sua fatura da eletricidade vários custos que não estão diretamente ligados ao fornecimento de energia nem ao funcionamento da rede elétrica, defendendo que essa medida pode ajudar a acelerar a eletrificação da economia. As conclusões constam da revisão da Política Energética de Portugal 2026, apresentada na última quinta-feira em Lisboa. A Agência Internacional sublinha ainda que esta mudança deve ser acompanhada pela proteção das famílias mais vulneráveis, num contexto em que Portugal continua a apresentar níveis elevados de pobreza energética. Nesse sentido, sugere que a tarifa social de eletricidade seja financiada pelo Estado e associada a limites de consumo em kilowatt-hora.

O sistema de deposição de resíduos urbanos na Avenida Luísa Todi, em Setúbal, vai ser requalificado para garantir soluções mais eficientes e ajustadas às atuais exigências. Esta requalificação inclui o fornecimento, substituição e instalação de contentores enterrados para resíduos indiferenciados e seletivos. O procedimento contempla a substituição de 30 marcos de deposição de resíduos indiferenciados e respectivas tampas de cuba, a instalação de 8 equipamentos para deposição de resíduos indiferenciados, 2 para vidro, 2 para embalagens de plástico e 4 para papel e cartão.

De acordo com um despacho publicado na última semana em Diário da República, a Direção-Geral de Energia e Geologia tem 180 dias para elaborar e aprovar dois novos regulamentos para o autoconsumo de energia renovável. As novas regras vão abranger as instalações de autoconsumo e os procedimentos de inspeção e certificação associados a este tipo de produção elétrica. O diploma refere ainda a necessidade de adaptar o enquadramento legal aos desenvolvimentos recentes do setor energético. O despacho recorda que o autoconsumo, tanto individual como coletivo, bem como as comunidades de energia, têm vindo a ganhar importância crescente no sistema elétrico nacional, contribuindo para a redução dos custos de energia e para uma maior participação de cidadãos e empresas na transição energética. Maravilha.

0: esquecer.
1: A Câmara Municipal de Setúbal assinou o auto de consignação das obras de reforço do sistema de adução de água da Conduta Adutora de Pinhal de Negreiros Bassaqueira, em Azeitão, no valor global de 2,9 milhões de euros. Numa nota divulgada pelo município, pode ler-se que se trata de uma obra estruturante de renovação e reforço do sistema adutor de abastecimento de água para os habitantes da região de Azeitão, que vai permitir uma redução nas perdas de água e uma melhoria da eficiência energética do sistema através da separação dos caudais de adução e distribuição. A obra resolve lacunas atuais derivadas do crescimento populacional da zona e prepara o futuro, abrindo caminho para o reforço na capacidade de extração, elevação e reserva de águas a realizar no sistema de Azeitão.

A Agência Europeia do Ambiente defende que a Europa deve orientar o desenvolvimento da inteligência artificial e da digitalização para apoiar a transição ecológica. Em dois relatórios divulgados na última semana, a Agência Europeia considera que estas tecnologias podem trazer benefícios ambientais mensuráveis quando são usadas em articulação com metas de sustentabilidade. No entanto, a entidade europeia avisa que a rápida expansão destas tecnologias também levanta riscos. Sem orientação política clara, a digitalização e a inteligência artificial poderão aumentar o consumo de energia, água e matérias-primas, além de reforçar modelos económicos dependentes de muitos recursos e agravar desigualdades sociais.

Está a chegar ao final do programa desta semana. Foi, como sempre, um gosto estar consigo. Eu sou o João Paulo Rezende. Este é o espaço em que, semanalmente, olhamos para o ambiente de uma forma diferente. Fique bem, bom fim de semana.

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2: Um homem foi vítima de um roubo na tarde de sexta-feira no casal de São Brás, na Amadora. O alerta foi dado pelas 18 horas e 30 minutos, tendo os factos ocorrido na Avenida General Humberto Delgado. A vítima foi abordada por dois suspeitos, vestidos com roupa escura, que recorreram a uma arma de fogo para concretizar o assalto. Sob ameaça, os suspeitos roubaram o carro e colocaram-se em fuga para a parte incerta. As autoridades estão no terreno a realizar diligências para identificar e localizar os autores do roubo. Um homem de 35 anos foi detido no Seixal por suspeitas de violência doméstica. Segundo a PSP, o suspeito, que ficou em prisão preventiva, considerava que a vítima não podia ter opinião própria. Em comunicado enviado na quinta-feira às redações, a PSP afirmou que, na perspectiva do suspeito, a vítima não podia ter opinião própria, devendo subjugar-se à sua vontade. Além disso, o homem partia de forma constante para um insulto e rebaixamento repetitivo e insistente à agressão física e o controle diário da vítima. O suspeito e a vítima já estavam separados depois de uma relação com as características de uma união de facto. O homem foi detido por ser imprescindível à aplicação de medida de coação ao suspeito, uma vez que havia o receio que o mesmo persistisse com as condutas. Após ser detido e presente a permutatória judicial, ficou sujeito à medida de coação mais gravosa, a de prisão preventiva. A 23 de abril, a Ministra do Trabalho, Rosário Palma Ramalho, tinha dado um prazo de 15 dias para a UGT apresentar novas propostas para a reforma da lei laboral. A reunião de quinta-feira entre o Governo e os parceiros sociais terminou sem acordo sobre o novo pacote laboral. A Ministra frisou que o acordo voltou novamente a não ser possível porque a UGT, uma vez que entendeu que não tinha de apresentar novas propostas. Além da UGT, a Ministra indicou em conferência de imprensa que a CIP também não apresentou propostas concretas.
3: Infelizmente não foi possível chegar a um acordo apesar de todo o esforço que o Governo fez, a UGT nesta reunião entendeu que não tinha que apresentar propostas concretas e que o que estava em causa era ao final todo o processo e, portanto, assim sendo, a UGT não permitiu qualquer margem para chegar a pontos mais próximos em matérias concretas. O Governo vai avaliar muito rapidamente o passo seguinte, que será a transformação em proposta de lei para que o processo siga, então, na instância legislativa. E eu acho que uma derrota seria não levar esta proposta. O Governo tem que cumprir o seu programa e é esse o seu compromisso para com os portugueses.
2: Questionada sobre a greve geral convocada pela CGTP para o próximo dia 3 de junho, a governante considerou que, apesar de ser um direito fundamental dos trabalhadores, a paralisação será grave pelos impactos que pode causar. Já o secretário-geral da CGTP, Tiago Oliveira, citou em conferência de imprensa, usando a música Vampiros de Zeca Afonso, para revelar a posição das entidades patronais durante a reunião de quinta-feira.
4: Nós chegamos ao fim com a ministra a afirmar e a dizer mais uma vez que a versão que sempre procurou e que sempre quis foi a sua versão original desde que apresentou o primeiro anteprojeto a 24 de julho do ano passado. E nós estamos a falar, quando falamos daquilo que é o conteúdo do pacote laboral, estamos a falar de tudo aquilo que negativo a CGTP tem vindo a denunciar ao longo de todos estes meses.
2: Mário Mourão, secretário-geral da UGT, afirmou que não havia mais de uma proposta a fazer e que a proposta atual era insuficiente para que a UGT desse acordo. A expectativa agora é de ver a proposta que se segue para o Parlamento. Quanto à greve geral para 3 de junho, Mário Mourão diz que ainda é cedo.
5: Nós achámos que é cedo demais e achávamos que era possível consensualizar uma outra data que não esta, porque ainda vai, enfim, as negociações ainda vão começar no Parlamento, os partidos têm que apresentar propostas, o seu tempo vai decorrer e depois vai à votação. Provavelmente, no momento da votação é que se justificava uma greve geral.
2: A Ministra do Trabalho lamenta o resultado e aponta a UGT como o único parceiro intransigente, impedindo a aprovação da proposta em concertação social. No futebol, Viriato Sampaio confirmou na sexta-feira a candidatura à presidência do Guimarães para as eleições marcadas para 13 de junho. O sócio número 1994 dos vimarenses encabeça uma lista em que os candidatos à vice-presidência da direção são Ricardo Lobo, presidente do Conselho Fiscal entre 2022 e 2025, do primeiro mandato do presidente missionário António Miguel Cardoso, e ainda Nuno Santoalha, Marco Bravo, João Vicente Salgado. Fernando Alves Pinto e Américo Correia são, respectivamente, os candidatos à presidência e à vice-presidência da mesa da Assembleia Geral. Luís Pereira, é um nome escolhido para a presidência do Conselho Fiscal, com Susana Alves Pinto a ser candidata à vice-presidente do órgão. Já Catarina Pereira é candidata à vice-presidência do Conselho de Jurisdição e Carlos Cruz surge como candidato a vice-presidente. Vogal do Conselho Fiscal do Guimarães entre 2019 e 2022, durante a presidência de Miguel Pinto Lisboa, Viriato Sampaio, o quarto sócio a anunciar a candidatura à presidência, segue-se a Belmiro Pinto dos Santos, presidente da mesa da Assembleia Geral do Clube entre 2022 e 2025, Júlio Vieira de Castro, candidato pela primeira vez nas eleições de 2018, e Rui Rodrigues, vice-presidente de direção, ainda em funções, que já confirmaram as respectivas candidaturas. Se não houver desistências, as eleições vão ter o maior número de listas na história do clube, superando 2007, 2019 e 2022, anos que contaram a cada um com três listas. O ato eleitoral de 13 de junho vai decorrer entre as 9 e as 19 horas no Pavilhão Desportivo Unidade Vimarnense, depois dos órgãos sociais se terem admitido, na sequência da conferência de imprensa do ainda presidente da direção, António Miguel Cardoso, a 14 de abril. O prazo para a formalização de candidaturas é até 14 de maio. O Instituto Português do Mar e da Atmosfera prevê para este domingo céu em geral muito nublado, diminuindo gradualmente de nebulosidade a partir do meio da tarde, com aguaceiros por vezes intensos e que poderão ser acompanhados de trovoada. Vento fraco a moderado, quadrante sul, superando moderado a forte na faixa costeira ocidental, com rajadas até 60 km por hora, e nas terras altas, com rajadas até 65 km por hora.
1: 15 graus.

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2: A polícia judiciar deteve 4 homens suspeitos de pertencerem a grupos criminosos e de terem raptado, extorquido e agredido violentamente 2 vítimas, uma em Odivelas e outra em Setúbal. Através da Unidade Nacional contra o Terrorismo, a PJ desenvolveu nos últimos dias 2 operações de combate a fenómenos criminais violentos para identificar, desmantelar e deter alegados membros de 2 grupos criminosos, conseguindo deter 4 pessoas alegadamente envolvidas em crimes de rapto, extorsão, roubo agravado e ofensa à integridade física qualificada, revela a PJ em comunicado. Numa das operações, a PJ deteve 3 homens suspeitos de manter refém, ameaçar de morte e de agredir reiteradamente a vítima, coagindo-a a transferir dinheiro com recurso a uma arma branca, acrescenta. Já na outra operação, foi detido um homem suspeito de integrar um grupo que raptou e transportou a vítima para um local isolado, onde foi violentamente agredida, no contexto de uma alegada dívida relacionada com estupefacientes. A PJ explica que os 2 casos, o primeiro ocorrido em Odivelas e o segundo em Setúbal, indiciam uma atuação concertada, violenta e intimidatória, com especial gravidade pela privação da liberdade, agressões em grupo e uso de uma arma branca, com elevado potencial de alarme social e insegurança junto da comunidade. Os 4 detidos foram presentes a interrogatório judicial, identificado sujeitos às medidas de coação de apresentações semanais e proibição de contactos. Os inquéritos são titulados pelo DIAP de Loures e Setúbal, acrescenta ainda a PJ. Os sindicatos oficiais da polícia considerou angustiante e perturbador o caso de violência policial na esquadra do Rato em Lisboa, afirmando que é inédito na PSP e que reflete a falta de chefias intermédias para um maior controle. Diz que é completamente inédito, disse à Lusa ao presidente do Sindicato Nacional dos Oficiais de Polícia, sobre a detenção da passada terça-feira de mais 15 polícias, o que eleva para 24 o número de elementos da Polícia de Segurança Pública envolvidos no processo de alegadas torturas e violações a pessoas vulneráveis, como toxicodependentes, estrangeiros sem abrigo, na Esquadra do Rato, numa investigação denunciada pela PSP. Bruno Pereira sustentou que numa instituição com quase 160 anos, com cerca de 20 mil elementos e dezenas de milhões de interações todos os dias, a avassaladora maioria dos polícias está na PSP verdadeiramente para servir e para defender aquilo que jurou, que é defender a Constituição e defender os direitos das pessoas, à exceção de uma ou outra situação isolada. O secretário-geral do Partido Comunista Português, Paulo Raimundo, instou este domingo ao Governo a retirar a proposta do pacote laboral e poupar o país de uma greve geral a 3 de junho, que diz que fará cair o projeto. Paulo Raimundo falava no Porto, à margem de uma visita ao bairro da Associação de Moradores das Antas, na freguesia de Campanhã. Para Raimundo, o país não precisa de nada disto e os trabalhadores perceberam o que estava em causa e rejeitaram. Numa manhã chuvosa e acompanhado por dirigentes locais e nacionais, Paulo Raimundo contactou com vários moradores do bairro e considerou um projeto histórico que surge na sequência histórica do 25 de abril de 1974 e este domingo este bairro, ligado ao Serviço de Apoio Ambulatório Local, é um exemplo a seguir. No desporto, os canoístas portugueses Fernando Pimenta em K1 1000 metros e Pedro Casinha em K1 200 conquistaram medalhas de ouro na Taça do Mundo de Canoagem de Velocidade em Szeged, na Hungria. Já o K4 500 ficou perto do pódio. Fernando Pimenta assumiu mais uma medalha para o seu palmarés ao triunfar na sua prova de eleição, o Olímpico K1 1000 metros, em 3 minutos 22.25, 8 centésimos à frente do húngaro Balint Kopasz, e também medalha de bronze dos Jogos Olímpicos de Paris 2024, com o australiano Thomas Green a ser terceiro. Ainda a comitiva portuguesa festejava a vitória de Pimenta e Pedro Casinha partia para o K1 200 metros, que venceu em 34,48 segundos, batendo o húngaro Gergely Balok e o lituano Simonas Maldonis, ambos em 34,65. Em apenas 2 centésimos do pódio ficaram os campeões mundiais de K4 500, Gustavo Gonçalves, João Ribeiro, Messias Batista e Pedro Casinha, que completaram a distância em 1 minuto 19 segundos e 2 centésimos. A Hungria venceu em casa, seguida da Áustria e da Lituânia, numa distância em que o Lago Bebiano, Bruno Brasileiro, Duarte Cedeira e André Moreira foram sétimos da final B, concluindo no 16º lugar final. Beatriz Fernandes e Inês Penetra foram nonas da final de C2 500 metros, em 1 minuto 59 segundos e 22 centésimos, e Beatriz Fernandes disputou ainda a final B de C1 500, que lhe valeu um 10º lugar final. O Instituto Português do Mar e da Atmosfera previa para este domingo céu em geral muito nublado, diminuindo gradualmente a nebulosidade a partir do meio da tarde, com aguaceiros por vezes intensos e que poderão ser acompanhados de trovoada. Vento fraco a moderado, o quadrante sul, surpreende moderado a forte na faixa costeira ocidental, com rajadas até 60 km por hora, e nas terras altas, com rajadas até 65 km por hora.
1: 15 graus.

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4: Olá, sejam bem-vindos à Rádio Aurora, a outra voz. Trazimos para entrevistar hoje João Maurício Brás, professor de Filosofia. Abraços e palmas para João Maurício Brás.

0: Olá, João Maurício Brás. Por acaso, a ideia do convidar foi minha, porque acompanho já há algum tempo o seu trabalho e penso que, no que toca à questão da filosofia, dos temas da vida em geral, penso que, enfim, tem ideias bastante interessantes e penso que seria importante e interessante convidá-lo, e muito obrigado por ter aceito o nosso convite. Nós estruturámos esta entrevista em torno do tema da paranoia, porque lá está, verificámos, não é, na obra que já publicou, que tem um livro que já data de 2010, editado pelas Edições Vega, chamado A Importância de Desconfiar. Não, o quão importante acaba por ser desconfiar numa sociedade em que muitas vezes depositamos confiança excessiva, enfim, lá está, existe aquela questão, por exemplo, confiar imenso, por exemplo, que o Estado vai estar lá para resolver, ou, enfim, que aquelas estruturas, aquela linguagem mais filosófica, não é, mais sociológica, as superestruturas vão estar lá para resolver os problemas. Qual será a importância de desconfiar, às vezes, perante o poder excessivo?
1: Obrigado, Ruben. Devia dizer também que tem uma bonita camisola, uma bonita camisa com um bonito símbolo. Esse livro, a importância de desconfiar, isso foi o resultado de um trabalho que eu fiz num doutoramento com o professor Fernando Gil, fui o último doutorando do professor Fernando Gil, e eu na altura propus-lhe um tema que é assim: geralmente os temas da filosofia sobre a justiça, o bem, os valores, pronto, coisas assim. E assim, mas a confiança, embora também usei muito, pesquisei muito em psicologia sobre a questão da importância da confiança, do confiar, mas também a questão, no fundo, era tentar encontrar, como é que eu ia dizer, um estatuto, vá lá, filosófico para a questão de desconfiar. E depois fui ver a desconfiança, vários processos, não é? O believe, desde a crença à descrença, confiar, desconfiar. E resumindo um pouco a tese, que é assim: desconfiar, e tem a ver com a paranoia, por acaso liga-se bem à paranoia, desconfiar é fundamental. Nós não devemos ser, como é que eu ia dizer, demasiado crédulos. Mas a confiança, a desconfiança em excesso, a suspeita em excesso, tudo o que é excessivo, no fundo há uma boa desconfiança, que o Ruben estava a referir em relação a uma série de coisas, e há uma má desconfiança. É a desconfiança que nos impede depois de acreditar nos outros, naqueles que gostam de nós e que até podem cuidar de nós. Se nós deixarmos de confiar, ficamos também muito perdidos. Confiar é importante. Desconfiar é importante também, para não acreditarmos em tudo. Mas desconfiar de tudo e sempre não é bom, porque também nos torna demasiado paranoicos.
0: Por acaso, outra pergunta que eu gostaria de fazer no âmbito do desconfiar é que, lá está, nós temos aquela estrutura básica, não é, que é a família, não é, que em princípio, lá está, para o bem e para o mal, é a nossa família, e devemos tentar confiar o máximo possível. Depois vêm os amigos, depois vem a sociedade e depois vêm todas aquelas, enfim, superestruturas que eu estava a falar, não é, que são cada vez mais distantes à medida que elas vão aumentando. Com as sociedades contemporâneas, digamos assim, que a partir da Revolução Industrial se impuseram, o confiar...